0: partir da tarde. Aguaceiros mais prováveis no norte e centro até o final da tarde. O vento fraco a moderado do quadrante oeste. Prevê-se ainda uma pequena subida da temperatura máxima no interior. O mar na costa sul, com ondas inferiores a 1 metro. A temperatura da água do mar ronda entre os 21 e os 23 graus. Para Tavira, a temperatura máxima prevista aponta para 27 graus.
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4: Uma da manhã e um minuto. Até às 7 da manhã, a continuação de uma ótima madrugada. Obrigado pela boleia que nos vai dando.

Obrigado pela sua companhia e pela sua preferência. Continuação de uma ótima madrugada e uma ótima noite na companhia da Chilão FM. Até às 7 da manhã, como habitualmente acontece, com Jorge Sampaio.

Obrigado pela sua companhia e pela sua preferência. Espero que esteja a gostar da nossa escolha musical. Eu sou o Jorge Sampaio e, como sempre, vou consigo até às 7 da manhã.

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3: Uma da manhã e 48 minutos. A continuação de uma ótima noite, de uma ótima madrugada. Obrigado pela sua companhia aí desse lado. Vamos consigo até às 7 da manhã.

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1: O tempo para sexta-feira, dia 26 de junho, o IPMA prevê períodos de céu muito nublado, tornando-se pouco nublado ou limpo na região sul a partir da tarde. Aguaceiros mais prováveis no norte e centro até o final da tarde, o vento fraco a moderado do quadrante oeste. Prevê-se ainda uma pequena subida da temperatura máxima no interior. O mar na costa sul, com ondas inferiores a 1 metro. A temperatura de água do mar ronda entre os 21 e os 23 graus. Para Tavira, a temperatura máxima prevista aponta para 20 e 7 graus.
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4: Boa noite, são 2 horas e 4 minutos. Até às 7 da manhã, a continuação de uma ótima madrugada. Obrigado pela boleia que nos vai dando.

vez mais a todos, muito boa noite, uma excelente madrugada. Obrigado pela sua companhia e pela sua preferência. Eu sou o Jorge Sampaio e, como sempre, vou consigo até às 7 da manhã.

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1: Boa noite, são 2 horas e 51 minutos. A continuação de uma ótima noite, de uma ótima madrugada. Obrigado pela sua companhia aí desse lado. Vamos consigo até às 7 da manhã.

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1: O tempo para sexta-feira, dia 26 de junho, o IPMA prevê períodos de céu muito nublado, tornando-se pouco nublado ou limpo na região sul a partir da tarde. Aguaceiros mais prováveis no norte e centro até o final da tarde, o vento fraco a moderado do quadrante oeste. Prevê-se ainda uma pequena subida da temperatura máxima no interior. O mar na costa sul, com ondas inferiores a 1 metro. A temperatura da água do mar ronda entre os 21 e os 23 graus. Para Tavira, a temperatura máxima prevista aponta para 27 graus.
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4: Boa noite, são 3 horas e 5 minutos. Até às 7 da manhã, a continuação de uma ótima madrugada. Obrigado pela boleia que nos vai dando.

onde quer que esteja, para si, a continuação de uma ótima madrugada e uma ótima noite na companhia da Chilão FM. Até às 7 da manhã, como habitualmente acontece, com Jorge Sampaio.

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1: Boa noite, são 3 horas e 51 minutos. A continuação de uma ótima noite, de uma ótima madrugada. Obrigado pela sua companhia aí desse lado. Vamos consigo até às 7 da manhã.
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1: O tempo para sexta-feira, dia 26 de junho, o IPMA prevê períodos de céu muito nublado, tornando-se pouco nublado ou limpo na região sul a partir da tarde. Aguaceiros mais prováveis no norte e centro até o final da tarde, o vento fraco a moderado do quadrante oeste. Prevê-se ainda uma pequena subida da temperatura máxima no interior. O mar na costa sul, com ondas inferiores a 1 metro. A temperatura da água do mar ronda entre os 21 e os 23 graus. Para Tavira, a temperatura máxima prevista aponta para 27 graus.
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1: No âmbito das comemorações do Dia da Cidade, atividades diversas foram promovidas, com o ponto de encontro principal a ter lugar no Teatro Municipal António Pinheiro, com a entrega de medalhas a funcionários com anos de serviço e também, diremos, algumas das entidades que foram homenageadas pelo Executivo. Para este dia, o Presidente da Câmara Municipal de Tavira lembra-nos a entrega das medalhas a cada um dos homenageados no Dia da Cidade neste 2026.
3: É a sessão solene, este ano foi nossa decisão homenagearmos os médicos, sobretudo os médicos de família, mas não só, também o Dr. Carlos Leixo, que é obstetra. Acho que pronto, são pessoas que têm trabalhado para a nossa população, com o seu conhecimento. Muitos deles não eram de cá, casaram com tavirenses, fizeram cá a sua família, desenvolveram aqui a sua vida há quase 50 anos, prestaram durante muitos anos serviço no Centro de Saúde de Tavira ou nas subextensões, como estas. Deste cachopo aqui temos várias subextensões, então resolvemos homenagear também os presidentes de junta de freguesia e o Leandro Andrade, que também é futebolista e também com uma carreira internacional. Com o Cobre, as guias, não é? Pelo seu trabalho também aqui com as crianças, o Gato, a Fernanda Guerra e o Pedro Nascimento, e está-me a faltar o grupo de veteranos que estava aqui também com um trabalho que às vezes pode parecer que não é importante, mas é importante porque o convívio e o termos distrações também são formas importantes, e com a prática desportiva acabamos por ter aqui também pessoas que já estão numa fase da vida mais de descanso, não é? Já não podem ser atletas de competição, mas que se juntaram nestes grupos para ter este convívio, para a prática desportiva, de forma completamente aberta e sem ser, como é que eu ia dizer, sem ter regras de maior, para além do respeito entre todos, não é? E que no fundo também acho que fazem um trabalho importante nestas questões que eu acho que são importantes do convívio e de estarmos com os amigos e de termos alguns momentos de lazer, tendo em conta que eles também viajam muito e representam Tavira também no resto do país com outros grupos de veteranos. Portanto, todas estas pessoas fizeram, tanto a Fernanda na área da cultura, um trabalho sempre, uma vida inteira ligada, o Pedro Nascimento também, empresário, ligado ao setor da banca, e depois o Gato, que também há muito tempo que presta também aqui apoio à toxicodependência com um edifício na Torre de Aires, e pronto, e as guias que são mais conhecidos. Portanto, homenageámos todos aqueles que hoje prestámos homenagem, não é? Porque consideramos que tudo aquilo que têm feito tem contribuído para dignificar o nome de Tavira, para melhorar o funcionamento da nossa comunidade, e temos que lhes agradecer a todos. E portanto eu acho que devemos reconhecer e homenagear as pessoas quando elas estão cá e sobretudo mostrarmos-nos gratos por tudo aquilo que eles fizeram.
1: Celebração do Dia da Cidade, as medalhas entregues a funcionários com anos de serviço e também algumas entidades e pessoas que foram homenageadas neste 2026. Teremos em próximos blocos informativos outro dos momentos altos escolhidos pelo município relativamente à celebração, este ano dedicado essencialmente à saúde, com a construção das novas instalações junto ao Centro de Saúde e a extensão também do Centro de Saúde que serve Conceição e Cabanas de Tavira.
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1: O município de São Brás de Alportel e o Exército Português renovaram esta semana o protocolo de colaboração que assegura ações de vigilância e prevenção de incêndios rurais na Serra do Conselho durante os meses de julho, agosto e setembro. Após 14 anos de colaboração contínua, esta parceria constitui um importante reforço na estratégia municipal de prevenção de incêndios rurais, contribuindo para a proteção dos territórios, das populações e do património natural do Conselho. As patrulhas do Exército asseguram presença regular em zonas remotas e de difícil acesso, permitindo a detecção precoce de situações de risco e dissuasão de comportamentos negligentes e uma maior capacidade de monitorização do território. Além deste apoio, o município conta com 3 equipas de intervenção permanente dos bombeiros voluntários de São Brás de Alportel, reforçadas durante o período crítico de verão, com uma equipa adicional integrada do dispositivo especial de combate a incêndios rurais, o denominado DECIR. Em dias de risco muito elevado, a equipa é destacada estrategicamente para a serra, garantindo uma resposta mais rápida e eficaz em caso de ocorrência. A vigilância assegurada pelo Exército complementa o trabalho desenvolvido pelos bombeiros voluntários, pelas equipas da GNR, nomeadamente na Torre de Vigia da Menta, também pelos sapadores florestais e pelos diversos agentes da Proteção Civil. O Instituto de Conservação da Natureza e das Florestas abriu 9 vagas para voluntariado no Centro Nacional de Reprodução do Lince Ibérico em Silves, 4 vagas entre agosto e outubro e outras 5 vagas entre novembro e janeiro. O estágio terá duração de 3 meses, os voluntários ficarão integrados na equipa de etologia e videovigilância do centro, todos terão formação para o efeito. Lembrando que este centro procura pessoas preferencialmente com formação nas áreas de ciências naturais ou etologia ou nas ciências de comportamento. O alojamento durante o período de voluntariado será assegurado nas instalações do centro de forma gratuita, sendo concedido um montante equivalente a subsídio de refeição, 6 € por cada turno de 8 horas de trabalho, incluindo um seguro de acidentes pessoais. Em funcionamento desde 2009, este centro foi criado no âmbito do projeto de reintrodução do lince ibérico na natureza. Ao todo, já nasceram 192 linces neste centro desde 2009 para reintrodução na natureza em vários pontos da Península Ibérica. Esse é o objetivo do Centro Nacional de Reprodução do Lince Ibérico, lembrando que as candidaturas para voluntariado devem ser feitas entretanto para participar neste projeto, lembrando que são 4 vagas para os meses de agosto e outubro e 5 para os meses de novembro a janeiro.
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12: Boa noite. São 4 horas e 12 minutos. Até às 7 da manhã. A continuação de uma ótima madrugada. Obrigado pela boleia que nos vai dando.

Boa noite. São 4 horas e 32 minutos. A continuação de uma boa madrugada na companhia da Gilão FM.

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1: Obrigado pela sua companhia e pela sua preferência. Continuação de uma ótima madrugada e uma ótima noite na companhia da Gilão FM. Até às 7 da manhã, como habitualmente acontece, com Jorge Sampaio.

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1: Obrigado pela sua companhia e pela sua preferência. Espero que esteja a gostar da nossa escolha musical. Eu sou o Jorge Sampaio e, como sempre, vou consigo até às 7 da manhã.

0: São 5 horas.
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2: O tempo para sexta-feira, dia 26 de junho, o IPMA prevê períodos de céu muito nublado, tornando-se pouco nublado ou limpo na região sul a partir da tarde. Aguaceiros mais prováveis no norte e centro até o final da tarde, o vento fraco a moderado do quadrante oeste. Prevê-se ainda uma pequena subida da temperatura máxima no interior. O mar na costa sul, com ondas inferiores a 1 metro. A temperatura da água do mar ronda entre os 21 e os 23 graus. Para Tavira, a temperatura máxima prevista aponta para 27 graus.
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2: O Museu Municipal de Tavira promove no sábado, dia 27 de junho, a partir das 10h30 da manhã, uma visita à exposição Judeus em Tavira, fragmentos de uma história, com orientação de Marco Sousa Santos, que é historiador do Museu Municipal. Através de documentos, obras de arte e um excepcional conjunto de artefactos arqueológicos, a exposição temporária patente no núcleo islâmico do museu recupera a história da comunidade judaica que habitou a cidade até 1496, dando a conhecer ao público uma página quase desconhecida do passado de Tavira. Os interessados em participar devem preencher o formulário disponível no site e redes sociais do município de Tavira. As igrejas de Misericórdia e de Santa Maria do Castelo em Tavira estão apuradas para a próxima fase das novas 7 Maravilhas de Portugal. As candidaturas inserem-se na categoria religião, assumindo particular relevância por serem as únicas igrejas algarvias a concurso nesta edição, representando não apenas Tavira, mas também o património religioso, artístico e histórico da região, numa das maiores iniciativas nacionais de valorização patrimonial. Este facto trata-se de um importante reconhecimento do trabalho desenvolvido ao longo dos últimos anos em prol da valorização, promoção e dinamização do património religioso, afirmando-se como um elemento central da identidade cultural e turística de Tavira. A Igreja da Misericórdia em Tavira surge no concurso como um monumento maior da arte e da consciência humanista no sul do país. Fundada em 1541 pela Santa Casa da Misericórdia, é apresentada pela organização como a mais notável expressão da arquitetura renascentista no Algarve, destacando-se o seu extraordinário portal escultórico, os retábulos barrocos e os painéis de azulejos de 1760, que representam as 14 obras de Misericórdia. Já a Igreja de Santa Maria do Castelo impõe-se como um monumento onde convivem a verticalidade gótica e exuberância manuelina, as marcas neoclássicas deixadas após o terremoto de 1755. É como refere a própria candidatura, mais do que um edifício religioso, é um lugar onde se cruzam conquista, memória nacional e identidade cultural profunda. Assim sendo, estão a votação estas duas igrejas de Tavira, Igreja da Misericórdia e Igreja de Santa Maria do Castelo. Lembrando que a meia-final Regional do Algarve realiza-se a 27 de junho em Olhão, a partir das 3 da tarde. Os dois patrimónios mais votados em cada categoria seguem para a final regional, sendo que a lista final dos apurados desta fase será reconhecida a 11 de julho deste ano. A confirmação das duas igrejas de Tavira, da Misericórdia e Santa Maria do Castelo, que seguem na corrida às novas 7 maravilhas para este 2026. Mercadinhos de Castro Marim, Odeleite e Azinhal decorrem mensalmente. O Mercadinho na Aldeia, em Odeleite, decorre no primeiro domingo de cada mês, enquanto em Castro Marim acontece no segundo sábado do mês, ao mesmo tempo que a Feira das Velharias. No Azinhal, há mercado no último domingo do mês. Primeira meia-maratona de futsal da Associação 1597 de Santo Estevão acontece nos dias 11 e 12 de julho no Polidesportivo em Santo Estevão. Há bons prémios para as equipas melhor classificadas. Mais informações e inscrições contatando a Associação 1597 de Santo Estevão. Festas de honra de Nossa Senhora do Livramento, dias 11 e 12 de julho, organização da paróquia com diversos apoios institucionais. Sábado, dia 11 de julho, a partir das 20h30, a celebração mariana, às 22 horas, a Real com Silvino Campos e atuação da Associação Cultural Lusense. No domingo, dia 12 de julho, a partir das 6 da tarde, a missa solene, animada pelo coro da paróquia de Fuzeta, às 7 da tarde, a procissão acompanhada pela banda musical Tavira e às 9 da noite, a Real especial animação com o grupo Acorde Anima, a atuação do grupo de dança Urban Expression de Mon Carapacho e a atuação do grupo etnográfico de Quelfos, Dança dos Velhos. É a festa em honra de Nossa Senhora do Livramento, dias 11 e 12 de julho. Meia maratona de futsal, Cabanas de Tavira, dias 27 e 28 de junho, no Polidesportivo de Cabanas de Tavira. Organização da Associação Aqui Para Si, Movimento Solidário de Cabanas de Tavira. Celebração dos Santos Populares em Santa Catarina da Fonte do Bispo, no Largo da Igreja, a partir das 21h30, sempre com sardinhada. Na noite de 23 de junho, há música para dançar com Acorde Anima, atuação da Marcha Infantil do Centro Social Nossa Senhora das Dores e a Marcha da Associação São Brás Arte. 27 de junho, música para dançar com Walter Reis e atuação da Marcha do Museu do Traz de São Brás de Alportel. A celebração dos Santos Populares em Santa Catarina da Fonte do Bispo. Verão sem escaldão é uma campanha promovida pela Associação Ecológica do Algarve, alertando para o perigo dos raios UV, aconselhando a usar boné e óculos de sol, a utilização do protetor solar e o evitar das horas de maior calor. A Associação Ecológica do Algarve lembra assim que um verão deve ser sem escaldão, para que cada um possa usufruir do verão em pleno. Festa dos Santos Populares em Cabanas de Tavira, uma organização do Movimento Solidário de Cabanas e Conceição de Tavira, a Associação Aqui Para Si, que realiza as festas dos Santos Populares no Jardim do Bairro Sal, em Cabanas de Tavira. Noite de 23 de junho, animação musical com o grupo Toque e Som. 27 de junho, animação musical com o grupo Ritmos do Sul. Os espetáculos iniciam pelas 9h30 da noite. Além da animação musical, sardinha assada, serviço de bar, bazar e venda de bolos, proporcionando um convívio e animação para toda a comunidade. Iniciativa da Associação Aqui Para Si, Movimento Solidário de Cabanas de Tavira. Dias 23 e 27 de junho. A Casa do Povo do Conselho de Olhão em Mon Carapacho recebe nas tardes de domingo as matinés, sempre e a partir das 3 da tarde. Dia 28 de junho, música para dançar com Luís José e atuação da Marcha Popular da Junta de Freguesia de Olhão. Aí estão as festas de verão no Largo da República em Luz de Tavira para este verão 2026. Dias 26 e 27 de junho, organização dos Sonâmbulos Futsal Luzense. Dia 26, música para dançar com Arcílio Palma. Dia 27, com Vera Pereira. São as festas de verão no Largo da República, em Luz de Tavira. Tavira acolhe durante este verão as mostras de artesanato. É no Jardim das Palmeiras, diariamente, e a partir das 19 horas. Organização do município de Tavira, em colaboração com as associações de artesanato locais. Numa organização do Grupo Desportivo Valcarangás, realiza-se o Baile de Santos Populares, é este sábado, a partir das 9h30 da noite, no Polidesportivo Valcarangás. Há música para dançar com o grupo Toque e Som. Entre 9 de junho e 7 de dezembro, o Museu Zero acolhe a exposição Lugar Depois. Exposição fotográfica Olhares dos Mercados, a Identidade, a Frescura e a Diversidade. Uma exposição para visitar no Mercado Municipal de Tavira até o dia 15 de setembro. Domingo, a partir das 9 horas da manhã, todos a caminhar. O ponto de encontro é o Parque Lazer da Mata de Conceição de Tavira. Já a partir das 9 da noite, no âmbito das celebrações dos Santos Populares, dos nossos arraiais, há música para dançar na Rua do Cais com Hélder Reis. Este fim de semana, torneio juvenil Cidade de Tavira em ténis. As partidas enrolam-se no campo de ténis municipal. Este sábado, a partir das 10 horas da manhã, Festival Escola Ciência Viva, Geração Ciência Viva, é no Parque Lazer da Mata de Conceição, de Tavira. A partir das 3 da tarde, um Tavira convida a pedalar, com partida na Praça da República. A partir das 6 da tarde, encontro com autores, apresentação do livro Que o Humor Seja Sempre a Resposta, de Rita Coimbra Vaz Félix, por Susana Cerejo. É na Biblioteca Álvaro de Campos. Também a partir das 6 da tarde, Tavira Mercado no Rio, uma iniciativa que acontece na Baixa de Tavira com a organização da Caju Associação e o apoio do município de Tavira. Este sábado, no âmbito dos Arraiais dos Santos Populares, há música para dançar no centro da cidade com Cristiano Martins.
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6: Boa noite, são 5 horas e 10 minutos. A continuação de uma ótima noite, de uma ótima madrugada. Obrigado pela sua companhia aí desse lado. Vamos consigo até às 7 da manhã.

Boa noite. São 5:28. Até às 7 da manhã, a continuação de uma ótima madrugada. Obrigado pela boleia que nos vai dando.

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5: Uma vez mais a todos, muito boa noite, uma excelente madrugada. Obrigado pela sua companhia e pela sua preferência. Eu sou o Jorge Sampaio e, como sempre, vou consigo até às 7 da manhã.

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Vamos assim, nesta madrugada até às 7 da manhã. Continuação de uma ótima noite. Para si que está a trabalhar tal como nós, então aproveite-a da melhor forma. Bom descanso, se for caso disso.

0: Bom dia, são 6 horas.
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2: O tempo para sexta-feira, dia 26 de junho, o IPMA prevê períodos de céu muito nublado, tornando-se pouco nublado ou limpo na região sul a partir da tarde. Aguaceiros mais prováveis no norte e centro até o final da tarde, o vento fraco a moderado do quadrante oeste. Prevê-se ainda uma pequena subida da temperatura máxima no interior. O mar na costa sul, com ondas inferiores a 1 metro. A temperatura da água do mar ronda entre os 21 e os 23 graus. Para Tavira, a temperatura máxima prevista aponta para 20 e 7 graus.
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2: No âmbito das comemorações do Dia da Cidade, atividades diversas foram promovidas, com o ponto de encontro principal a ter lugar no Teatro Municipal António Pinheiro, com a entrega de medalhas a funcionários com anos de serviço e também, diremos, algumas das entidades que foram homenageadas pelo Executivo. Para este dia, o Presidente da Câmara Municipal de Tavira lembra-nos a entrega das medalhas a cada um dos homenageados no Dia da Cidade neste 2026.
4: Essa São Solano, este ano foi nossa decisão homenagearmos os médicos, sobretudo os médicos de família, mas não só, também o Dr. Carlos Leix, que é obstetra. Acho que pronto, são pessoas que têm trabalhado para a nossa população, com o seu conhecimento. Muitos deles não eram de cá, casaram com tavirenses, fizeram cá a sua família, desenvolveram aqui a sua vida há quase 50 anos, prestaram durante muitos anos serviço no Centro de Saúde de Tavira ou nas subestensões, como estas. Desde Cachopo aqui temos várias subestensões, então resolvemos homenagear também os presidentes de junta de freguesia e o Leandro Andrade, que também é futebolista e também com uma carreira internacional. Com o Gal Cobre, as guias, não é? Pelo seu trabalho também aqui com as crianças, o Gato, a Fernanda Guerra e o Pedro Nascimento, e está-me a faltar o grupo de veteranos que estava aqui também com um trabalho que às vezes pode parecer que não é importante, mas é importante porque o convívio e o termos distrações também são formas importantes, e com a prática desportiva acabamos por ter aqui também pessoas que já estão numa fase da vida mais de descanso, não é? Já não podem ser atletas de competição, mas que se juntaram nestes grupos para ter este convívio, para a prática desportiva, de forma completamente aberta e sem ser, como é que eu ia dizer, sem ter regras de maior, para além do respeito entre todos, não é? E que no fundo também acho que fazem um trabalho importante nestas questões que eu acho que são importantes do convívio e de estarmos com os amigos e de termos alguns momentos de lazer, tendo em conta que eles também viajam muito e representam Tavira também no resto do país com outros grupos de veteranos. Portanto, todas estas pessoas fizeram, tanto a Fernanda na área da cultura, um trabalho sempre, uma vida inteira ligada, o Pedro Nascimento também, empresário, ligado ao setor da banca, e depois o Gato, que também há muito tempo que presta também aqui apoio à toxicodependência com um edifício na Torre de Aires, e pronto, e as guias que são mais conhecidos. Portanto, homenageamos todos aqueles que hoje prestámos homenagem, não é? Porque consideramos que tudo aquilo que têm feito tem contribuído para dignificar o nome de Tavira, para melhorar o funcionamento da nossa comunidade, e temos que lhes agradecer a todos. E portanto eu acho que devemos reconhecer e homenagear as pessoas quando elas estão cá e sobretudo mostrarmos-nos gratos por tudo aquilo que eles fizeram.
2: Celebração do Dia da Cidade, as medalhas entregues a funcionários com anos de serviço e também algumas entidades e pessoas que foram homenageadas neste 2026. Teremos em próximos blocos informativos outro dos momentos altos escolhidos pelo município relativamente à celebração, este ano dedicado essencialmente à saúde, com a construção das novas instalações junto ao Centro de Saúde e a extensão também do Centro de Saúde que serve Conceição e Cabanas de Tavira.
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2: O município de São Brás de Alportel e o Exército Português renovaram esta semana o protocolo de colaboração que assegura ações de vigilância e prevenção de incêndios rurais na Serra do Conselho durante os meses de julho, agosto e setembro. Após 14 anos de colaboração contínua, esta parceria constitui um importante reforço na estratégia municipal de prevenção de incêndios rurais, contribuindo para a proteção dos territórios, das populações e do património natural do Conselho. As patrulhas do Exército asseguram presença regular em zonas remotas e de difícil acesso, permitindo a detecção precoce de situações de risco e dissuasão de comportamentos negligentes e uma maior capacidade de monitorização do território. Além deste apoio, o município conta com 3 equipas de intervenção permanente dos bombeiros voluntários de São Brás de Alportel, reforçadas durante o período crítico de verão, com uma equipa adicional integrada do dispositivo especial de combate a incêndios rurais, o denominado DECIR. Em dias de risco muito elevado, a equipa é destacada estrategicamente para a serra, garantindo uma resposta mais rápida e eficaz em caso de ocorrência. A vigilância assegurada pelo Exército complementa o trabalho desenvolvido pelos bombeiros voluntários, pelas equipas da GNR, nomeadamente na Torre de Vigia da Menta, também pelos sapadores florestais e pelos diversos agentes da Proteção Civil. O Instituto de Conservação da Natureza e das Florestas abriu 9 vagas para voluntariado no Centro Nacional de Reprodução do Lince Ibérico em Silves, 4 vagas entre agosto e outubro e outras 5 vagas entre novembro e janeiro. O estágio terá duração de 3 meses. Os voluntários ficarão integrados na equipa de etologia e videovigilância do centro. Todos terão formação para o efeito. Lembrando que este centro procura pessoas preferencialmente com formação nas áreas de ciências naturais ou etologia ou nas ciências de comportamento. O alojamento durante o período de voluntariado será assegurado nas instalações do centro de forma gratuita, sendo constituído um montante equivalente a subsídio de refeição, 6€ por cada turno de 8 horas de trabalho, incluindo um seguro de acidentes pessoais. Em funcionamento desde 2009, este centro foi criado no âmbito do projeto de reintrodução do lince ibérico na natureza. Ao todo, já nasceram 192 linces neste centro, desde 2009, para reintrodução na natureza, em vários pontos da Península Ibérica. Esse é o objetivo do Centro Nacional de Reprodução do Lince Ibérico, lembrando que as candidaturas para voluntariado devem ser feitas, entretanto, para participar neste projeto. Lembrando que são 4 vagas para os meses de agosto e outubro e 5 para os meses de novembro a janeiro.
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12: Bom dia, são 6 horas e 9 minutos. A continuação de uma boa madrugada na companhia da Gilão FM.

onde quer que esteja, para si, a continuação de uma ótima madrugada e uma ótima noite na companhia da Chilão FM. Até às 7 da manhã, como habitualmente acontece, com Jorge Sampaio.

Bom dia, são 6 horas e 24 minutos. A continuação de uma ótima noite, de uma ótima madrugada. Obrigado pela sua companhia aí desse lado. Vamos consigo até às 7 da manhã.

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3: Uma vez mais a todos, muito boa noite, uma excelente madrugada com a Gilão FM.

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2: Obrigado pela sua companhia e pela sua preferência. Continuação de uma ótima madrugada e uma ótima noite na companhia da Gilão FM. Até às 7 da manhã, como habitualmente acontece, com Jorge Sampaio.

0: Bom dia, são 7 horas.
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2: O tempo para sexta-feira, dia 26 de junho, o IPMA prevê períodos de céu muito nublado, tornando-se pouco nublado ou limpo na região sul a partir da tarde. Aguaceiros mais prováveis no norte e centro até o final da tarde, o vento fraco a moderado do quadrante oeste. Prevê-se ainda uma pequena subida da temperatura máxima no interior. O mar na costa sul, com ondas inferiores a 1 metro. A temperatura da água do mar ronda entre os 21 e os 23 graus. Para Tavira, a temperatura máxima prevista aponta para 27 graus.
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2: O Museu Municipal de Tavira promove no sábado, dia 27 de junho, a partir das 10h30 da manhã, uma visita à exposição Judeus em Tavira, fragmentos de uma história, com orientação de Marco Sousa Santos, que é historiador do Museu Municipal. Através de documentos, obras de arte e um excepcional conjunto de artefactos arqueológicos, a exposição temporária patente no núcleo islâmico do museu recupera a história da comunidade judaica que habitou a cidade até 1496, dando a conhecer ao público uma página quase desconhecida do passado de Tavira. Os interessados em participar devem preencher o formulário disponível no site e redes sociais do município de Tavira. As igrejas de Misericórdia e de Santa Maria do Castelo em Tavira estão apuradas para a próxima fase das novas Sete Maravilhas de Portugal. As candidaturas inserem-se na categoria religião, assumindo particular relevância por serem as únicas igrejas algarvias a concurso nesta edição, representando não apenas Tavira, mas também o património religioso, artístico e histórico da região, numa das maiores iniciativas nacionais de valorização patrimonial. Este facto trata-se de um importante reconhecimento do trabalho desenvolvido ao longo dos últimos anos em prol da valorização, promoção e dinamização do património religioso, afirmando-se como um elemento central da identidade cultural e turística de Tavira. A Igreja da Misericórdia em Tavira surge no concurso como um monumento maior da arte e da consciência humanista no sul do país. Fundada em 1541 pela Santa Casa da Misericórdia, é apresentada pela organização como a mais notável expressão da arquitetura renascentista no Algarve, destacando-se o seu extraordinário portal escultórico, os retábulos barrocos e os painéis de azulejos de 1760, que representam as 14 obras de Misericórdia. Já a Igreja de Santa Maria do Castelo impõe-se como um monumento onde convivem a verticalidade gótica e exuberância manuelina, as marcas neoclássicas deixadas após o terremoto de 1755. É como refere a própria candidatura, mais do que um edifício religioso, é um lugar onde se cruzam conquista, memória nacional, identidade cultural profunda. Assim sendo, estão a votação estas duas igrejas de Tavira, Igreja da Misericórdia e Igreja de Santa Maria do Castelo. Lembrando que a meia-final regional do Algarve realiza-se a 27 de junho em Olhão, a partir das 3 da tarde. Os dois patrimónios mais votados em cada categoria seguem para a final regional, sendo que a lista final dos apurados desta fase será reconhecida a 11 de julho deste ano. A confirmação das duas igrejas de Tavira, da Misericórdia e Santa Maria do Castelo, que seguem na corrida às novas Sete Maravilhas para este 2026. Mercadinhos de Castro Marim, Odeleite e Azinhal decorrem mensalmente. O Mercadinho na Aldeia, em Odeleite, decorre no primeiro domingo de cada mês, enquanto em Castro Marim acontece no segundo sábado do mês, ao mesmo tempo que a Feira das Velharias. No Azinhal, há mercado no último domingo do mês. Primeira meia-maratona de futsal da Associação 1597 de Santo Estevão acontece nos dias 11 e 12 de julho no Polidesportivo em Santo Estevão. Há bons prémios para as equipas melhor classificadas. Mais informações e inscrições contatando a Associação 1597 de Santo Estevão. Festas em honra de Nossa Senhora do Livramento, dias 11 e 12 de julho, organização da paróquia com diversos apoios institucionais. Sábado, dia 11 de julho, a partir das 20h30, a celebração mariana, às 22 horas, a Real com Silvino Campos e atuação da Associação Cultural Lusense. No domingo, dia 12 de julho, a partir das 6 da tarde, a Missa Solene, animada pelo coro da paróquia de Fuzeta, às 7 da tarde, a procissão, acompanhada pela banda musical Tavira, e às 9 da noite, a Real. A animação com o grupo Acorde Anima, a atuação do grupo de dança Urban Expression de Mon Carapacho e a atuação do grupo etnográfico de Kelfos Dança dos Velhos. É a festa em honra de Nossa Senhora do Livramento, dias 11 e 12 de julho. Meia maratona de futsal, Cabanas de Tavira, dias 27 e 28 de junho, no Polidesportivo de Cabanas de Tavira. Organização da Associação Aqui Para Si, Movimento Solidário de Cabanas de Tavira. Celebração dos Santos Populares em Santa Catarina da Fonte do Bispo, no Largo da Igreja, a partir das 21h30, sempre com sardinhada. Na noite de 23 de junho, há música para dançar com acorde Anima, atuação da Marcha Infantil do Centro Social Nossa Senhora das Dores e a Marcha da Associação São Brás Arte. 27 de junho, música para dançar com Walter Reis e atuação da Marcha do Museu do Traz de São Brás de Alportel. A celebração dos Santos Populares em Santa Catarina da Fonte do Bispo. Verão sem escaldão é uma campanha promovida pela Associação Ecológica do Algarve, alertando para o perigo dos raios UV, aconselhando a usar boné e óculos de sol, a utilização do protetor solar e o evitar das horas de maior calor. A Associação Ecológica do Algarve lembra assim que um verão deve ser sem escaldão, para que cada um possa usufruir de um verão em pleno. Festa dos Santos Populares em Cabanas de Tavira, uma organização do Movimento Solidário de Cabanas e Conceição de Tavira, a Associação Aqui Para Si, que realiza as Festas dos Santos Populares no Jardim do Bairro Sal, em Cabanas de Tavira. Noite de 23 de junho, animação musical com o grupo Toque e Som. 27 de junho, animação musical com o grupo Ritmos do Sul. Os espetáculos iniciam pelas 9h30 da noite. Além da animação musical, sardinha assada, serviço de bar, bazar e venda de bolos, proporcionando um convívio e animação para toda a comunidade. Iniciativa da Associação Aqui Para Si, Movimento Solidário de Cabanas de Tavira. Dias 23 e 27 de junho. A Casa do Povo do Conselho de Olhão, em Moncarapaz, recebe nas tardes de domingo as matinés, sempre e a partir das 3 da tarde. Dia 28 de junho, música para dançar com Luís José e atuação da Marcha Popular da Junta de Freguesia de Olhão. Aí estão as festas de verão no Largo da República, em Luz de Tavira, para este verão 2026. Dias 26 e 27 de junho, organização dos Sonâmbulos Futsal Luzense. Dia 26, música para dançar com Arcílio Palma. Dia 27, com Vera Pereira. São as festas de verão no Largo da República, em Luz de Tavira. Tavira acolhe durante este verão as mostras de artesanato. É no Jardim das Palmeiras, diariamente, e a partir das 19 horas. Organização do município de Tavira, em colaboração com as associações de artesanato locais. Numa organização do Grupo Desportivo Alcaranguejo, realiza-se o Baile de Santos Populares, é este sábado, a partir das 9h30 da noite, no Polidesportivo Alcaranguejo. Há música para dançar com o grupo Toque e Som. Entre 9 de junho e 7 de dezembro, o Museu Zero acolhe a exposição Lugar Depois. Exposição fotográfica Olhares dos Mercados, a Identidade, a Frescura e a Diversidade. Uma exposição para visitar no Mercado Municipal de Tavira até o dia 15 de setembro. Domingo, a partir das 9 horas da manhã, todos a caminhar. O ponto de encontro é o Parque Lazer da Mata de Conceição de Tavira. Já a partir das 9 da noite, no âmbito das celebrações dos Santos Populares, dos nossos arraiais, há música para dançar na Rua do Cais com Hélder Reis. Este fim de semana, torneio juvenil Cidade de Tavira em ténis. As partidas enrolam-se no campo de ténis municipal. Este sábado, a partir das 10 horas da manhã, Festival Escola Ciência Viva, Geração Ciência Viva, é no Parque Lazer da Mata de Conceição, de Tavira. A partir das 3 da tarde, no Tavira convida a pedalar, com partida na Praça da República. A partir das 6 da tarde, encontro com autores, apresentação do livro Que o Humor Seja Sempre a Resposta, de Rita Coimbra Vaz Félix, por Susana Cerejo. É na Biblioteca Álvaro de Campos. Também a partir das 6 da tarde, Tavira Mercado no Rio, uma iniciativa que acontece na Baixa de Tavira com a organização da Caju Associação e o apoio do município de Tavira. Este sábado, no âmbito dos Arraiais dos Santos Populares, há música para dançar no centro da cidade com Cristiano Martins.
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5: São 7 horas e 10 minutos. Tenha uma ótima sexta-feira.

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0: Esse cara, na verdade, é todo cara que ama verdadeiramente. Porque todo cara que ama verdadeiramente, se não é esse cara, está na linha de ser. 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

0: Bom dia, são 8 horas.
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3: O tempo para sexta-feira, dia 26 de junho, o IPMA prevê períodos de céu muito nublado, tornando-se pouco nublado ou limpo na região sul a partir da tarde. Aguaceiros mais prováveis no norte e centro até o final da tarde, o vento fraco a moderado do quadrante oeste. Prevê-se ainda uma pequena subida da temperatura máxima no interior. O mar na costa sul, com ondas inferiores a 1 metro. A temperatura da água do mar ronda entre os 21 e os 23 graus. Para Tavira, a temperatura máxima prevista aponta para 20 e 7 graus.
1: Já a seguir, as notícias.
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1: Edição de Ana Cristina.
3: No âmbito das comemorações do Dia da Cidade, atividades diversas foram promovidas, com o ponto de encontro principal a ter lugar no Teatro Municipal António Pinheiro, com a entrega de medalhas a funcionários com anos de serviço e também, diremos, algumas das entidades que foram homenageadas pelo Executivo. Para este dia, o Presidente da Câmara Municipal de Tavira lembra-nos a entrega das medalhas a cada um dos homenageados no Dia da Cidade neste 2026.
4: É a sessão solene, este ano foi nossa decisão homenagearmos os médicos, sobretudo os médicos de família, mas não só, também o Dr. Carlos Leixo, que é obstetra. Acho que pronto, são pessoas que têm trabalhado para a nossa população, com o seu conhecimento. Muitos deles não eram de cá, casaram com tavirenses, fizeram cá a sua família, desenvolveram aqui a sua vida há quase 50 anos, prestaram durante muitos anos serviço no Centro de Saúde de Tavira ou nas subestensões, como estas. Deste cachopo aqui temos várias subestensões, então resolvemos homenagear também os presidentes de junta de freguesia e o Leandro Andrade, que também é futebolista e também com uma carreira internacional. Com o cobre as guias, não é? Pelo seu trabalho também aqui com as crianças, o gato, a Fernanda Guerra e o Pedro Nascimento, e está-me a faltar o grupo de veteranos que estava aqui também com um trabalho que às vezes pode parecer que não é importante, mas é importante porque o convívio e o termos distrações também são formas importantes, e com a prática desportiva acabamos por ter aqui também pessoas que já estão numa fase da vida mais de descanso, não é? Já não podem ser atletas de competição, mas que se juntaram nestes grupos para ter este convívio, para a prática desportiva, de forma completamente aberta e sem ser, como é que eu ia dizer, sem ter regras de maior, para além do respeito entre todos, não é? E que no fundo também acho que fazem um trabalho importante nestas questões que eu acho que são importantes do convívio e de estarmos com os amigos e de termos alguns momentos de lazer, tendo em conta que eles também viajam muito e representam Tavira também no resto do país com outros grupos de veteranos. Portanto, todas estas pessoas fizeram, tanto a Fernanda na área da cultura, um trabalho sempre, uma vida inteira ligada, o Pedro Nascimento também, empresário, ligado ao setor da banca, e depois o Gato, que também há muito tempo que presta também aqui apoio à toxicodependência com um edifício na Torre de Aires, e pronto, e as guias que são mais conhecidas. Portanto, homenageámos todos aqueles que hoje prestámos homenagem, não é? Porque consideramos que tudo aquilo que têm feito tem contribuído para dignificar o nome de Tavira, para melhorar o funcionamento da nossa comunidade, e temos que lhes agradecer a todos. E portanto eu acho que devemos reconhecer e homenagear as pessoas quando elas estão cá e sobretudo mostrarmos-nos gratos por tudo aquilo que eles fizeram.
3: Celebração do Dia da Cidade, as medalhas entregues a funcionários com anos de serviço e também algumas entidades e pessoas que foram homenageadas neste 2026. Teremos em próximos blocos informativos outro dos momentos altos escolhidos pelo município relativamente à celebração, este ano dedicado essencialmente à saúde, com a construção das novas instalações junto ao Centro de Saúde e a extensão também do Centro de Saúde que serve Conceição e Cabanas de Tavira.
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3: O município de São Brás de Alportel e o Exército Português renovaram esta semana o protocolo de colaboração que assegura ações de vigilância e prevenção de incêndios rurais na Serra do Conselho durante os meses de julho, agosto e setembro. Após 14 anos de colaboração contínua, esta parceria constitui um importante reforço na estratégia municipal de prevenção de incêndios rurais, contribuindo para a proteção dos territórios, das populações e do património natural do Conselho. As patrulhas do Exército asseguram presença regular em zonas remotas e de difícil acesso, permitindo a detecção precoce de situações de risco e dissuasão de comportamentos negligentes e uma maior capacidade de monitorização do território. Além deste apoio, o município conta com 3 equipas de intervenção permanente dos bombeiros voluntários de São Brás de Alportel, reforçadas durante o período crítico de verão, com uma equipa adicional integrada do dispositivo especial de combate a incêndios rurais, o denominado DECIR. Em dias de risco muito elevado, a equipa é destacada estrategicamente para a serra, garantindo uma resposta mais rápida e eficaz em caso de ocorrência. A vigilância assegurada pelo Exército complementa o trabalho desenvolvido pelos bombeiros voluntários, pelas equipas da GNR, nomeadamente na Torre de Vigia da Menta, também pelos sapadores florestais e pelos diversos agentes da Proteção Civil. O Instituto de Conservação da Natureza e das Florestas abriu 9 vagas para voluntariado no Centro Nacional de Reprodução do Lince Ibérico em Silves, 4 vagas entre agosto e outubro e outras 5 vagas entre novembro e janeiro. O estágio terá duração de 3 meses, os voluntários ficarão integrados na equipa de etologia e videovigilância do centro, todos terão formação para o efeito. Lembrando que este centro procura pessoas preferencialmente com formação nas áreas de ciências naturais ou etologia ou nas ciências de comportamento. O alojamento durante o período de voluntariado será assegurado nas instalações do centro de forma gratuita, sendo concedido um montante equivalente a subsídio de refeição, 6 € por cada turno de 8 horas de trabalho, incluindo um seguro de acidentes pessoais. Em funcionamento desde 2009, este centro foi criado no âmbito do projeto de reintrodução do lince ibérico na natureza. Ao todo, já nasceram 192 linces neste centro desde 2009 para reintrodução na natureza em vários pontos da Península Ibérica. Esse é o objetivo do Centro Nacional de Reprodução do Lince Ibérico, lembrando que as candidaturas para voluntariado devem ser feitas entretanto para participar neste projeto, lembrando que são 4 vagas para os meses de agosto e outubro e 5 para os meses de novembro a janeiro.
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14: São 8 horas e 12 minutos. Tenham uma ótima sexta-feira.

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1: Momento certo de consultório do consumidor, o apontamento semanal da Rádio Gilão em colaboração com a DECLO, Delegação Regional do Algarve. Hoje contamos com a colaboração de Susana Correia. Bem-vinda, Susana.
2: Obrigada.
1: Cá estamos para a nossa conversa semanal e hoje vamos aqui saber como é que podemos ser mais eficientes na questão de gestão de serviços bancários. Olha que bem.
2: É verdade. Falamos hoje de contas, não é? De contas, créditos, seguros. A verdade é que são áreas que são algo complicadas, até pela própria linguagem, pelos contratos que envolvem, mas aquilo que nós queremos é que, efetivamente, gerir estas contas, os créditos, não seja assim tão complicado. E também diria, nestes casos, que conhecer os nossos direitos ajuda então a evitar problemas e a tomar decisões que são mais responsáveis. E, picando aqui mais uma vez o nosso projeto da que tem direito, nós queremos perceber aqui, queria trazer aqui 5 dicas desta vez que farão toda a diferença nos hábitos financeiros. A primeira é que a conta bancária é um direito básico, portanto, e neste sentido o consumidor tem direito a receber informação clara sobre as comissões e os custos de manutenção da conta. Isto é muito importante, principalmente pelo acompanhamento que nós muitas vezes fazemos no nível da proteção financeira. Nós percebemos que, apesar de muitos consumidores ainda receberem esta informação nos extratos, acabam por não a entender verdadeiramente. E, portanto, às vezes não percebem, lá está, para onde é que nos foge o dinheiro no fim do mês, não é? E, portanto, lá está, olhando efetivamente para as comissões que muitas vezes pagamos mensalmente, o custo do cartão de débito, o custo do cartão de crédito. Portanto, é importante conhecer e entender. E, portanto, daqui a este facto de ser um direito a nós recebermos esta informação, porque, infelizmente, pode nos fazer refletir sobre se devemos manter aberta ou não uma tal conta. E, por isso, também deixar aqui a indicação de que o consumidor pode movimentar e encerrar a conta a qualquer momento, portanto, quando quiser, só com uma pequena exceção, desde que não tenha dívidas. Portanto, as dívidas têm que estar saldadas para que ele possa encerrar a conta. Mas, efetivamente, perceber quais são os custos que aquela conta tem para nós poder comparar com outra é efetivamente uma vantagem. Depois, o consumidor tem aqui o dever, que é assegurar que tem saldo suficiente para os pagamentos que autorizou, porque muitas vezes quando a conta até não está devidamente provisionada, isto gera também por si só algumas comissões por atraso, juros, e portanto podemos ter aqui, com estas pequenas atrasos, começar aqui a

0: quer só ter uma conta aberta, pode ter então uma conta de serviços mínimos bancários com um valor relativamente reduzido a nível anual, portanto, por comparação com outras, com outras contas que têm custos mensais, esta tem um valor anual e, portanto, pode ser aqui uma boa dica e deixo aqui para quando forem ao banco questionarem sobre a conta de serviços mínimos bancários. Depois, relativamente a créditos, é muito importante quando fazemos um crédito, seja quando fazemos um crédito pessoal para comprar uma coisa, ou até na loja, numa loja, quando compramos um eletrodoméstico, por exemplo, devemos sempre ler a ficha de informação normalizada. Esta ficha traz-nos aqui o custo real do crédito e permite-nos ver de uma forma até muito simples, portanto, porque vem por tabelas, portanto é mais fácil ver a informação, por exemplo, perceber quais são os custos, por exemplo, qual é a TAEG. A TAEG é o quê? A taxa anual de encargos efetiva global, portanto é a taxa total que aquele crédito nos vai implicar, portanto perceber a taxa que vamos pagar, se é 15, se é 20, se é 28, e depois também devemos sempre procurar uma outra sigla, que é o MTIC, que é o montante total limitado ao consumidor, porque isto vai nos dizer quanto é que nós vamos pagar no fim, ou seja, todas as prestações somadas, todos os custos somados, quanto é que esse crédito nos vai implicar, porque muitas vezes, como dizia, as pessoas muitas vezes sabem quanto é que custou o bem, sabem quantas prestações é que vão pagar, mas depois não se apercebem que, no fim, o valor que pagam com os juros, às vezes é bastante superior.
1: Substancialmente, às vezes.
0: E, portanto, ao longo dos anos, tem vindo aqui a surgir a obrigatoriedade de mais informação para os consumidores, mas nós temos que a procurar. E, portanto, não devemos só olhar para o valor da prestação, devemos também perceber, no fim, quanto é que nós vamos pagar por aquele bem na totalidade. O ideal é que as nossas prestações de crédito não ultrapassem 35% do nosso rendimento mensal, isto para nos podermos acautelar aqui para eventuais problemas. Também relativamente às taxas de juro, portanto, nós temos, ouvimos falar muito na televisão, portanto, sabemos que há a fixa, que é uma prestação que se mantém igual, ela dá-nos mais segurança, mas muitas vezes, por norma, é um bocadinho mais cara. Temos a variável, que é uma prestação que pode subir e descer, portanto tem aqui mais risco, porque está suscetível a estas movimentações de mercado e, portanto, quem tem crédito à habitação já percebe que já pagou muito menos, agora paga muito mais, e, portanto, há sempre aqui uma flutuação. E também temos taxas mistas, normalmente começa-se por um determinado anos em que está fixa e depois passa a variável. No crédito à habitação, deixar também aqui a dica que são exigidos seguros de vida e multirriscos de habitação, nós podemos escolher livremente a seguradora, no entanto temos que perceber que às vezes oferecem-nos aqui, entre aspas, é-nos proposto um spread mais baixo quando nós contratamos certos produtos nas empresas do grupo. Portanto, convém fazermos as contas, percebermos e antes de assinar, obviamente, ver sempre exclusões, franquias e pedidos de carências. O que é que eu quero dizer? Que antes de assinarmos o contrato de seguro de vida, por exemplo, temos que ver na apólice se está excluída alguma situação de saúde que nós já tenhamos, não é? Se há alguma franquia, ou seja, algum valor a nosso cargo, é muito importante nós termos estas noções, porque não poucas vezes surgem situações de consumidores que querem acionar os seus seguros de vida e que nós percebemos que no início já havia uma exclusão em função de uma determinada doença e que fez com que agora a seguradora recuse. E, portanto, no momento em que se celebra, é muito importante perceber se está tudo bem, se nós concordamos com tudo, para evitar problemas posteriormente. Depois, obviamente, se surgirem dificuldades em pagar a prestação, há que agir rapidamente. O ideal é contactar o banco. Portanto, há hoje em dia alguns procedimentos que nós podemos usar, como o plano de ação para o risco de incumprimento, ou até já o PERSI, que é o procedimento extrajudicial para situações de risco de incumprimento. Portanto, há aqui uma obrigação do banco tentar nos ajudar a encontrar soluções antes de avançar para o tribunal. Depois, se tem estado sempre na ordem do dia, desconfiar de mensagens, portanto, SMS ou e-mails urgentes ou chamadas a alertar para problemas na conta, é melhor duvidar de pedidos e nunca dar pedidos ou códigos ou dados pessoais por telefone, e-mail ou SMS. Às vezes mais vale aguardar e perceber junto do balcão se é efetivamente necessário esses dados e depois controlar regularmente os tratos das contas é essencial, evitar a contratação de créditos necessários, portanto, atenção aqui, um crédito para isto, um crédito para as férias, um crédito para o carro, um crédito para o telemóvel. Nós percebemos o impacto que estas decisões têm todas no nosso orçamento e quanto é que nós vamos pagar no fim. Depois, ter um fundo de emergência e, obviamente, guardar sempre cópias dos contratos e os documentos mais importantes. Mais uma vez, conhecer os direitos enquanto consumidor de bens e serviços é o primeiro passo para ser um cidadão ativo e interventivo. E, portanto, voltaremos com certeza.

0: aqui para falar de mais algumas ideias e dicas no âmbito do projeto do Team Direito, que é um projeto que é financiado a nível europeu pelo programa Mercado Único e, portanto, Ana, com certeza voltaremos aqui hoje.
1: Certamente, como dissemos já há dias, a picar, não é? Os vários pontos inerentes a este projeto que efetivamente chama a atenção para assuntos bastante interessantes para todos nós enquanto consumidores, com certeza. Susana, obrigada, agradecemos mais uma vez a colaboração e voltamos para a semana de novo aqui para este consultório do consumidor. Então até lá.
0: Combinado, até para a semana.
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0: Bom dia, são 9 horas.
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3: No âmbito das comemorações do Dia da Cidade, atividades diversas foram promovidas, com o ponto de encontro principal a ter lugar no Teatro Municipal António Pinheiro, com a entrega de medalhas a funcionários com anos de serviço e também, diremos, algumas das entidades que foram homenageadas pelo Executivo. Para este dia, o Presidente da Câmara Municipal de Tavira lembra-nos a entrega das medalhas a cada um dos homenageados no Dia da Cidade neste 2026.
4: É a sessão solene, este ano foi nossa decisão homenagearmos os médicos, sobretudo os médicos de família, mas não só, também o Dr. Carlos Leixo, que é obstetra. Acho que pronto, são pessoas que têm trabalhado para a nossa população, com o seu conhecimento. Muitos deles não eram de cá, casaram com tavirenses, fizeram cá a sua família, desenvolveram aqui a sua vida há quase 50 anos, prestaram durante muitos anos serviço no Centro de Saúde de Tavira ou nas subestensões, como estas. Desde Cachopo aqui temos várias subestensões, então resolvemos homenagear também os presidentes de junta de freguesia e o Leandro Andrade, que também é futebolista e também com uma carreira internacional. Com o Cobre, as guias, não é? Pelo seu trabalho também aqui com as crianças, o Gato, a Fernanda Guerra e o Pedro Nascimento, e está-me a faltar o grupo de veteranos que estava aqui também com um trabalho que às vezes pode parecer que não é importante, mas é importante porque o convívio e o termos distrações também são formas importantes, e com a prática desportiva acabamos por ter aqui também pessoas que já estão numa fase da vida mais de descanso, não é? Já não podem ser atletas de competição, mas que se juntaram nestes grupos para ter este convívio, para a prática desportiva, de forma completamente aberta e sem ser, como é que eu ia dizer, sem ter regras de maior, para além do respeito entre todos, não é? E que no fundo também acho que fazem um trabalho importante nestas questões que eu acho que são importantes do convívio e de estarmos com os amigos e de termos alguns momentos de lazer, tendo em conta que eles também viajam muito e representam Tavira também no resto do país com outros grupos de veteranos. Portanto, todas estas pessoas fizeram, tanto a Fernanda na área da cultura, um trabalho sempre, uma vida inteira ligada, o Pedro Nascimento também, empresário, ligado ao setor da banca, e depois o Gato, que também há muito tempo que presta também aqui apoio à toxicodependência com um edifício na Torre de Aires, e pronto, e as guias que são mais conhecidos. Portanto, homenageámos todos aqueles que hoje prestámos homenagem, não é? Porque consideramos que tudo aquilo que têm feito tem contribuído para dignificar o nome de Tavira, para melhorar o funcionamento da nossa comunidade, e temos que lhes agradecer a todos. E portanto eu acho que devemos reconhecer e homenagear as pessoas quando elas estão cá e sobretudo mostrarmos-nos gratos por tudo aquilo que eles fizeram.
3: Celebração do Dia da Cidade, as medalhas entregues a funcionários com anos de serviço e também algumas entidades e pessoas que foram homenageadas neste 2026. Teremos em próximos blocos informativos outro dos momentos altos escolhidos pelo município relativamente à celebração, este ano dedicado essencialmente à saúde, com a construção das novas instalações junto ao Centro de Saúde e a extensão também do Centro de Saúde que serve Conceição e Cabanas de Tavira.
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3: O município de São Brás de Alportel e o Exército Português renovaram esta semana o protocolo de colaboração que assegura ações de vigilância e prevenção de incêndios rurais na Serra do Conselho durante os meses de julho, agosto e setembro. Após 14 anos de colaboração contínua, esta parceria constitui um importante reforço na estratégia municipal de prevenção de incêndios rurais, contribuindo para a proteção dos territórios, das populações e do património natural do Conselho. As patrulhas do Exército asseguram presença regular em zonas remotas e de difícil acesso, permitindo a detecção precoce de situações de risco e dissuasão de comportamentos negligentes e uma maior capacidade de monitorização do território. Além deste apoio, o município conta com 3 equipas de intervenção permanente dos bombeiros voluntários de São Brás de Alportel, reforçadas durante o período crítico de verão, com uma equipa adicional integrada do dispositivo especial de combate a incêndios rurais, o denominado DECIR. Em dias de risco muito elevado, a equipa é destacada estrategicamente para a serra, garantindo uma resposta mais rápida e eficaz em caso de ocorrência. A vigilância assegurada pelo Exército complementa o trabalho desenvolvido pelos bombeiros voluntários, pelas equipas da GNR, nomeadamente na Torre de Vigia da Menta, também pelos sapadores florestais e pelos diversos agentes da Proteção Civil. O Instituto de Conservação da Natureza e das Florestas abriu 9 vagas para voluntariado no Centro Nacional de Reprodução do Lince Ibérico em Silves, 4 vagas entre agosto e outubro e outras 5 vagas entre novembro e janeiro. O estágio terá duração de 3 meses, os voluntários ficarão integrados na equipa de etologia e videovigilância do centro, todos terão formação para o efeito. Lembrando que este centro procura pessoas preferencialmente com formação nas áreas de ciências naturais ou etologia ou nas ciências de comportamento. O alojamento durante o período de voluntariado será assegurado nas instalações do centro de forma gratuita, sendo concedido um montante equivalente a subsídio de refeição, 6€ por cada turno de 8 horas de trabalho, incluindo um seguro de acidentes pessoais. Em funcionamento desde 2009, este centro foi criado no âmbito do projeto de reintrodução do lince ibérico na natureza. Ao todo, já nasceram 192 linces neste centro desde 2009 para reintrodução na natureza em vários pontos da Península Ibérica. Esse é o objetivo do Centro Nacional de Reprodução do Lince Ibérico, lembrando que as candidaturas para voluntariado devem ser feitas entretanto para participar neste projeto. Lembrando que são 4 vagas para os meses de agosto e outubro e 5 para os meses de novembro a janeiro.
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9: São 9h08. Tenha uma ótima sexta-feira.
10: Temos tempos.

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1: O de hora de semana mais de Beatriz Grilo. Cá estamos para a nossa conversa semanal. Bem-vinda, Beatriz.
2: Cá estamos. Muito obrigada.
1: Cá estamos. Ah, tudo em um. Olha, temos que festejar este apontamento, não é que seja um número igual redondo, é o apontamento 308.
2: Uau!
1: Olha lá bem quantas conversas.
2: Tanto!
1: Pois é.
2: Quantos anos serão?
1: Divide por. Dividi 308, a dividir por 52, que são as semanas do ano, vê lá quanto é que dá.
2: Minha matemática não é das melhores coisas.
1: Não, aliás, até porque hoje não te podes esforçar muito hoje. Porque então, hoje é o dia da...
2: Muito obrigada.
1: Mesmo assim, tiraste um bocadinho para vir ter connosco, Beatriz.
2: Claro, então.
1: Tão querida.
2: Segunda-feira.
1: Tão querida.
2: A pessoa, há certos empregos que não dão folga, não dão descanso.
1: Olha, ao vivo e a cores, vou-te oferecer uma prenda. Ao vivo e a cores do dia dos teus anos. Vou-te oferecer aqui isto, não precisa dizer lá para casa, é uma coisa da rádio.
2: Olha, eu preciso bastante.
1: Precisas?
2: Porque
1: não, é uma caneta da rádio.
2: Obrigada, ouvintes, sim, agora já sabem. Mas volta-me a dar muito jeito.
1: Dá sempre
2: eu
1: jeito.
2: Gosto, ainda funciona em papel,
1: sim,
2: da minha agenda
1: gosto.
2: Ser digital e porque sim, a gente anda com o telemóvel.
1: Sim, sim.
2: Gosto de rabiscar e gosto de escrever.
1: Sim.
2: E volto e meia às vezes
1: tá
2: fico
1: gira.
2: Com vergonha
1: tá
2: e
1: gira.
2: Eu preciso de apontar qualquer coisa e eu tenho que pedir às pessoas.
1: Então agora,
2: caneta.
1: Agora tens uma.
2: Por
1: pronto.
2: Isso, vai ficar aqui na minha malinha. Estou a colocar já.
1: Sim,
2: muito
1: senhora.
2: Obrigada.
1: Olha, hoje vais trabalhar muito ou vais assim folgar um pouquinho? Há muito trabalho.
2: Não, segunda-feira é um dia mexido.
1: É? Sim. Então,
2: mas
1: pronto,
2: ainda bem, gratidão. Nós tu. Temos trabalho, as pessoas confiam no meu trabalho. No nosso trabalho,
1: bem.
2: Os técnicos, por isso não podemos dar folga.
1: Que bom.
2: E eles também não nos dão folga. Se a gente
1: acho
2: dá
1: bem.
2: Uma folgazinha neles.
1: Mas é um dia especial hoje.
2: Começam logo a segunda-feira,
1: então
2: passo, terça, quarta.
1: Então passo um recado para os diremos, clientes, que são clientes, não é? Mais ou menos. Sim,
2: tudo é tipo. Clientes.
1: Os pós-clientes, façam um favor hoje.
2: Atleta. Eu gosto de tratar as pessoas por atletas. Clientes,
1: sim, sim.
2: Pronto, é quando é um serviço. Apesar
1: pronto, de ser
2: do
1: também
2: que
1: serviço.
2: Nós fazemos é promover a atividade física, exercício sim. físico e saúde. Mas pronto, isto acaba também por ser pois, a parte do negócio por trás, não é?
1: É?
2: Não podemos mentir por isso. Sim, é os clientes, os atletas,
1: clientes.
2: Os fisicamente.
1: Então hoje dê um alôzinho especial à vossa PT, que ela hoje merece faz anos. Pronto,
2: obrigada.
1: Fica assim. Olha, e qual é a proposta para hoje?
2: Hoje venho-vos falar de uma das formas mais simples, eficazes e acessíveis para melhorarem a vossa saúde.
1: Olha que bem.
2: Pronto, uma coisa super simples,
1: certo.
2: Banal e que todos podem fazer e devem.
1: Bem.
2: Não é um suplemento, não é dietas,
1: não é, comprimidos.
2: Não é da minha parte,
1: comprimidos,
2: não é comprimidos, não é o meu departamento, não é um plano de treino complicado, que eu às vezes falo aqui dos exercícios
1: às
2: que tem de fazer, não é nada disso, é simplesmente caminhar. Para aprender a mexer, ir lá fora e ir para cima.
1: Eu vou decidir o dia em que eu vou começar a fazer isso. Eu acho que esta conversa também
2: incentiva. Decidir o dia.
1: Vou,
2: e decidir fazer já.
1: Sim, mas agora estou a falar contigo, não posso ir caminhar. Depois tenho N coisas ao dia para fazer. Depois saio à noite e pronto, não vou.
2: Mas é as pequenas
1: caminhar
2: coisas.
1: Sobre as estrelas, e caminhar sobre as estrelas.
2: Caminhar sobre as estrelas, sim. Caminhar aos domingos, caminhar
1: sim.
2: Assim
1: olha.
2: Ao final do dia, entre os afazeres do trabalho, sim. Que às vezes existe também o caminhar. Mas pronto, é simplesmente o caminhar. Isto é uma recentemente publicada, uma revisão científica, ou seja, mais uma vez juntaram vários estudos e análises científicas e fizeram então uma meta-análise, que é juntar a informação toda e simplificar, e então realmente caminhar e o quão longe é que eu tenho que caminhar, ou neste caso, o título do nosso apontamento de hoje é quantos passos preciso realmente fazer por dia para melhorar a minha saúde?
1: Ok.
2: A gente fala dos 10 mil passos. Durante anos, ainda hoje se vê muito, e quem tem aqui estes relógiozinhos digitais.
1: Agora
2: né?
1: Já tudo conta, os telemóveis
2: os
1: também.
2: Smartwatch, telemóvel, vale o que vale, que sim. A gente pode estar sentadinho, está a mexer o telemóvel, está
1: sim,
2: a contar passos.
1: Pois.
2: Mas
1: também,
2: não é
1: também.
2: Bem passos assim.
1: É.
2: E realmente ainda se ouve, e durante muitos anos, ainda recentemente ouve-se muito falar dos famosos 10 mil passos por dia, e que as pessoas então acabam por ver nos relógios, e quando chegam aos 10 mil passos, o relógio vibra. E dá aqueles confetes tipo,
1: sim.
2: Parabéns, você hoje conseguiu, ganhou um troféu.
1: Boa.
2: E depois a gente não faz nada com isso,
1: certo.
2: Mas pronto. O que muita gente não sabe é que esses 10 mil passos não surgiram pela questão da pronto, estudos científicos, e foi mais ou menos uma campanha de marketing de um pedómetro que fizeram no Japão em 1960. Ou seja, para venderem esse pedómetro, né, que é o contador de passos que nós temos no relógio e no nosso telemóvel, foi então uma campanha de marketing que criaram, que é para vender.
1: Os 10 mil.
2: Não é? E então ficou os ditos dos 10 mil passos, mas não significa que sejam então assim tão benéficos como tudo isso para a saúde.
1: O que é que tu achas mais ainda?
2: Mas calma, eu não estou a dizer, e as pessoas agora podem estar a ouvir isto, ela está a dizer que os 10 mil passos não é bom, é mau. Não estou a dizer isso. Estou a dizer que quanto mais a gente andar, melhor.
1: Sim.
2: Claramente.
1: Mas se fizer 10 mil já não é mau.
2: Depende sempre do condicionamento físico da pessoa, mas que esses 10 mil passos, se a pessoa não os atingir, significa que não vai ter benefícios da saúde.
1: Okay.
2: Não, claramente vai trazer mais, não é? Mas não tem de ser o mínimo que a pessoa tem de fazer para ter então alguns benefícios. E então, isto é um estudo científico, não vale a pena entrarmos muito por aí, mas pronto. O objetivo do estudo foi tentar perceber como diferentes quantidades de passos diários influenciam nos vários indicadores de saúde, como por exemplo doenças cardiovasculares, né? Coração, diabetes tipo 2, cancros, demências, sintomas depressivos ou ansiosos, tendências de queda e a própria função física, ou seja, a pessoa é capaz de se locomover, mexer bem ou com alguma dificuldade. Ou seja, parece um bocado abrangente porque fez análise de várias coisas, mas pronto, o que é que então descobriram e qual foi a conclusão do estudo? Mais passos diários estão associados à melhor condição de saúde. Mas os ganhos acontecem quando a pessoa deixa de ser sedentária, ou seja, qualquer tipo de passos diários para uma pessoa que não faz nada, pronto, vai ter os seus benefícios, mas qual foi mais ou menos o número de passos diários que mostrou a partir de que...
1: Ideais.
2: Ideais e que já começam então a haver algumas mudanças nos parâmetros de saúde. Estimou-se que cerca de 7 mil passos num dia parecem estar associados a benefícios

0: doenças cardiovasculares, menor risco de desenvolverem demências e outros fatores associados então à nossa parte cognitiva e de memórias, sintomas depressivos, menos risco também de desenvolverem diabetes tipo 2 e menos risco de mortalidade por algum cancro. Ou seja, se a gente pensar nisto, pensa que, ai, para ter estas coisas todas, tenho de treinar muito. Nós às vezes falamos o treino de força e tenho de dar muita intensidade e tenho de fazer longas caminhadas, uhum. E se calhar nem precisamos de fazer tudo isso para ter estes pequenos benefícios em questão à saúde, e é que é basicamente isso. Ou seja, a mensagem que eles querem passar é mais ou menos entre 2 mil a 7 mil passos já apresentam já. Então eles falam aqui para aproximadamente menos 40% de vida desenvolver estas doenças aqui associadas, e basicamente só...
1: Agora eu acrescento, olha, se calhar se uma ou duas vezes por semana picar os 10 mil, está bom.
0: Claro.
1: Ajuda.
0: Sim, claro. Uhum. Agora nós temos depois ver também a consistência que a pessoa sim. faz os passos diários. Imagina, uma pessoa num dia faz 1000 passos.
1: Sim.
0: No dia seguinte, se calhar consegue fazer ali os 8000 passos. Mas depois no outro dia, por alguma razão, não, se calhar nada. Nem chegou aos 1000.
1: Claro.
0: Nós temos de ver a consistência isso. dos passos que a pessoa depois faça diariamente. Muito mais do que, ai, um dia fiz os 10 mil passos, ou estes 7 mil, uhum. mas depois se calhar nos outros dias nada. Tenho um estilo de vida um bocado sedentário, e depois a pessoa não tem cuidado com as outras questões, né? Está aqui a falar dos passos diários.
1: Sim, mas é outras coisas.
0: Dorme bem, come sim. bem, será que depois também faz outro tipo de atividade física e exercício sim. físico associado aos passos?
1: Sim.
0: Nós também temos de ver essas componentes. Mas pronto, isto é para dizer que a ciência mostra que realmente se calhar não é preciso dar então aqueles 10 mil passos num dia, mas que se calhar entre os 2 mil e os 7 mil já é bom, mas pronto. Ah, eu só dou os 2 mil, então se calhar já não vou ter tantos benefícios como os 7 mil. Ah, então se calhar nem vou esforçar para fazer um bocadinho mais. Não, nós também não podemos ter essa visão assim um pouco mais negativa. Temos de ver que um dia eu dou os 2 mil. Se calhar vamos esforçar mais um bocadinho as pequenas coisas banais do dia-a-dia, os piscadas. Isso. Se calhar vou estacionar o carro mais longe. E agora, nesta altura do verão,
1: agora temos que
0: somos obrigados a... E claro. Já vamos tendo mais benefício disso, né? Deixar o carro mais longe por obrigação, e somos obrigados a andar. E isso depois vai acumulando. E esses pequenos acumulares de passos diários, nós temos de ver isso como uma vitória e não como um... Ah, eu, no meu estilo de vida, não consigo nem sequer vou pôr esforço em conseguir fazer os 2 mil passos diários. Não vou. Pouco a pouco vão fazendo. Já neste patamar dos 2 mil a 7 mil, nós já temos benefício, por isso. Para quem realmente tem muita dificuldade de se locomover durante o dia, devido ao trabalho ou qualquer outra questão, ou até mesmo dificuldades de locomoção, vão aos poucos. Todo um bocadinho mais que nós conseguimos fazer é uma vitória. E nós temos de ver, então, nessa perspectiva de é melhor do que nada, ainda precisam correr malucamente aí pelos sítios para bater os 7 mil passos, porque já entre estes 2 mil e 7 mil nós temos benefícios. Por isso, ponham-se a mexer, caminhar é tão bom, não custa nada. Em termos financeiros e se calhar em termos de esforço físico, mas cada um tem as suas limitações, mas não custa nada pôr os pezinhos a mexer.
1: Vamos a isso, mexer é a regra número 1.
0: Mais nada,
1: dúvida.
0: É isso.
1: Olha, e tu vais já festejar. Adeus, beijinhos.
0: Adeus.
1: Até
0: obrigada.
1: Para a semana.
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0: Bom dia, são 10 horas.
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2: O Museu Municipal de Tavira promove, no sábado, dia 27 de junho, a partir das 10h30 da manhã, uma visita à exposição Judeus em Tavira, fragmentos de uma história, com orientação de Marco Sousa Santos, que é historiador do Museu Municipal. Através de documentos, obras de arte e um excepcional conjunto de artefactos arqueológicos, a exposição temporária patente no núcleo islâmico do museu recupera a história da comunidade judaica que habitou a cidade até 1496, dando a conhecer ao público uma página quase desconhecida do passado de Tavira. Os interessados em participar devem preencher o formulário disponível no site e redes sociais do município de Tavira. As igrejas de Misericórdia e de Santa Maria do Castelo em Tavira estão apuradas para a próxima fase das novas 7 Maravilhas de Portugal. As candidaturas

inserem-se na categoria religião, assumindo particular relevância por serem as únicas igrejas algarvias a concurso nesta edição, representando não apenas Tavira, mas também o património religioso, artístico e histórico da região, numa das maiores iniciativas nacionais de valorização patrimonial. Este facto trata-se de um importante reconhecimento do trabalho desenvolvido ao longo dos últimos anos em prol da valorização, promoção e dinamização do património religioso, afirmando-se como elemento central da identidade cultural e turística de Tavira. A Igreja da Misericórdia em Tavira surge no concurso como um monumento maior da arte e da consciência humanista no sul do país. Fundada em 1541 pela Santa Casa da Misericórdia, é apresentada pela organização como a mais notável expressão da arquitetura renascentista no Algarve, destacando-se o seu extraordinário portal escultórico, os retábulos barrocos e os painéis de azulejos de 1760, que representam as 14 obras de misericórdia. Já a Igreja de Santa Maria do Castelo impõe-se como um monumento onde convivem a verticalidade gótica e exuberância manuelina, as marcas neoclássicas deixadas após o terremoto de 1755. É como refere a própria candidatura, mais do que um edifício religioso, é um lugar onde se cruzam conquista, memória nacional, identidade cultural profunda. Assim sendo, estão à votação estas duas igrejas de Tavira, Igreja da Misericórdia e Igreja de Santa Maria do Castelo. Lembrando que a meia-final regional do Algarve realiza-se a 27 de junho em Olhão, a partir das 3 da tarde. Os dois patrimónios mais votados em cada categoria seguem para a final regional, sendo que a lista final dos apurados desta fase será reconhecida a 11 de julho deste ano. A confirmação das duas igrejas de Tavira, da Misericórdia e Santa Maria do Castelo, que seguem na corrida às novas 7 maravilhas para este 2026. Mercadinhos de Castro Marim, Odeleite e Azinhal decorrem mensalmente. O Mercadinho na Aldeia, em Odeleite, decorre no primeiro domingo de cada mês, enquanto em Castro Marim acontece no segundo sábado do mês, ao mesmo tempo que a Feira das Velharias. No Azinhal, há mercado no último domingo do mês. Primeira meia-maratona de futsal da Associação 1597 de Santo Estevão acontece nos dias 11 e 12 de julho no Polidesportivo em Santo Estevão. Há bons prémios para as equipas melhor classificadas. Mais informações e inscrições contatando a Associação 1597 de Santo Estevão. Festas em honra de Nossa Senhora do Livramento, dias 11 e 12 de julho, organização da paróquia com diversos apoios institucionais. Sábado, dia 11 de julho, a partir das 20h30, a celebração mariana, às 22h, a Real com Silvino Campos e atuação da Associação Cultural Lusense. No domingo, dia 12 de julho, a partir das 6 da tarde, a Missa Solene, animada pelo coro da paróquia de Fuzeta, às 7 da tarde, a procissão, acompanhada pela banda musical Tavira, e às 9 da noite, a Real animação com o grupo Acorde Anima, a atuação do grupo de dança Urban Expression de Mon Carapacho e a atuação do grupo etnográfico de Quelfos, Dança dos Velhos. É a festa em honra de Nossa Senhora do Livramento, dias 11 e 12 de julho. Meia maratona de futsal, Cabanas de Tavira, dias 27 e 28 de junho, no Polidesportivo de Cabanas de Tavira. Organização da Associação Aqui Para Si, Movimento Solidário de Cabanas de Tavira. Celebração dos Santos Populares em Santa Catarina da Fonte do Bispo, no Largo da Igreja, a partir das 21h30, sempre com sardinhada. Na noite de 23 de junho, há música para dançar com acordeon Nima, atuação da Marcha Infantil do Centro Social Nossa Senhora das Dores e a Marcha da Associação São Brás Arte. 27 de junho, música para dançar com Walter Reis e atuação da Marcha do Museu do Traz de São Brás de Alportel. A celebração dos Santos Populares em Santa Catarina da Fonte do Bispo. Verão sem escaldão é uma campanha promovida pela Associação Ecológica do Algarve, alertando para o perigo dos raios UV, aconselhando a usar boné e óculos de sol, a utilização do protetor solar e o evitar das horas de maior calor. A Associação Ecológica do Algarve lembra assim que um verão deve ser sem escaldão para que cada um possa usufruir do verão em pleno. Festa dos Santos Populares em Cabanas de Tavira, uma organização do Movimento Solidário de Cabanas e Conceição de Tavira, a Associação Aqui Para Si, que realiza as festas dos Santos Populares no Jardim do Bairro Sal, em Cabanas de Tavira. Noite de 23 de junho, animação musical com o grupo Toque e Som. 27 de junho, animação musical com o grupo Ritmos do Sul. Os espetáculos iniciam pelas 9h30.

0: 8h30 da noite. Além da animação musical, sardinha assada, serviço de bar, bazar e venda de bolos, proporcionando um convívio e animação para toda a comunidade. Iniciativa da Associação Aqui Para Si, Movimento Solidário de Cabanas de Tavira, dias 23 e 27 de junho. A Casa do Povo do Conselho de Olhão em Moncrapaz recebe nas tardes de domingo as matinés, sempre e a partir das 3 da tarde. Dia 28 de junho, música para dançar com Luís José e atuação da Marcha Popular da Junta de Freguesia de Olhão. Aí estão as festas de verão no Largo da República em Luz de Tavira para este verão 2026. Dias 26 e 27 de junho, organização dos Sonâmbulos Futsal Luzense. Dia 26, música para dançar com Arcílio Palma. Dia 27, com Vera Pereira. São as festas de verão no Largo da República, em Luz de Tavira. Tavira acolhe durante este verão as mostras de artesanato. É no Jardim das Palmeiras, diariamente, e a partir das 19 horas. Organização do município de Tavira, em colaboração com as associações de artesanato locais. Numa organização do Grupo Desportivo Valcaranguejo, realiza-se o baile de Santos Populares, é este sábado, a partir das 9h30 da noite, no Polidesportivo Valcaranguejo. Há música para dançar com o grupo Toque e Som. Entre 9 de junho e 7 de dezembro, o Museu Zero acolhe a exposição Lugar Depois. Exposição fotográfica Olhares dos Mercados, a Identidade, a Frescura e a Diversidade. Uma exposição para visitar no Mercado Municipal de Tavira até o dia 15 de setembro. Domingo, e a partir das 9 horas da manhã, todos a caminhar. O ponto de encontro é o Parque Lazer da Mata de Conceição de Tavira. Já a partir das 9 da noite, no âmbito das celebrações dos Santos Populares, dos nossos arraiais, há música para dançar na Rua do Cais com Hélder Reis. Este fim de semana, torneio juvenil Cidade de Tavira em ténis. As partidas enrolam-se no campo de ténis municipal. Este sábado, a partir das 10 horas da manhã, Festival Escola Ciência Viva, Geração Ciência Viva, é no Parque Lazer da Mata de Conceição de Tavira. A partir das 3 da tarde, um Tavira convida a pedalar, com partida na Praça da República. A partir das 6 da tarde, encontro com autores, apresentação do livro Que o Humor Seja Sempre a Resposta, de Rita Coimbra Vaz Félix, por Susana Cerejo. É na Biblioteca Álvaro de Campos. Também a partir das 6 da tarde, Tavira Mercado no Rio, uma iniciativa que acontece na Baixa de Tavira com a organização da Caju Associação e o apoio do município de Tavira. Este sábado, no âmbito dos Arraiais dos Santos Populares, há música para dançar no centro da cidade com Cristiano Martins.
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0: Eu hoje amanhã de sexta-feira, é um gosto contar consigo aí desse lado, já aí com o fim de semana à espreita. Durante estas duas horas, eu, Ana Cristina, fico na vossa companhia. E vamos a isso. Haja amanhã para todos. Bom dia.
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1: É o dia e hora de Pela Sua Rica Saúde, o apontamento semanal da Rádio Gilão, em colaboração com os técnicos do nosso Centro de Saúde. E hoje contamos com a colaboração especial da enfermeira Neite. Bem-vinda, Neite.
2: Olá, Cristina, muito bom.
1: Obrigada pela colaboração, mais uma vez, para aqui marcar presença. Qual é a proposta que nos traz hoje, Neite?
2: Pois hoje, Cristina, tendo em conta que estamos a entrar aqui na nossa época de verão e considerando estes dias de calor que temos sentido, que agora até estão mais fresquinhos.
1: Olha, nós nos temos salvo, diremos, em relação ao resto do país e outros países da Europa, que parece que as coisas não têm estado nada fáceis, não é?
2: É verdade. É estamos verdade. Aqui hoje para falar um pouco sobre os cuidados a termos nestes dias de maior calor, as chamadas ondas de calor, porque de facto a nível da Europa muitos países têm estado a sofrer bastante com altas temperaturas.
1: E com números elevados de mortes associadas ao calor, não é?
2: É verdade. Também. A consequência extrema destas ondas de calor acaba mesmo por passar por aí, pela perda de vidas, que infelizmente ocorrem todos os anos, e então é muito importante sensibilizar a população para todos os cuidados que possam ter, de forma a evitar estas consequências tão graves.
1: Estamos todos atentos. Neite, venham daí as sugestões para que cada um esteja preparado, cada uma dessas circunstâncias que possamos ter e que para nos prevenirmos e para atenuar, no fundo, as causas das temperaturas altas.
2: É verdade. Agora, apesar de termos uns dias mais frescos, o calor vai voltar a vir, segundo as novas previsões do nosso IPMA, do nosso Instituto Português de Meteorologia. Portanto, primeiro que tudo, acho que era importante percebermos que era uma onda de calor, que as pessoas ouvem dizer o que é uma onda de calor e pensam que...

0: poderá ser apenas um termo genérico, mas de facto é algo que requer determinados critérios. Estamos a falar de uma onda de calor quando temos temperaturas acima do que seria uma temperatura expectável para a época do ano, porque estamos a iniciar o verão, mas não estamos no pico do verão, faltam os meses de julho e agosto, estamos agora a terminar o nosso junho, e estamos a falar de temperaturas que estão acima, cerca de 10 graus acima de uma temperatura que seria previsível para esta altura do ano. Portanto, se agora em junho seria previsível termos temperaturas de 27, 28 graus, porque estamos a iniciar o nosso verão, neste momento com temperaturas de 37, 38 graus, verifica-se de facto um acréscimo muito grande de temperatura, não é? Ali uma grande elevação, num curto espaço de tempo. Estamos a falar de um espaço de 3, 4 dias em que as temperaturas são extremamente elevadas e o nosso próprio organismo não está habituado a esta diferença tão grande e tão rápida, tão repentina de temperatura em tão poucos dias. Portanto, daí também sermos apanhados desprevenidos.
1: Sim, para se adaptar às circunstâncias, isto temos que pensar, não é?
0: Exatamente, não é, exige um acréscimo elevado do funcionamento do nosso corpo. Principalmente afeta pessoas que sejam mais dependentes, pessoas mais idosas, bebés e crianças e também pessoas com doenças crónicas.
1: Aí está, não é? Estas pessoas requerem ainda mais. Todos nós requeremos cuidados, mas estas pessoas
0: Exatamente.
1: Ainda mais, não é?
0: Exatamente. É, portanto, para medidas adicionais e importantes que todos devemos ter com atenção redobrada para estes grupos de risco. Passa sempre por procurar ambientes frescos e mais arejados. Quem tenha possibilidade de utilizar formas de arrefecimento em casa, pois então fazer uso das mesmas. Evitar sair nas horas de maior calor, e quando falamos de horas de maior calor, nós sentimos, não é, quando saímos à rua, que a partir das 10h30, 11 horas, de facto a temperatura começa a ficar muito mais elevada, até ao final meio, por assim dizer, da tarde. Portanto, ali entre as 11 e as 14, 15 horas é de evitar a saída à rua. Para quem não o possa fazer, pois então que o faça, com medidas adicionais, como o uso do protetor solar, o uso de chapéu, fazer-se acompanhar sempre de uma garrafa de água, é muito importante a hidratação. Fala em água, não fala em sumos, nem refrigerantes, nem bebidas alcoólicas, não é? Porque essas não hidratam.
1: Claro.
0: Estamos a falar mesmo de água, utilizar os óculos de sol, porque a nossa visão, os nossos olhos também sofrem bastante com os raios UVA e UVB, que estão extremamente mais agressivos de ano para ano, e nós verificamos isso também quando vamos à praia. É cada vez mais difícil suportar o calor, mesmo utilizando o protetor solar, e o protetor solar deve ser sempre utilizado, independentemente de irmos à praia, de caminharmos na rua, ou irmos a uma piscina ou um parque aquático. Ter muita atenção também às crianças, no sentido de deixá-las no carro, porque como verificámos em França, tivemos duas crianças que faleceram dentro do carro por esquecimento dos pais, com temperaturas muito elevadas e acabam por desidratar. Portanto, quando falamos em onda de calor e em dias muito quentes, temos que falar obrigatoriamente de um efeito muito importante que acontece no nosso corpo, que é a desidratação. E a desidratação não é mais do que a perda de água através dos nossos poros, através da transpiração, que vai desregular a nossa temperatura corporal, levando a um aumento muito grande da nossa temperatura interior e que vai acabar por descompensar os nossos órgãos e os nossos sistemas. O que é que vai sofrer mais? Os nossos músculos. É importante que possamos perceber que o sentir queimbras, o sentir falta de força podem ser sinais de desidratação. Estamos a falar também de febre, podemos sentir febre também. Mais situações, cansaço, vómitos, atenção baixa também, porque se o nosso corpo funciona e necessita de cerca de 75% de água, a desidratação, a perda de água vai levar a que, de facto, o nosso corpo fique descompensado. Dores de cabeça, sensação de sede, as náuseas, portanto, são sinais para os quais devemos estar 100% alerta.
1: Não disse aí, mas nos números que têm aparecido também por estes dias, quer no nosso país como na Europa, prende-se com afogamentos. As pessoas, no sentido de se refrescarem, vão para rios, lagos, sem possibilidade de ajuda caso necessário, e pensam que depois é uma coisa, a altitude, a água, as proporções, e infelizmente verifica-se também um número muito elevado de afogamentos entre jovens e menos jovens. Portanto, vamos
0: alertar
1: também neste sentido.
0: E verificou-se, de facto, agora por falarmos nisso, em Inglaterra, há cerca de 2-3 semanas, passou nas notícias que, devido à onda de calor que o país atravessava, faleceram, no espaço de uma semana, uma série de crianças, adolescentes e também adultos, exatamente porque procuravam forma de se refrescar em lagoas, lagos e rios, que são muitas vezes locais sem vigilância de nadador salvador, e que, de facto, as pessoas na procura de se refrescarem, pois não medem a consequência.
1: É isso. Os últimos números apontam também para a França. E no nosso país já temos a registar também jovens que, por um motivo ou outro, se jogam à água, depois não há vigilância, não há modo de socorro, caso necessário. Há um alerta também feito, de alguma maneira, que as pessoas têm, às vezes, percepção de mergulhar em água salgada. Não é precisamente a mesma coisa que mergulhar em água doce.
0: Exatamente.
1: E as condições, diremos, do fundo dos rios, dos lagos, também não é conhecida.
0: São imprevisíveis.
1: Imprevisíveis, portanto, vamos deixar aqui para os
0: tal
1: jovens.
0: Tal como as praias, também falamos às vezes que o mar é tempo de praia, mas temos mar de inverno.
1: Mar de inverno. E sendo mesmo com a proximidade do verão, já o alerta das autoridades no sentido que as coisas têm mudado em relação ao mar, portanto, os cuidados que devemos ter, não descurando a situação com as crianças e nós próprios, não é?
0: Exatamente.
1: Menos pensamos.
0: Todos corremos o risco. Por muito cautelosos que sejamos, existe sempre uma hora em que algo pode acontecer e podemos não estar preparados e podemos ver-nos abraços com um imprevisto que pode colocar em risco a nossa vida, não é? E a nossa segurança.
1: Portanto, não queremos, infelizmente, aumentar estes números, vamos todos prevenir-nos e desejar que seja um bom verão. E vamos, na medida do possível, atenuar. Recorrer a sítios frescos para os momentos de maior calor, pensando já nas pessoas que...
0: Fechar janelas e persianas durante o dia, que evita a entrada de calor. Não só fechar o vidro em si, mas também baixar as persianas. Para as pessoas que vivem mais isoladas, falamos neste caso então de pessoas mais idosas, mais dependentes, fazer contactos frequentes ao longo do dia, as famílias estarem alertas para a necessidade de contactarem os familiares pelo menos 2 vezes por dia para saber se está tudo bem, se não têm sentido nenhum destes sintomas que podem indicar desidratação, saberem que estão bem de saúde, que estão a alimentar-se e a hidratar-se de forma conveniente. É muito importante fazer uma supervisão à distância, e sabemos que existem muitos idosos na nossa Serra de Tavira que não têm contactos próximos e diários com familiares e, portanto, um alerta especial para essas pessoas, porque se falamos que o calor é muito prejudicial para pessoas idosas dependentes e isoladas, aqui temos 3 fatores de risco nesta época do ano para os quais temos que estar alerta.
1: E lembrar-lhes para consumir água mesmo não tendo sede, às vezes, não é? É neite.
0: Isso é muito importante, porque facilmente os idosos
1: pensam, não
0: dizem...
1: sede, não têm sede, não, mas tem mesmo que ser, sendo necessário, como qualquer plantinha... Como ser vivo, nós precisamos de nos hidratarmos.
0: Exatamente. E uma frase que se ouve muito é: e se eu não gostar de água, ou eu não gosto de água? É muito comum. É. Há sempre solução para tudo.
1: Ora bem, umas gotinhas de limão, então, pelo menos.
0: Exatamente. É? Algumas recomendações passam por acrescentar, por exemplo, umas gotinhas de limão à água. Algumas frutas também podem ser aromáticas, como, por exemplo, a laranja, a lima, a maçã. O pepino, a água com pepino também dá algum sabor. Utilizar algumas especiarias como, por exemplo, a canela ou até algumas ervas aromáticas como a hortelã. Portanto, e consumir sopas. Agora podemos fazer gaspacho. Estamos na altura.
1: Sopas frias.
0: Sopas frias,
1: ótimo. Que bom.
0: Consumir frutas que são ricas no verão. Aliás, todas que são ricas em água, peço desculpa, e que surgem no verão. E é por isso que elas são ricas em água, exatamente para conseguirmos contrariar um pouco este risco de desidratação que temos devido ao calor. Então falamos da melancia, falamos da uva, falamos do melão. Falamos destas frutas que vêm agora e que são tão saborosas e ricas em água.
1: Olha, e não sendo saborosas, fica a dica. Às vezes as pessoas adquirem uma ou outra peça de fruta, por exemplo, um melão, que às vezes compramos e é uma decepção. Que coisa. Partimos-los muito bem, fazemos uma saladinha de fruta, adicionamos uma laranja, um morango, e aquela fruta que à partida não tinha sabor, ganha sabor e é 2 em 1.
0: Exatamente, evitamos o desperdício.
1: É isso mesmo.
0: E conseguimos fazer a nossa hidratação.
1: É,
0: sem
1: mais
0: dúvida.
1: As
0: é
1: dicas importantes de todos os pontos que estamos a dar aqui hoje, Neida. Ah, sim,
0: exatamente,
1: senhora.
0: É isso mesmo.
1: Queremos é que possamos todos ultrapassar com saúde. São as temperaturas elevadas, ondas de calor, no inverno o tempo frio, quando as pessoas também dizem que, enfim, todos os cuidados, são as lareiras, são as fases...
0: Exatamente, tudo o que é extremo acarreta riscos.
1: É.
0: Portanto, como não podemos viver sempre no equilíbrio e no ideal, que seria a moderação, temos que saber estar alerta, sensibilizar para as consequências, de facto, se existe um extremo, existe algo que tem que ser acautelado. E agora no verão, pois temos que acautelar a desidratação, temos que acautelar as queimaduras solares, temos que acautelar as insolações.
1: A queimadura solar é importante porque as campanhas de prevenção de pele dizem mesmo que a pele tem memória, que não é que o corpo
0: exatamente,
1: tem memória.
0: Exatamente,
1: de ano para ano. Acumulando, acumulando, poderemos ter situações graves de futuro.
0: É isso mesmo, isso é algo que nós ensinamos até na escola desde os mais pequeninos, de facto. Um escaldão este ano, um escaldão no ano seguinte, acaba por deixar marcas e essas marcas ficam de facto gravadas, por assim dizer, na nossa pele, ou não fosse a pele o nosso maior órgão corporal, e temos que ter muita atenção para o aparecimento.

0: porque já li aqui algo sobre a moda que já está mais do que ultrapassada a moda de que ter um verão seguro e em beleza é ter a pele escura castanha. O bronzeado extremo já está ultrapassado, portanto é utilizarmos, usarmos e abusarmos da praia, das condições que se proporcionam, lembrando esses horários que a enfermeira Neide já disse, estarmos protegidos e a pele castanha escura já está ultrapassada.
1: Não deve, exatamente, porque de facto a proteção da nossa pele, nós só temos uma pele, temos que protegê-la e cuidá-la tal como o resto do nosso corpo. Portanto, as modas são modas, mas um problema de saúde, se vier, é para ficar.
0: Sim.
1: Portanto, há que proteger e ensinar isso às nossas crianças, porque de facto já se foi o tempo em que deveríamos privilegiar apenas o estético.
0: Sim.
1: E temos que privilegiar mesmo a nossa saúde com tantos fatores de risco que já temos no nosso dia-a-dia, através da alimentação que não é mais adequada.
0: As condições do tempo.
1: O stress do nosso dia-a-dia. Portanto, temos aqui muitos fatores
0: de risco. Mais os ecrãs, mais não sei...
1: Exatamente. Podíamos fazer aqui uma lista muito grande.
0: Sim, sim. Portanto, é picar como se diz, como na alimentação, é picar um pouquinho de cada, tudo é essencial. Exato. E necessitamos no dia-a-dia, mas não em extremos, não é?
1: Exatamente, é isso mesmo. E aqui é ir à praia, aproveitar as nossas excelentes praias, mas proteger, levar uma camisola de cores claras, levar o chapéu de sol, levar o chapéu para as crianças e para os adultos, levar o protetor sempre, colocar em casa para começar a atuar reforçar várias vezes durante o dia na praia, porque vai saindo com a própria transpiração, com a água do mar, com os mergulhos, e precisamos de fazer esse reforço.
0: Sem dúvida, que belas dicas, que bom. E que tenhamos todos um verão seguro, com saúde e com qualidade de vida.
1: Exatamente, acima de tudo é isso, é protegermos os nossos, protegermos a nós também e protegermos os nossos ouvintes, esperando que estas dicas sejam úteis, e com certeza isto são tudo conselhos que nós sabemos, mas não quer demais relembrar, porque quando chega o verão queremos aproveitar tudo ao máximo, e o tudo ao máximo não significa colocar-nos em risco.
0: Ah, sem dúvida. Neide, foi um gostinho especial recebê-la aqui hoje. Voltamos em breve.
1: Eu é que agradeço.
0: Agradeço muito mesmo.
1: Claro. Agradecemos. Que
0: eu e
1: um bem-aja, para todos lá em casa, e que aproveitem bastante e bebam muita água.
0: Até breve, obrigada.
1: Até breve, Cristina.
0: Obrigada.
1: Até breve.
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7: Sintoniza-te, apontamento semanal de Hélia Ramos, psicóloga clínica e de saúde, terapeuta familiar e de casal. Bem-vinda, Hélia.
8: Olá, Ana Cristina.
7: Cá estamos, nosso encontro semanal, e estou super curiosa. Da semana passada veio aqui a dica para o tema de hoje, e eu vou atacar logo a terapeuta, a psicóloga, aqui esta questão dos casais felizes. A proposta de hoje é se os casais felizes contam tudo.
8: Será?
7: Será? Eu acho que não. Eu acho que não.
8: O que é isto de contar tudo?
7: Sim, tudo. Isso também é uma pasmaceira, quer dizer, não, por amor de Deus. Fazer o resumo, o relatório do dia, de tudo, do que sente, do que viu.
8: Será que contar isso? Eu acho que é um bocado... tudo será isso, não é? Sim. Existe às vezes uma ideia muito difundida, sim, de que uma relação saudável implica transparência absoluta, que não devem existir segredos, pensamentos privados ou espaços individuais. Mas será que é mesmo assim? Será que a intimidade exige contar tudo? Ou será que algumas relações sofrem precisamente porque confundem intimidade com fusão?
7: Olha, desse ponto de vista...
8: Não é? Vamos falar um bocadinho sobre isto, sobre este, que às vezes as coisas parece que se misturam, não é? Sim. Confiança, privacidade, segredos, honestidade emocional e diferenciação. E vamos tentar aqui recorrer... Sim. À investigação científica,
7: e descodificar também alguns pontos, sim.
8: E à terapia familiar. E vamos começar por uma metáfora central, Ana. As janelas e os quartos da casa. Vamos imaginar uma casa. Numa relação saudável existem salas comuns. A cozinha, a sala de estar, os espaços partilhados são lugares onde a família, o casal, convive, partilham experiências, medos, sonhos, vulnerabilidades. Mas também temos numa casa os quartos privados, os espaços que pertencem a cada pessoa. Memórias, pensamentos, reflexões, processos internos. Uma relação saudável, quando as pessoas têm uma casa, não existe que todas as portas não têm que estar permanentemente abertas. As pessoas confiam que, mesmo quando as portas estão fechadas, não é? Existe a confiança suficiente para saber que, mesmo quando aquela porta está fechada, a relação continua segura. Quando um casal acredita que tudo tem que ser revelado, corre o risco de transformar a intimidade numa vigilância constante. E a vigilância raramente produz proximidade.
7: Sim.
8: O que é que nós sentimos geralmente como seres humanos quando nos sentimos constantemente vigiados?
7: Pois, estranhos, sempre alerta, não é? Sempre alerta e com a sensação... E pouco cómodos em relação a nós próprios também, não é?
8: Desconfortáveis, sim, não é, sim. Leve. A pessoa acaba por também ficar alerta.
7: Claro que sim.
8: Não é? E a tensão, portanto, produz ansiedade. A pessoa começa a ficar... Portanto, há aqui um mito,
7: sim,
8: de transparência total. E eu às vezes ouço muito os casais dizerem que aquilo que idealiza, aquilo que querem numa relação é a transparência total, a honestidade afetiva total. Mas o que é isso, não é? Fica tudo muito... Será que isso é contar tudo? É porque contar tudo é muita coisa.
7: É muito.
8: E será que amar implica partilhar tudo?
7: Sim.
8: O que é este partilhar tudo? Tudo também é muita coisa.
7: Uhum.
8: Antes daquela relação, a pessoa teve uma história, tem os seus processos, os seus pensamentos.
7: Sim.
8: Será que nós não temos direito aos nossos,
7: claro,
8: pensamentos individuais,
7: não
8: é? Ao nosso espaço individual? Mas ouvimos muitas vezes, não é? Na cultura popular, não é? Tem que haver ausência de segredos, me amas, contas-me tudo.
7: Sim.
8: Mas a investigação mostra algo mais complexo, que,
7: sim,
8: a intimidade não depende da quantidade de informação partilhada, depende da qualidade emocional. Um investigador e terapeuta sistémico, Murray Bowen, defendia que as relações saudáveis exigem um equilíbrio entre proximidade e individualidade, e ele chamou isto de diferenciação do self. Portanto, quanto mais diferenciada é uma pessoa, mais consegue estar próxima do outro sem perder a sua identidade, mais consegue ser honesta sem necessidade de ter que revelar tudo, porque nós, para sermos honestos, também não temos que estar,
7: claro,
8: a revelar tudo.
7: Sim.
8: Mais tolera que o outro tenha pensamentos próprios, porque o outro tem direito à sua liberdade. A minha liberdade termina quando a do outro começa. Segundo Bowen, os problemas surgem quando confundimos amor com fusão emocional. E nessa lógica, qualquer espaço individual é vivido como uma ameaça.
7: Pois.
8: Não é? Como se a pessoa... Como não controlamos tudo o que a pessoa pensa,
7: sim,
8: e sente, aquilo pode ser sentido como uma ameaça. Mas é uma ilusão o outro... nós determos e termos acesso a tudo o que o outro vive e sente e pensa. E às vezes é muito comum. Ah, o que é que estás a pensar?
7: Quando, sim,
8: o que é que estás a pensar?
7: Sim.
8: Como se aquilo nos angustia, não é? Não saber o que é que,
7: sim,
8: vai na cabeça do outro. Mas, efetivamente, não sabemos. Se calhar não temos que saber. E, se calhar, isso também não diz nada, nem,
7: claro,
8: melhora nada.
7: Pois. É verdade, porque pode, não vai acrescentar nada, não é? Sim, não é?
8: Sim, quantidade de coisas que nos passam pela cabeça.
7: Imensas coisas, sim.
8: Mas os pensamentos não são a realidade.
7: Uhum.
8: Os pensamentos são uma construção mental, são um produto da nossa mente. Eles não são a realidade.
7: Pois.
8: E às vezes é confundirmos isto e não sabermos isto, que às vezes entramos em cenários,
7: uhum,
8: okay, e em sofrimento.
7: Aquela questão da expressão que se usa, estás a fazer filmes? A pessoa está a fazer filmes.
8: Mas o nosso cérebro faz, efetivamente,
7: sim,
8: esses filmes. E se estivermos ansiosos, faz filmes que não são realistas,
7: pois não?
8: Mas que são...
7: Naquele momento... fariam sentido ou surgiram por algum motivo.

0: Ou se calhar não.
1: Não,
0: ou se calhar são frutos da ansiedade, porque a ansiedade ela vai nos dar cenários catastróficos, coisas, vai dar o pior cenário, porque o cérebro quer nos proteger, não é? A nossa mente tem essa função protetora e adaptativa, e portanto, às tantas estamos a colocar cenários que, se formos pensar nas evidências, na probabilidade, se calhar aquilo não tem...
1: Não tem motivo para ser.
0: A probabilidade daquilo acontecer, se calhar, são, sei lá, de 0 a 100, 5%, como às vezes as pessoas dizem. Ou se calhar 1%.
1: Sim.
0: Mas é pouco provável.
1: Sim.
0: Não é? Então, às vezes, quando nós... Às vezes é preciso sair um bocadinho, não é? Daquilo que o pensamento, que a mente nos diz, e a mente mente, por isso é que se chama mente.
1: Pois, sim.
0: É porque realmente os pensamentos são esse produto mental, e que às vezes nos deixamos levar. Agora, o que é isto de segredo ou privacidade? Qual é a diferença? Porque não são a mesma coisa.
1: Não.
0: E é importante, e em terapia de casal é muito comum fazermos esta distinção. A termos privacidade não é estar a guardar segredos.
1: Pois,
0: eu tenho a minha privacidade, tenho as minhas coisas, mas isso não significa que eu esteja a guardar um segredo. Um segredo envolve informação escondida, porque a sua revelação pode ter um impacto significativo no outro ou na relação. Como, por exemplo, uma traição, uma dívida escondida, um comportamento aditivo que não foi revelado ou outras coisas. Já a privacidade refere-se ao direito saudável de possuir um espaço psicológico próprio, como, por exemplo, reflexões pessoais, um diário, conversas com um amigo, emoções que a pessoa ainda está a digerir e que ainda não elaborou, portanto também não consegue transformar aquilo numa conversa, por exemplo, porque há coisas que nós ainda não conseguimos, estamos a sentir, mas ainda não conseguimos colocar legenda, ainda não conseguimos colocar cá para fora. Então, como é que... É uma coisa nossa, é uma coisa que faz parte... de algo nosso, então isso é privacidade,
1: claro.
0: Que é muito diferente de estar a esconder, seja o que for. Faz-te sentido, ainda não
1: faz,
0: se queres acrescentar aqui.
1: Não, faz sentido, perfeitamente, sim.
0: Estou-me aqui a lembrar também de um terapeuta sistémico, o Salvador Minuchini, que defendia que as famílias e casais mais funcionais possuem fronteiras claras. Eu falava muito desta questão das fronteiras. Portanto, as fronteiras, elas devem ser claras, nem rígidas, nem difusas. As rígidas não dão espaço para a diferenciação, para esta individualidade. As difusas, elas confundem-se, ou seja, elas, como não são claras, tudo se mistura, tudo fica emaranhado. É. Quando as fronteiras desaparecem, surgem exatamente aquilo que ele chamou como emaranhamento emocional. E nesses casos, cada pensamento privado é visto como uma ameaça à relação. E ter essa consciência e distinguir as coisas é muito importante. E o que é que os estudos dizem, por exemplo, sobre a confiança? Dizem que a confiança, ela não nasce da monitorização, ela nasce da previsibilidade emocional, da segurança emocional. Gottman, John Gottman, demonstrou que a estabilidade conjugal depende sobretudo de alguns fatores, como responsividade emocional, respeito, capacidade de reparação de conflitos e disponibilidade afetiva. Curiosamente, os casais mais satisfeitos não são aqueles que fiscalizam mais, não são aqueles que estão sempre a vigiar, a monitorizar, aqueles que estão sempre a tentar saber tudo.
1: Sempre acima.
0: Não, são os que sentem segurança suficiente para não precisar de fazer. Portanto, são aqueles que são seguros, não precisam de fazer, não têm necessidade, existe confiança, não há aquela necessidade permanente de verificar mensagens, verificar o telemóvel, redes sociais, ou de exigir relatos detalhados de tudo o que aconteceu no dia. Não é necessário, simplesmente a pessoa confia que, se for importante, não quer dizer que, é claro que é importante mostrarmos curiosidade pela vida do outro, interesse e suporte.
1: E troca de ideias do dia.
0: Claro, que é diferente de exigir detalhes e que a pessoa conte tudo. Não é? É muito diferente, não é? Porque há coisas que, se o outro achar que é importante, o outro partilha. Portanto, a pessoa também confia, ok, tem que estar lá disponível, mas se o outro quiser, pois partilha. Olha, estou-me aqui, pronto, vamos pensar aqui, por exemplo, numa situação que eu acho que ajuda, não é?
1: Uhum.
0: Vamos outra vez imaginar,

0: é? Vamos recorrer aqui a um nome de Maria. E a Maria dizia: se ele não me conta tudo, é porque está a esconder alguma coisa.
1: Pronto, é o ponto de partida logo do
0: E, diz, e imagina, dizia isto em terapia. E o João, vamos dizer assim, né? Vamos dar aqui o nome de João, dizia que sentia-se constantemente interrogado. Estou constantemente a ser interrogado, não estou a esconder nada, não é? E já estou exausto. E ao longo do processo terapêutico, torna-se evidente que o problema não era a falta de honestidade. No fundo, se calhar era o medo de abandono da Maria, não é? Imaginemos que a Maria cresceu num contexto familiar marcado por muita imprevisibilidade, por segredos, por negligência até emocional, sem perceber, acabava por tentar criar essa segurança na relação com o João através do controlo. Mas quanto mais controlava, mais distância emocional criava, porque uma pessoa, quando se sente controlada e vigiada, não é? Começa a sentir ansiedade, tensão, tem vontade de se afastar, de
1: Claro,
0: fugir.
1: sim, exato.
0: Então, a mudança começa a acontecer quando começam a distinguir que a informação relevante, não é? Que não tem a ver com a necessidade de vigilância, ou seja, a mudança acontece quando a gente começa a distinguir estas duas coisas, não é? O que é que é realmente importante? Não é? O que é realmente importante? É estarmos constantemente ali em vigilância, não é? Ou construir um espaço de relação em que haja esta confiança, em que não haja esta necessidade e aceitar que o outro tem direito à sua individualidade e tem direito a partilhar aquilo que lhe dá prazer partilhar. Porque é tão bom
1: Claro.
0: ouvir alguém que está a partilhar algo com prazer, com leveza e podermos ter também essa liberdade, né? Quando não há aquela tensão, talvez o
1: Com a
0: outro.
1: pessoa até com medo de usar as palavras porque a interpretação pode não ser a correta.
0: E o outro tem muito mais espaço e motivação para estar próximo. Não é? Portanto, este padrão só é possível a desconstruir quando, de facto, começamos a separar o trigo do joio, quando começamos a distinguir as coisas, quando começamos a dar os nomes certos e a aceitar também determinadas coisas sem ver isso como uma ameaça. Isso é muito importante. E depois existe aqui também. Vamos dizer, também poderá ser útil falar aqui do. Ai, eu nunca sei dizer este nome. David Schnarch. O senhor, este psicoterapeuta, tem um nome interessante. Ele dedicou, por acaso, grande parte da sua investigação à relação entre isto, né, entre a confiança, entre a intimidade, entre a segurança e este contar tudo, até que ponto é que interferia nestas dimensões. E ele diz que a verdadeira intimidade não é dizer tudo, é conseguir revelar quem somos sem perder quem somos. Ou seja, sem nos perdermos, é nós conseguirmos revelar aquilo que é necessário, imprescindível revelar, sem nos perdermos nesse caminho. Porque se nós também entregamos tudo, né? Onde é que nós ficamos? Se calhar há uma parte de nós que nos sentimos, de certa forma, desintegrada, não é? Portanto, quanto maior é a
1: Não ficamos por
0: diferenciação,
1: não ficamos nós por completo,
0: como
1: não é?
0: se perdêssemos ali a nossa individualidade.
1: Não é?
0: Portanto, quanto maior for a diferenciação, quanto maior for esse espaço individual e melhor e tiver mais qualidade, maior é a capacidade da pessoa para uma intimidade genuína. Então, eu diria, de uma forma curta, que os casais felizes não contam tudo, não contam necessariamente tudo, mas procuram não esconder aquilo que é relevante para a confiança e para a integridade da relação. Isso não significa que tenham que, lá está, contar tudo, porque o tudo é muita coisa. As palavras como o tudo, nada, o nunca, o sempre, colocam-nos sempre num lugar um bocadinho difícil, porque é utópico, não existe, existe. E é importante que os nossos ouvintes percebam que existe uma diferença fundamental entre ter privacidade, ocultar informação que afeta o vínculo e que a saúde relacional não se mede pela ausência de espaços individuais, mede-se pela presença de confiança. Então é importante promover esta reflexão conjunta e já agora deixo aqui algumas perguntas para os nossos ouvintes, para refletirem sobre as suas relações e fazer essas seguintes questões. Há diferença entre privacidade e segredo na minha relação? O que é que me assusta quando o outro tem um espaço só dele? Procuro proximidade ou procuro controlo? Consigo confiar sem precisar de saber tudo, sem precisar de monitorizar, sem precisar de vigiar, sem precisar de tentar aqui, não é? Andar aqui a

0: vasculhar, quando peço mais informação, estou à procura de verdade ou de segurança emocional? Talvez a verdadeira questão não seja porque é que ele ou ela não me conta tudo, mas antes o que é que eu preciso para me sentir seguro na relação. Porque a confiança não nasce de conhecer todos os detalhes da vida do outro, nasce da experiência repetida de que o outro está emocionalmente presente, quando realmente importa, na verdade.
1: É. Olha que bem, está a pensar, não é?
0: Fica aqui. Acho que é muito importante pensarmos sobre, claro sobre isso. Porque uma relação saudável é quando existe um espaço para o eu, um espaço para o tu e um espaço para o nós.
1: Aí está.
0: Portanto, são três dimensões.
1: Sim.
0: Não é um mais um é igual a dois. Não, sim, é igual a três neste caso.
1: Exato.
0: É quando existe espaço para estas três dimensões.
1: Que no fundo já falámos isto quando dos filhos também, não é?
0: Já.
1: Exatamente. Situações.
0: É muito importante.
1: Neste ponto.
0: É basilar, diria
1: é.
0: Eu.
1: É, é basilar. É para a semana, Hélia.
0: Para a semana, vamos refletir sobre a questão do perdão. Será que quem ama perdoa tudo?
1: Vamos vou ficar atenta e vou ter a resposta da terapeuta de casal aqui.
0: Eu bom, vou ter o prazer de refletir contigo sim, e os nossos ouvintes sobre
1: fica
0: isso.
1: Fica essa suposição no ar. Que bom. Hélia, obrigada.
0: Obrigada eu.
1: Até para a semana.
0: Até para a semana, Ana Cristina.
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9: Momento certo de Hora do Pop, o apontamento semanal de Rafael Sousa, ele conosco
10: alô,
9: para
10: alô.
9: Anunciar o fim de semana.
10: Exatamente, e o São João, estamos em festa. Tavira, por acaso já comentámos aqui, Tavira, no que toca aos Santos Populares, acho que é das cidades do Algarve que fomentam mais essas festas e celebram com energia todas estas festividades.
9: Quer dizer, já foi de uma maneira um pouquinho diferente. Havia muito mais ruas enfeitadas quando as pessoas o faziam, mas agora se centra-se um pouco no para não se perder.
10: Mas eu acredito que vá voltar, porque nós sabemos que Portugal é um povo nostálgico. Sim. E nós, e eu falo da minha geração e começo a ver pela geração a seguir a mim, pelos TikToks e tudo mais, redes sociais, que há uma certa nostalgia no que toca ao ambiente e às cores que havia antigamente, tudo o que era analógico, aquelas cores mais vibrantes, até mesmo um exemplo parvo, a cor dos carros, que era, agora é tudo da mesma cor, e antes era tudo de cores garridas, aquelas cores há anos 80. E eu acho que isso também se traduz pelas ruas enfeitadas, e nós vemos também no Natal e tudo mais. Tem outro... Sim. Parece que o ar cheira melhor.
9: Um cunho pessoal, menos profissional da coisa. Acho que a festa fica mais íntima.
10: Eu acho que o desmodernizar, tirar do moderno, eu acho que vai acontecer brevemente, porque eu acho que as pessoas sentem essa necessidade de regressar um bocadinho às origens dos anos passados.
9: Quebrar um bocadinho as nostalgias e pôr em prática.
10: Eu lembro-me de fazer saltar a fogueira.
9: Ah, claro que sim.
10: Tinha um medo terrível de não me queimar.
9: Sim.
10: E depois deixar o alecrim no final para ficar aquele aroma no ar.
9: Isso.
10: E eu acho que isso faz.
9: E ficávamos com a roupa agradavelmente a cheirar a fumo, que era uma coisa maravilhosa.
10: Completamente.
9: Sim, maravilhosa. Sim. No outro dia de manhã, quando pegávamos daquela roupa, ups!
10: Ou a mítica sardinha assada que caía na grelha e ficava queimada.
9: Sim, precisamente, sim.
10: Cá está essas boas memórias.
9: Comer a sardinha fica com aquele cheirinho maravilhoso. Eu gosto de comer sardinha, mas é essa coisa.
10: Não, eu gosto de comer sardinha, mas a melhor parte da sardinha, digam que disseram, é o pão no molho.
9: Ah, sim.
10: Peço desculpa, mas o pão no molho com aqueles. Com aquelas pedrinhas de sal, é o que prevalece na sardinha assada.
9: Olha, e viva a sardinha assada e vivam os santos populares, estamos a vivê-los.
10: Olha, e já que estamos numa de recordar, Ana, eu trago-te uma música que faz 20 anos nesta data. A Hora do Pop não só traz-nos as novidades que florescem no mundo da música, mas também aquelas que se tornaram verdadeiros marcos na vida de cada um de nós. E hoje vamos recuar a 1996, pois celebra-se 20 anos do Abecedário. E não é um ABC qualquer. É sim o tema Começar no A de Ana Malhoa. Um tema de grande viragem e afirmação na sua carreira profissional e na carreira televisiva de uma geração. Hoje celebramos o aniversário deste lançamento, que não só conquistou as tabelas de música, mas redefiniu a identidade artística da cantora, consolidando o seu estatuto como a autêntica rainha do pop em Portugal. Com uma sonoridade urbana, uma produção arrojada e uma atitude inconfundível, Começar no A trouxe uma frescura musical que quebrou barreiras e viciou o público logo à primeira audição. O tema provou ser muito mais do que um sucesso passageiro, tornou-se sim um hino de energia e reverência que continua a pôr toda a gente a dançar sempre que ecoa nas rádios, nos palcos por todo o país e até nos santos populares. Hoje o Buereré invade os estúdios da Rádio Gilão, da Hora do Pop. Eu não faço de Ana Malhoa, mas posso fazer de Macaco Adriano. E siga para baile ouvindo Começar no A.

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Por aqui continuamos com o Às Amanhã. E agora vamos saber do tempo para hoje. A previsão do Instituto Português do Mar e da Atmosfera para sexta-feira, 26 de junho, aponta para ser em geral muito nublado, tornando-se pouco nublado ou limpo, em especial na região sul durante a tarde. Ainda são esperados aguaceiros, mas mais prováveis no norte e centro. Ainda há possibilidade de ocorrência de trovoada no interior norte e centro durante a tarde. O vento fraco a moderado no quadrante sul, rodando para o quadrante oeste também e durante a tarde. Prevê-se uma pequena descida da temperatura mínima no norte e centro, pequena subida da temperatura máxima no interior norte e centro. Centro e na região sul. O mar na costa sul com ondas de sudoeste inferiores a 1 metro. A temperatura da água do mar ronda entre os 21 e os 22 graus. Vamos agora saber das temperaturas máximas previstas para hoje, com a certeza que o IBMA prevê para Tavira uma máxima de 27 graus, que para sábado se prevê 30, 33 domingo, 35 segunda, 34 terça, 36 quarta. Portanto, na próxima semana prevê-se temperaturas que cheguem aos 35 graus, algo que pode acontecer já na segunda-feira. Portanto, hoje 27 para Tavira, 26 para Faro, 25 para Lisboa, 22 graus com chuva e aguaceiros para o Porto. De jeito de balanço, o dia de ontem foi simpático a nível de temperaturas. Imagine-se que a mais elevada chegou apenas, e ainda bem que assim foi, aos 31 graus em Alvega. Abaixo ficou Pinhão, em Santa Bárbara, nos 30,9 graus. A Marleja, até a Marleja ontem ficou nos 29,2 graus. Em Martilongo, a temperatura chegou aos 27,2 graus. Tavira ficou pelos 26,7 graus. É, temperatura superior a Beja, que ficou pelos 26,6. Em Vila Real de Santo António, 26 graus certinhos registados ontem. ...25,2 registados em Olhão, 25,1 em Castro Marim. São os valores que o Instituto Português do Mar e da Atmosfera partilha, nós fazemos o mesmo, partilhamos convosco. Bem, passando os olhos pelo dia informativo, a nível da política, sobressai hoje. Rui Tavares vai abandonar a liderança do LIVRE. O partido passará a ser liderado por Isabel Mendes Lopes e Jorge Pinto. Outro destaque informativo, fala-se de leis e alteração às mesmas e vem na onda do efeito Sócrates na justiça. A Operação Marquês acelera mudanças nas leis penais. E Parlamento aprova a criação da prestação social única em votação final global. O Ministério Público investiga suspeitas de burla e perigo para a saúde pública em contratos de Águas de Portugal. Outro dos temas de hoje, União Europeia deixa de conceder proteção a ucranianos em idade militar. É um artigo avançado pelo Observador. Em Paris, é feito um pedido especial aos supermercados para abastecer bombeiros com gelo durante onda de calor histórica. Outro artigo do DN, atenção para cada alteração a cada um de nós portugueses. O artigo diz que nós portugueses estamos a viver

0: viver mais sozinhos e até em famílias mais pequenas. O acordo para a prestação social única é destaque um artigo da ECO, da triunfo este acordo ao PS, mas o governo nega estatuto de parceiro preferencial. A ministra diz que o sistema vai ganhar em justiça e equidade com a nova prestação social única. Falando de economia e dinheiros, o Dinheiro Vivo tem um artigo que fala da Caixa Geral de Depósitos, da Caixa Geral de Depósitos, que entrega 1.250 milhões de dividendos ao Estado após lucro recorde no ano passado. Portal de dados abertos renovado para facilitar acesso e publicação de informação. Isto vem na Tech Notícias, onde também se dá conta de que o Vaticano digitaliza um século de história e prepara arquivo com recurso à inteligência artificial. Bem, menos mal, outro relacionado com a tecnologia, fala do Windows 10. Pois, mais um aninho. A Microsoft alargou por mais um ano as atualizações gratuitas. Ok, ainda bem. Google integra soluções de inteligência artificial nas empresas portuguesas e, a culminar este pequeno ciclo de notícias de hoje, chama-se a atenção, atenção, atenção. Ainda não entregou o IRS? Pois façam, porque o prazo está quase a terminar. Estas e outras notícias estão em destaque hoje, chamando aqui a atenção e lembrando para que cada uma delas com a importância que tem neste 26 de junho. Bom dia, às amanhã, continuação de um ótimo dia, perspectivas de um bom fim de semana, de preferência, leve-nos consigo onde quer que vá, mesmo para a praia. É, não precisa ser o som alto, mas de qualquer maneira é bom que possamos viajar consigo, ou até pela boleia que nos dá. Obrigada e às amanhã.
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1: É reta final do Hoje Amanhã, de sexta-feira. E como este verão, a proposta que temos é que possamos partilhar convosco algumas das possibilidades de se divertir. Nem mais nem menos. Portanto, vamos ou acontece pelo Algarve, semanalmente aqui, com Joana Mercês. Bem-vinda, Joana.
2: Olá.
1: E conta-nos lá, foi difícil encontrar assim...
2: Até não, porque não, claro, há muitos eventos, estamos no verão, não é?
1: É verão, é mesmo. Então partilha connosco e vamos aqui lançar aqui ali além essas possibilidades.
2: Vamos dar início a mais um Acontece pelo Algarve. E perceber quais é que são os eventos que existem a partir de hoje até à próxima sexta-feira, dia 3 de julho. Começamos então pela música. E o que é que define mais o verão, se não os festivais, não é? Hoje mesmo começa o Valhalla Afro Nation Week 2026, que vai até dia 3 de junho, mesmo até ao final da minha pesquisa. É uma semana inteira de sunsets, after parties e colaborações com DJs em vários clubes, em Faro, Alvor e Albufeira. Portanto, se é fã da chamada música afro, portanto música africana, está totalmente à vontade para aparecer hoje no Sports Bar em Alvor. Mas se não gosta muito de festas e festivais e prefere ficar sentado, por exemplo, a ver um teatro, também temos um evento para si. O município de Silves promove mais uma edição do ciclo de teatro ao ar livre. Uma iniciativa cultural de entrada livre que tem como data de início dia 26, portanto, hoje, pelas 21h30, no espaço exterior do Polidesportivo de Pera. O espetáculo A Última Baforada de CO2 irá passar pelas várias freguesias do concelho e promete transportar a arte do concelho e promete transportar a arte do concelho promete os teatros e espaços não convencionais, aproximando da população e dos visitantes ao transformar locais do cotidiano em palcos ao ar livre. Parece muito bem, um teatro ao ar livre.
1: Não tenho inveja nenhuma, porque já temos a notinha que não tens ainda aí, que vai chegar a Tavira também. Uhum.
2: Ah, é?
1: Claro,
2: olha,
1: arte ao ar livre.
2: Tinha essa nota.
1: Não, acabou de chegar, por isso mesmo, mas também arranca já dia 1, portanto, olha, poderia ter sido uma notinha,
2: pois podia.
1: Mas a informação do município acabou de chegar. Mas não ficamos com inveja, também vamos ter. Mas se já é este fim de semana, ótimo, para quem quer já aproveitar.
2: Sim, exato, aí. Pode ir lá e voltar cá.
1: Exatamente, pronto. Certo.
2: Agora, eu fiquei a saber também de um evento que me parece muito giro. Quando estava à procura, queria assim uma coisa diferente.
1: Sim.
2: Então, acontece amanhã, dia 27 de junho, no Pestana Vila Sol, Vila Moura. O evento trata-se de duas sessões dos concertos Candlelight. E estes concertos são diferentes, porque são apresentações de música clássica ou bandas sonoras famosas, mas interpretadas por músicos locais, que geralmente são quartetos de corda ou piano. Portanto, eles... tocam músicas, por exemplo, bandas de rock ou pop, como por exemplo os ABBA, também vi os Coldplay, só que são quartetos de corda ou piano.
1: Parece bem, uma boa proposta.
2: E eu, por exemplo, acho ótimo para celebrar um aniversário de casamento ou de namoro, por exemplo, ou então juntar um ou dois amigos e ir ao Candlelight. Acho muito engraçado.
1: Fica uma boa proposta.
2: A primeira sessão tem como nome O Melhor de Vivaldi, portanto vão ser as músicas do Vivaldi, às 19h30, com bilhetes a partir de 20€. E depois teremos então a outra sessão, às 21h30, com o nome O Melhor de Hans Zimmer, com bilhetes a partir de 26,50€. E será que temos alguém a ouvir que gosta de poesia?
1: Ah, é sempre alguém.
2: Gostas,
1: que gosto. Eu gosto de Kibi. Na verdade, tem que... Não, de alguma gosto, obviamente, não é?
2: Claro.
1: Na generalidade, não sou assim um papo poesia, mas quando é boa, ou o meu género, sim, gosto.
2: E quando há pessoas que gostam, vai haver um evento para si, porque vai gostar. Hoje, às 21h30, o Polo da Biblioteca Municipal em Quarteira recebe um serão de poesia que vai ser lido por Isabel Pinto, Maria de Pilar Santos e Vítor Rafael.
1: Vês quando é assim diferente, não é? Alguém que sabe interpretar poesia, poesia que possamos gostar. É assim, muito relaxante. Tu gostas especialmente?
2: Eu gosto.
1: Na generalidade?
2: Sim. Há umas que gosto mais do que outras,
1: claro,
2: porque
1: sim,
2: me fazem mais sentido do que outras.
1: Mas quando há alguém que
2: assim... Que saiba ler, fica sempre bem, acho eu.
1: Eu acho que sim. Enaltece.
2: E é diferente outra pessoa a ler do que nós a ler, acho eu.
1: Eu acho que sim.
2: E então passamos para a nossa querida Tavira, onde já hoje e amanhã, portanto dias 26 e 27 de junho, teremos então os Arraiais dos Santos Populares, que os santos ainda não acabaram.
1: Não, temos ainda que celebrar São Pedro.
2: Exatamente,
1: claro.
2: Na Praça da República, a partir das 21h, hoje com Arcílio Palma e amanhã com Vera Pereira. E à semelhança da semana passada, teremos dia 27, amanhã, o Tavira convida a pedalar às 15 horas na Praça da República e também dia 28, às 9 da manhã, a atividade Todos em Movimento no Parque de Lazer da Conceição. Vai ser um fim de semana cheio de desporto, porque nesses dias também, 27 e 28, também teremos um torneio de ténis às 8 da manhã nos campos de ténis municipais e nesta onda do desporto também vai haver a meia-maratona Cabanas Tavira no Polidesportivo de Cabanas, com início amanhã, dia 27, às 10 da manhã. Portanto, se é fã de desporto, pode ir apontando na agenda e pode ir a todos.
1: Claro que sim, claro que sim. E quem tem mais disponibilidade agora, por um motivo, ou por férias...
2: Exato. E é fim de semana.
1: Claro, ainda por
2: portanto,
1: cima, não é?
2: Sim, pode ir. Exato. E para terminar os eventos aqui em Tavira, como já é habitual, na segunda-feira, dia 29 de junho, às 21 horas, teremos uma noite de cinema no Teatro António Pinheiro com o filme O Dia da Revelação. E o nosso último evento aqui no Algarve será em Vila Real de Santo António, no Centro Cultural António Aleixo, onde a Academia de Baile Gracia Dias, portanto os nossos amigos do lado espanhóis, vão subir ao palco e apresentar o espetáculo Raiz e Herência, El Legado de Baile, que é bailar. Em cima do palco, o passado encontra o presente numa viagem emocional pelo tempo, onde o flamenco se revela como um fio invisível que une gerações. E os bilhetes têm o valor de 8 euros.
1: Tu, uma menina das danças?
2: Ai, sim.
1: O que é que te diz essa em relação a...
2: É assim, eu por acaso não vejo muito o flamenco.
1: Sim.
2: Não estou muito familiarizada, portanto
1: sim.
2: Até seria interessante ir ver. Mas acho que
1: com certeza
2: vai ser
1: giro.
2: Eu gosto de dança, sim, claro. Todos os tipos de dança são giros.
1: É. O flamenco, o que é que é a beleza e dos trajes e conviver com os sons, aquilo é maravilhoso, não é?
2: É verdade.
1: Mesmo.
2: E não podia deixar de falar de um evento que, apesar de não ser de Algarve, tenho a certeza que todos os portugueses vão estar lá. Pode não ser presencialmente, mas vamos estar todos a torcer. Porque Portugal vai entrar em campo no estádio de Miami à 12:30 de domingo. Lá vamos todos deitar-nos às 2:30 da manhã, não é verdade?
1: Pois, terá que ser.
2: O cansaço não nos vai vencer.
1: Não, felizmente coincide com o fim de semana, não é?
2: É verdade, é
1: alguém
2: isso.
1: A juntar-se em grupinho e tal e fazer assim uma...
2: Tenho pena de quem vai trabalhar no domingo.
1: Pois, há sempre alguém que vai trabalhar no domingo, olha.
2: Mas e aí... pronto, ficamos por aqui no nosso Acontece pelo Algarve.
1: Olha, e que bom, que muito bom, sim senhora. Que
2: uma belas, agenda cheia.
1: Que belas propostas que nos deixaste aí, Joana. Um pouquinho de géneros diferentes, não é? De possibilidades diferentes,
2: exatamente.
1: Quem gosta...
2: Um bocadinho de tudo.
1: Eu pelo meio deixo o tal, entre estas coisas todas, não se esqueçam que também temos aí a praia.
2: Claro.
1: Praia, o marzinho e por aí adiante.
2: Melhor que isso, ainda por cima não há lugar.
1: É, estamos aqui.
2: Maravilha.
1: Bom, eu não costumo às vezes muito acentuar, porque depois há quem diga, estão lá, o pessoal que nos ouve longe, estão a barriga cheia e nós aqui longe.
2: Sempre nos podem vir fazer uma visita.
1: Pois, mas às vezes, como queremos, não é? É preciso marcar férias, marcar disponibilidade, não é? Mas fiquem com a certeza de que muitos de vocês usufruem mais das praias do Algarve do que nós estando aqui. Digo eu, de minha justiça.
2: É verdade.
1: Portanto, vamos 3, 4 vezes e quem vem 15 dias, vem 15 dias e faz 15 dias. Mas pronto, olha, que seja um bom verão, né? Vamos todos nos cuidar e vem aí também, já agora para esta altura, chamada de atenção em relação à proteção do sol e cuidado com o escaldão, porque essencialmente é bom divertir-nos, aproveitarmos, mas a saúde em primeiro lugar.
2: Com cuidado.
1: Com cuidadinho. Obrigada, Joana.
2: De nada.
1: Acontece pelo lugar. Para a semana de novo aqui. Até lá.
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0: Que maneira tão fofa de terminar o Às da Manhã, não acham? Plenamente de acordo. Bem, então para todos, a continuação de uma boa sexta-feira, de um excelente fim de semana e até segunda-feira, se os quiser. Já se que vem aí as notícias, na hora certa.
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0: Boa tarde, notícias na Gilão, sexta-feira, 26 de junho deste 2026. Neste bloco informativo vamos falar-lhe de desporto, futsal. Sonâmbulos terminam campanha na Taça Nacional com deslocação a Évora. Falamos-lhe também sobre as novas sete maravilhas, já alguns novos passos a dar em relação a este projeto com duas igrejas de Tavira, que acontece já este sábado. O Centro de Ciência Viva de Tavira proporciona para os próximos tempos férias a pensar nos mais jovens. Neste caso falamos do Festival Escola Ciência Viva para o dia 27 de junho. São estes e outros temas a desenvolver de seguida ou atualizar da informação aqui na sua rádio.
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0: Boa tarde, aí está a programação para este ano. Falamos de Cenas na Rua, Festival Internacional de Teatro e Artes na Rua de Tavira, que celebra 20 anos e que marca o arranque do verão aqui pela cidade. O município promove entre os dias 1 e 12 de julho a 20ª edição do Cenas na Rua. É um Festival Internacional de Teatro e Artes na Rua, iniciativa que assinala ao mesmo tempo duas décadas de um dos mais importantes festivais nacionais dedicados às artes de rua e o começo da programação municipal do verão em Tavira. O festival arranca dia 1 de julho, às 10 da noite, na Baixa da Cidade, com o espetáculo Quimera, pela companhia espanhola La Femme Teatre. Ao longo dos últimos 20 anos, o Cenas na Rua transformou o espaço público num palco de criação artística, aproximando artistas, comunidades e afirmando-se, assim como o território onde a cultura se vive, de forma aberta, participativa e acessível. Entre as ruas, praças, jardins e largos históricos, os espetáculos vão-se cruzando entre o teatro, o circo, o contemporâneo, a música, a dança, o teatro visual, acrobacias, entre outras linguagens artísticas, contribuindo para democratizar o acesso à cultura e reforçar a identidade cultural de Tavira. Desde a sua criação, mais de 300 companhias nacionais e internacionais passaram por Tavira, com centenas de artistas, consolidando o festival como referência no panorama das artes de rua e como um espaço de internalização da programação cultural municipal. Para este ano, significado especial na celebração dos 20 anos de existência, apresentando aquilo que é a programação internacional mais abrangente, diz a organização, de mais abrangente sempre, reunindo companhias e artistas provenientes de Portugal, Espanha, França, Itália, Países Baixos e Argentina. Durante estes 12 dias, o público poderá assistir a muitos espetáculos que transformam o Centro Histórico de Tavira num grande palco ao ar livre, privilegiando a proximidade entre artistas, espectadores, proporcionando experiências culturais dirigidas a todas as idades. A programação deste ano inclui propostas de teatro de rua, marionetas, circo contemporâneo, música, teatro visual, grandes espetáculos itinerantes e projetos de grande qualidade artística, refletindo a diversidade estética que sempre caracterizou o festival e reforçando a dimensão internacional. Integrado na estratégia cultural, o Cenas na Rua continua a afirmar-se como um projeto estruturante, promovendo o encontro entre diferentes culturas, linguagens artísticas e comunidades, estimulando a participação cidadã e reforçando a atratividade do concelho junto de residentes e visitantes. Para assinalar o verão em Tavira, este festival volta a colocar a cidade no roteiro nacional e internacional de artes na rua, oferecendo uma programação de qualidade artística, de acesso gratuito e dirigida a públicos de todas as idades. Fica o convite para todos na celebração desta 20ª edição. Aí está para este verão 2026, aquele que é o Cenas na Rua, Festival Internacional de Teatro e Artes na Rua de Tavira, celebrando 20 anos e anunciando o início do verão no concelho. 20 anos da Biblioteca Álvaro de Campos, com reflexão sobre o futuro das bibliotecas no âmbito das comemorações dos 20 anos da Biblioteca Álvaro de Campos, em Tavira, decorre já no dia 2 de julho, decorre um conjunto de iniciativas que convidam a revisitar o percurso da biblioteca e refletir sobre os desafios que se colocam estes espaços no Algarve nas próximas décadas. O programa arranca pelas 6 da tarde com a inauguração da exposição 20 anos Abre Caminhos, uma cronologia visual que propõe uma viagem pelos momentos significativos da história da Biblioteca Municipal desde a sua abertura a 1 de junho de 2006. Com fotografias, documentos e testemunhos visuais, a exposição recorda a transformação da antiga cadeia civil de Tavira, reabilitada pelo arquiteto João Luís Carrilho da Graça, bem como duas décadas de atividades, projetos, encontros e personalidades que contribuíram para afirmar a biblioteca como espaço de referência na promoção da leitura e do conhecimento e da participação cultural. Depois, neste dia, às 6:30 da tarde, realiza-se a conversa aberta entre livros e territórios. O papel das bibliotecas no Algarve, um momento de reflexão e debate sobre a missão das bibliotecas num contexto marcado por profundas transformações sociais, culturais, demográficas e tecnológicas, partindo de questões como que bibliotecas necessita o Algarve nos próximos 20 anos, ou que lugar terão as bibliotecas no Algarve cada vez mais turístico, multicultural e digital. Bem, o debate abordará temas relacionados com a identidade e memória dos territórios, a cidadania, a inclusão digital, o acesso ao conhecimento e o desenvolvimento regional. Participa nesta conversa Dália Paulo, que é especialista nas áreas do património e da valorização da identidade algarvia, Joaquim Brandão Pires, conhecedor das dinâmicas territoriais e dos desafios do desenvolvimento regional, acompanhando igualmente o trabalho da Rede de Bibliotecas no Algarve, no âmbito da AMAL. Participa ainda Salomé Horta, diretora da Biblioteca da Universidade do Algarve e antiga diretora da Biblioteca Municipal de Faro, com experiência nas bibliotecas públicas e académicas, e Elizabeth Rodrigues, que é jornalista do Sul Informação e que vai assegurar a moderação da sessão. A iniciativa pretende reunir diferentes perspectivas sobre o papel das bibliotecas enquanto espaços de cidadania, conhecimento, inclusão e desenvolvimento dos territórios, reforçando a relevância numa região em permanente transformação. Lembrando que a participação é livre, fica o desafio, a biblioteca continua a celebrar o seu 20º aniversário, promovendo este encontro dia 2 de julho, a partir das 18 horas.
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0: Prosseguimos com o nosso espaço de informação e agora queremos falar-lhe precisamente sobre uma proposta. Falamos do Centro de Ciência Viva de Tavira. Tem atividades para este ano, mas especificamente vem aí o Festival Escola Ciência Viva, dia 27 de junho. Vamos saber mais sobre este Festival do Ciência Viva de Tavira no trabalho de Joana Mercês.
4: O Centro de Ciência Viva em Tavira, localizado no centro histórico da cidade, constitui-se num espaço interativo onde é possível explorar temas ligados à água e à energia. Quem visita o centro tem a oportunidade de aprender sobre a poluição dos cursos de água, a modelagem da paisagem pelas chuvas e pelos rios e a geração de energia hidroelétrica. O centro conta ainda com laboratórios, uma biblioteca, uma mediateca e um ciberespaço. Falámos com Filipa, coordenadora do Centro de Ciência Viva de Tavira há já 2 anos, que falou como comunicadora de ciência e explicou que atividades é que têm realizado no centro.
5: Nós fazemos diversas atividades de comunicação de ciência, nas temáticas ambientais, por exemplo, fazemos percursos no exterior, temos atividades no período letivo onde trabalhamos com escolas, fazemos várias atividades também com associações externas e entre idas às escolas e às escolas virem cá, nós fazemos diferentes atividades, desde robótica, fazemos atividades na temática doing, onde os participantes têm de construir alguma coisa com alguns objetos que já tiveram outra utilidade. Fazemos muitas atividades ambientais também, por exemplo, percursos no exterior, para conhecerem a Ria Formosa, para conhecerem as salinas, por exemplo. Então fazemos diversas temáticas de atividades onde eles podem conhecer várias áreas da ciência.
4: Depois, contou-nos quais as atividades que costumam fazer com o pré-escolar.
5: Temos muitas atividades em que fazemos com o pré-escolar. Atividades, por exemplo, sobre a luz, sobre a cor, sobre a química. Então o pré-escolar gosta muito desse tipo de atividades onde eles podem meter as mãos na massa, fazerem experiências com química. São muitas das atividades que fazemos. Depois também temos muita afluência de atividades no exterior, onde podem conhecer, por exemplo, a Ria Formosa e até em sala de aula, que nós, por exemplo, temos a atividade do Sapal e Dunas, onde fazendo no exterior fazemos um percurso até à Praia do Barril, que vamos conhecendo todos os diferentes habitats que encontramos pelo caminho. Mas também fazemos na sala de aula, onde temos uns módulos específicos onde podem ver a influência das dunas, por exemplo, na proteção costeira.
4: Há algum limite de idades para vir ao Centro de Ciência Viva?
5: Não, todas as idades são bem-vindas, qualquer idade pode entrar. Temos muitas das vezes visitantes, por exemplo, que vêm de fora e perguntam: ah, é só para crianças? E nós explicamos: não, é para toda a gente, apesar de as crianças têm sempre mais aquele impulso de irem mexer e explorar, mas não, nós convidamos todas as idades a explorarem e a mexerem nos módulos, são mesmo para mexer e para explorar. O evento que vamos ter no dia 27 de julho na Mata da Conceição vai celebrar a Escola Ciência Viva, é o festival da escola. A Escola Ciência Viva é um projeto que os centros têm, onde nós tiramos, entre aspas, os alunos da sala de aula, da escola, e trazemos cá para o centro e eles passam, no nosso caso, eles passam a semana inteira cá no centro. São todos os alunos do quarto ano de Tavira, de todo o agrupamento que temos, e então eles passam a semana cá, fazem diferentes atividades durante aquela semana e são atividades de exploração, onde eles podem mexer e ter acesso a materiais e instrumentos que, em caso contrário, não teriam. E então os alunos podem mesmo explorar várias temáticas que de outra forma não poderiam ter acesso. E é esse o objetivo que nós pretendemos trazer para o festival. No festival nós pretendemos ter as diferentes atividades que os alunos fazem durante essa semana e convidamos todos os alunos a serem eles próprios a explicar às famílias, a explicar a outras pessoas o que é aquela atividade, no que é que consiste a atividade e o que é para fazer. A ideia será essa. Durante o período da manhã nós temos vários stands onde irão estar expostas as atividades e eles podem ir lá explorar, explicar. E depois, no período da tarde, nós temos duas atividades diferentes. Temos um percurso de exploração do parque e temos um geocaching, onde as pessoas podem se inscrever e podem participar e explorar o parque de uma forma diferente. Nós temos vários desafios que vamos aplicar durante todo o percurso e as pessoas vão explorar dessa forma. Este festival está inserido no Festival Geração Ciência, que é uma iniciativa da Ciência Viva, onde vários centros podem dinamizar um festival dentro de alguma temática. No nosso caso, nós decidimos fazer com a Escola Ciência Viva para os alunos poderem interagir um bocadinho mais e convidamos os alunos a serem eles os comunicadores de ciência. E o parque acho que é o melhor sítio para fazermos este festival, porque nós decidimos incluir o percurso no parque na Escola Ciência Viva e há sempre um dia na semana dedicado a irmos ao parque. Eles fazem o percurso, descobrem a biodiversidade dos animais, a biodiversidade do parque, e então eles vão explorar. E o parque também é o local ideal com tantos animais que eles têm, e então acho que foi uma boa escolha, uma boa aposta.
4: Depois de explicar o festival do dia 27 de junho, contou-nos os motivos pelos quais as famílias deveriam ir e participar.
5: Esta é uma oportunidade das famílias, dos pais, poderem perceber o que é que nós fazemos com os miúdos. E quando os miúdos vêm para o centro, deles poderem perceber o que é que estão lá a fazer, estão cá a fazer. Porque muitas das vezes os miúdos são tão entusiasmados que às vezes se calhar não explicam como deve ser, não explicam tudo aquilo que fizeram durante a semana em casa. E às vezes alguns dos pais que nos encontram acabam por comentar connosco que eles chegaram tão cansados a casa que no instante eles foram dormir. Então é uma semana bastante intensa. E eu acho que esta é uma forma de dos pais também terem acesso ao que é que eles estiveram a fazer e poderem chegar agora ao fim do ano e perceber, olha, foi isto que eles fizeram, se foi sobre isto que eles estiveram a falar, e assim as famílias têm a oportunidade de ver quais é que foram as atividades que eles tiveram a fazer. E eu acho que para os miúdos é uma oportunidade que eles têm de poderem mostrar, porque eles ficam sempre tão entusiasmados e mesmo nós acabamos por ter a oportunidade de ver eles a explicarem aos pais. E falo por mim, mas eu acho piada cada vez que vejo os pais os miúdos falarem com os pais sobre o centro e dizerem, olha, eu já fiz isto, eu já conheço isto. Eles ficam sempre contentes. E então acho que é uma boa oportunidade.
4: Depois de ouvirmos a explicação de Filipa, ficámos a conhecer um pouco mais do Festival Escola Ciência Viva, que vai ter lugar no Parque de Lazer da Mata da Conceição de Tavira, no dia 27 de junho, pelas 10 horas da manhã. Acredito que devia organizar-se, juntar a família e divertir-se com as crianças num laboratório ao ar livre, onde vão acontecer atividades dinâmicas, desafios científicos e vão desvendar os mistérios da natureza e da tecnologia que nos rodeia.
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0: A nível regional, agora falamos-lhe do valor cabimento para o programa Algarve 2030, mais de 20 milhões de euros de investimentos para reforçar a eficiência hídrica e os sistemas municipais de abastecimento e saneamento. O programa regional Algarve 2030 abriu candidaturas ao aviso ciclo urbano da água em baixa, disponibilizando 20 milhões de euros para apoiar investimentos que reforcem a eficiência hídrica, a resiliência dos sistemas de abastecimento de água e saneamento e a adaptação da região aos desafios das alterações climáticas. Com uma taxa de cofinanciamento de 60%, o aviso apoia intervenções nas infraestruturas do ciclo urbano da água em baixa na região do Algarve, que contribuam para a implementação do Plano Estratégico para o Abastecimento de Água e Gestão de Águas Residuais e Pluviais 2030 e para a Estratégia Nacional Água que Nos Une, contribuindo para uma gestão mais sustentável de um recurso que temos de gerir bem e com inteligência. Estes 20 milhões de euros agora disponíveis vêm somar aos 65 milhões de euros anteriormente previstos no Programa Regional Algarve 2030 e já totalmente comprometidos. As candidaturas decorrem até o dia 3 de fevereiro de 2027, podendo o aviso, entretanto, nota a CCDR, ser fechado mais cedo no caso de esgotamento da verba. Estas candidaturas que se destinam a municípios, setor empresarial local, empresas concessionárias municipais, intermunicipais ou multimunicipais e em regime de parceria. Entre as intervenções elegíveis destacam-se a redução das perdas de água nas redes de distribuição e ampliação, a reabilitação de infraestruturas de abastecimento e saneamento, a promoção da reutilização de águas residuais tratadas, a modernização tecnológica dos sistemas e utilização de origens alternativas de água e implementação de soluções que reforcem a capacidade de resposta na região aos períodos de seca. Lembrando que o aviso prioriza os investimentos destinados à melhoria da qualidade das massas de água, à redução da intrusão salina nos sistemas costeiros, à construção e renaturalização de infraestruturas de águas pluviais e ações de sensibilização para a utilização eficiente de água. A gestão dos recursos hídricos constitui um dos maiores desafios estruturais para o Algarve. Neste contexto, o programa Algarve 2030, um programa regional, apoia uma estratégia integrada, atuando simultaneamente do lado da oferta e da procura, contribuindo para reduzir perdas de água, aumentar a eficiência dos sistemas urbanos e promover a reutilização de águas residuais tratadas, assegurando a sustentabilidade dos serviços públicos de abastecimento e saneamento. A relevância destes investimentos é evidenciada pelos indicadores da região, como a água não faturada, que representa em média 20,2% do volume distribuído nas redes públicas algarvias, acima da meta nacional, que são os 25%. Ao mesmo tempo, subsistem necessidades de reforço da cobertura de saneamento em diversos territórios e reutilização de águas residuais, que se situa apenas em 3,3%, muito distante da meta nacional dos 20%, que terá que ser atingido até 2020. 21h30. A informação completa e o aviso das condições de candidatura estão disponíveis no site do Algarve 2030 para saber mais relativamente às candidaturas para este mesmo programa. Em Alcoutim, a Câmara vai ajudar ou transferir para as juntas de freguesia, no âmbito das competências, 175 mil euros para as juntas de freguesia do Conselho, um apoio destinado à concretização de investimentos em infraestruturas, aquisição de equipamento e melhoria dos serviços prestados às populações. Esta verba, distribuída pelas quatro freguesias do Conselho, permitirá financiar intervenções consideradas prioritárias para os respectivos executivos. Em Martilongo, o apoio municipal destina-se à aquisição de um terreno junto ao cemitério local e à realização de obras naquele equipamento. Parte do montante será igualmente aplicada na organização de festividades promovidas pela freguesia. Em Vaqueiros, a transferência financeira permitirá avançar com a ampliação do cemitério da localidade e assegurar a aquisição de uma viatura ligeira de mercadorias para apoio às atividades da junta de freguesia. Na União de Freguesias de Alcoutim e Pereiro, a verba servirá para adquirir uma carrinha de 9 lugares, destinada ao transporte de utentes que necessitam de recorrer aos serviços do Centro de Saúde, nomeadamente para consultas de tratamento, fisioterapia e cuidados de enfermagem. A intervenção contempla ainda o arranjo do jardim exterior da sede da União de Freguesias. Já em Giões, a verba atribuída será canalizada para a valorização da envolvente do Parque de Merendas da Fonte Santa, através da realização de diversas melhorias naquele espaço de lazer e convívio. São investimentos que correspondem a necessidades concretas das juntas de freguesia. Com esta transferência de verbas, a Câmara de Alcoutim reforça a cooperação institucional com as freguesias, reconhecendo a importância da concretização das respostas de proximidade e promoção do desenvolvimento local. Em seguida vamos falar-lhe sobre as novas 7 Maravilhas, um evento que destaca património para este fim de semana. O encontro destaca património algarvio, apelando à participação do público na escolha dos finalistas. Eis porque Olhão recebe este sábado os candidatos da região no âmbito das novas 7 Maravilhas de Portugal, partilhando convosco a proposta relativamente a este sábado, para que possam acompanhar o programa desde Olhão. Vamos lembrar isso aqui num trabalho de Joana Mercedes e Pedro Nogueira.
6: Neste sábado, 27 de junho, Olhão vai reunir candidatos de diversos pontos do Algarve que concorrem para um lugar na fase final das novas 7 Maravilhas de Portugal. A terceira meia-final regional do Algarve, das novas 7 Maravilhas de Portugal, realiza-se no Jardim Pescador Olhanense e vai distinguir e promover alguns dos mais importantes símbolos do património nacional. Tavira tem a concurso a Igreja de Santa Maria e a Igreja da Misericórdia. Vamos ouvir então algumas declarações de Miguel Ângelo, gestor patrimonial pela Arte Gilão, sobre a Igreja de Santa Maria.
7: Eu creio que é fundamental, tendo em conta também a envolvência na qual ela está. Santa Maria está no topo da colina de Santa Maria, que é um sítio que, de acordo com escavações arqueológicas prévias, portanto, já é uma presença efetiva de povoação desde o tempo dos fenícios, portanto, isso está efetivamente através da presença arqueológica, nós conseguimos perceber essa realidade, mas Santa Maria torna-se importante também pela sua dimensão religiosa. Não nos esqueçamos que, eu gosto sempre de frisar isto, porque poucas pessoas falam sobre este aspecto, mas na nossa máxima epopeia da portuguesa, os Lusíadas, a tomada de Tavira aos mouros e os 7 mártires, não é, são mencionados por Camões. E no topo da colina nós temos este edifício imponente a coroar a cidade, não é? De algum modo, eu recordo aquilo que às vezes os transeuntes da nossa cidade nos dizem: ah, fui batizado em Santa Maria, ou casei-me em Santa Maria. Ou seja, já faz parte da identidade desta cidade, a Igreja de Santa Maria, portanto, com toda a sua beleza e também com a sua sobriedade, mas faz parte da identidade desta cidade.
8: Depois de ouvirmos Miguel Ângelo, gestor patrimonial pela Arte Gilão, ouvimos agora Alexandre Rufino, responsável pelo património histórico pela Santa Casa da Misericórdia de Tavira.
9: Nós recebemos um convite por parte dos bens culturais da Igreja para candidatar dois patrimónios religiosos da nossa cidade, um deles da Misericórdia e o outro seria da paróquia. Toda esta igreja é fascinante. Posso-vos dizer que as pessoas, quando entram na igreja e fazem o tal do uau, que entram cá dentro é porque gostam muito dos azulejos. Não é normal, existe uma outra capela no Algarve, mas não é normal vermos as paredes revestidas a painéis de azulejos. Tínhamos uma grande importância naquela época na nossa cidade. A Misericórdia estava cá, instalou-se cá, mandaram construir e contrataram o mestre André Pilarte após ele terminar as obras dos Jerónimos em Lisboa, e com ele veio toda esta pedra que vocês encontram aqui na igreja. Já foi passando por várias fases, depois foi tendo alterações. Além de ter um portal magnífico, que é único, que se repararem e se olharem bem quando entram na zona histórica, a igreja está virada para a porta da cidade e já mostra a sua importância histórica na época. É única pelos seus azulejos, é única pela talha, é única pelo trabalho que tem sido desenvolvido neste espaço ao longo destes quase 20 anos de trabalho. Acho que esta é muito importante, porque esta, além de uma parte religiosa, tinha uma parte social, que é o princípio da Santa Casa, é a parte social e o trabalho comunitário que estes irmãos, que hoje ainda em dia, fazem com a nossa cidade.
8: O evento será transmitido em direto na TV entre as 3 e as 7 da tarde e pretende promover e valorizar o património material e imaterial da região do Algarve, dando maior visibilidade aos seus principais símbolos a nível nacional.
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0: Agora vem aí o desporto, vamos falar de futsal, dos sonâmbulos que terminam campanha na Taça Nacional com deslocação a Évora. Vamos saber mais sobre esta partida no trabalho de Francisco Grilo.
10: Os sonâmbulos finalizam a sua campanha na Taça Nacional, defrontando a formação do Internacional de Évora. Os sonâmbulos garantiram já a promoção na semana passada e querem garantir também o título da Série E da Taça Nacional. Para isso, a equipa de Ustavira precisa apenas do empate para obter tal objetivo. O Internacional de Évora ainda não somou qualquer ponto. Falámos com o técnico dos sonâmbulos, Edgar Caixinha, sobre esta partida, se os sonâmbulos irão levar o 11 principal para disputar esta partida ou dar as chances mais jovens para preparar a próxima temporada, assim como um balanço da temporada dos sonâmbulos, que terminou com a promoção, mas que o início da temporada não foi fácil para a equipa da Ustavira.
11: A perspectiva do Ministério dos Sonâmbulos é acabar com chave de ouro e pronto, e acabarmos bem, da forma que trabalhámos durante toda a época, sempre com o objetivo da vitória e pôr o clube onde queríamos e onde conseguimos. E penso que este último jogo da Taça Nacional não vai fugir à regra, e o pensamento é ganhar.
10: Questionado se os sonâmbulos vão a Évora com o plantel titular ou utilizar atletas mais jovens já nas perspectivas da próxima temporada, Edgar Caixinha afirma que quer levar a equipa na máxima força e, em relação à próxima temporada, ainda nada está discutido, mas que não será por parte dele a sua continuidade nos sonâmbulos.
11: A nossa ideia é consagrar o que temos. Ainda não falámos da próxima época, sou sincero. E passa muito por aí, é consagrar o que temos, dar ênfase aos que cá estão e aos que terminaram, e o pensamento, como disse na pergunta anterior, é acabar com chave de ouro e é tentarmos ganhar. Depois, a partir daqui, vai-se desenrolar um novo capítulo ou não. E pronto, mas isso só na próxima semana é que vamos falar, e tanto eu como o clube. Eu estou sempre disponível para o clube, é um sítio que gosto de estar, onde estou bem, mas pronto, isto temos que ver várias situações e nada, e é só conversando é que a gente chega.

0: do Quinta do Conde na Taça Nacional.
1: O início, pronto, não foi o da nossa expectativa, neste caso, pronto, correu mal ali no início do campeonato, ali creio até em novembro, tivemos muitas poucas vitórias, início, fim de novembro, início de dezembro, depois com lesões, castigos, houve ali uma mistura de coisas, mas pronto, nunca desarmámos, nunca jogámos a toalha ao chão. E a não ida à Taça de Inverno foi ali um bocado mal de passar, porque era um dos objetivos, um dos nossos objetivos que tínhamos, era muito querer estar na Taça de Inverno. Não conseguimos, demos as mãos, falámos, e depois a vinda do Miguel Amador ainda veio trazer outra chama, outra alma à nossa equipa. Que foi ali um ponto de viragem, tal como a vitória na Taça do Algarve, e a partir daí, pronto, começámos a interiorizar se conseguíamos com o Albufeira, conseguíamos com os outros, portanto, a mentalidade foi muito forte, e depois com a passagem das eliminatórias e a entrada, e o sermos campeões depois logo a seguir, e a entrada na Taça Nacional, foi importante. Creio que esse jogo da Taça Nacional, o primeiro jogo, senti dar mérito à vitória do Quinta do Conde. Acho que também se refletiu muito à paragem de um mês que a equipa do Xenamo esteve. Porque, possivelmente, se as coisas acontecem logo a seguir ao campeonato, creio que nós estávamos melhor preparados. Ali, aquele break que houve, aquela paragem, foi muito prolongada, pronto, por várias circunstâncias, não interessa. E teve ali esse pequeno deslize, pronto, que acontece a qualquer um. Mas continuamos a acreditar, soubemos dar as mãos, passámos momentos difíceis, momentos bons, e penso que vale pelo grupo todo em si, jogadores, direção, equipa técnica, adeptos, está tudo de parabéns, porque toda a gente acreditou e pronto, e conseguimos o feito esta época, que foi bonito para a história do clube.
0: Edgar Caixinha, técnico dos Estambos, em relação a esta partida, a última jornada da Taça Nacional diante do Internacional de Évora, os Estambos que lideram a série, e apenas um empate basta para a equipa do Estavira garantir o título da Série E. O Internacional de Évora não somou qualquer ponto até agora nesta Taça Nacional, tendo já perdido as chances de apuramento para a terceira divisão nacional.
2: Do futsal, falamos agora do futebol e de uma iniciativa que nasce precisamente neste fim de semana no Estádio José Arcanjo em Olhão. Recebe nos dias 27 e 28 de junho a primeira edição do torneio Gonçalo Ramos. É uma competição de futebol de formação que reúne equipas dos escalões de sub-9, sub-10, sub-11 e sub-12, contando com a participação de alguns dos principais emblemas nacionais e várias formações algarvias. O anúncio foi feito pelo Sporting Clube Olhanense através das redes sociais. A prova contará com a presença do Sporting Clube Olhanense, do Porto, do Sporting Braga, Sporting Clube Farense, do Grupo do Bairro, Clube Desportivo Montenegro, o Grupo de Ferreiras, o Guia, o Imortal, o Campinense, o Lutano, o Lusitano, o Padrenense e o Futebol Clube de Bias. Ao longo destes dois dias de competição, os jovens atletas terão a oportunidade de mostrar o talento num torneio que pretende promover o desenvolvimento do futebol de formação, incentivando ao mesmo tempo o convívio, o espírito desportivo e a paixão pelo jogo. O Sporting Clube Olhanense, que organiza a competição, pretende igualmente homenagear o internacional português Gonçalo Ramos, que passou pelos escalões de formação do Clube de Olhão. Enquanto os resultados e classificações podem depois ser acompanhados via online para saber mais da prestação dos jovens. O que se pretende, além da vertente competitiva do evento, é celebrar a ligação de Gonçalo Ramos ao clube, onde deu os primeiros passos no futebol e, no fundo, também proporcionar um torneio onde os mais jovens possam participar.
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2: Finalizando com a previsão do tempo para hoje, o IPMA prevê céu em geral muito nublado, tornando-se pouco nublado ao limpo, em especial na região sul durante a tarde, aguaceiros mais prováveis no norte e centro, possibilidade de ocorrência de trovoada no interior norte e centro. O vento fraco a moderado do quadrante sul, rodando para o quadrante oeste durante a tarde, prevê-se uma pequena descida da temperatura mínima no norte e centro, pequena subida da temperatura máxima no interior norte e centro.

0: e também aqui na região sul. O mar na costa sul, com ondas de sudeste inferiores a 1 metro. A temperatura da água do mar ronda entre os 21 e os 22 graus. Temperaturas máximas previstas para hoje, 27 graus de máxima prevista para Tavira, 26 para Faro, 25 Lisboa, 22 graus de máxima prevista para o Porto. Pomos ponto final neste espaço de informação, desejando-lhe a continuação de uma excelente sexta-feira, perspectivas também de um bom fim de semana.
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Os desejos de uma excelente tarde de sexta-feira, perspectivas de um bom fim de semana. Damos início ao Música a Gosto, porque hoje é sexta-feira com os artistas do Algarve e que tudo esteja bem desse lado. Com a certeza de que hoje vamos ter isto muito participado, porque temos alguém que hoje completa, todos os dias temos gente que completa aniversário, mas agora lembrando aqui um pedido de Conceição Santos, um beijinho, Conceição, boa sexta-feira e bom fim de semana. Ela que deixa os parabéns para Odília Palmeira. Oh, Odília, um abracinho grande e um beijinho repuxadinho no dia de aniversário. De Conceição Santos também, os parabéns para Olga Mangas, que também é aniversariante. Portanto, para estas duas aniversariantes, para estas duas amigas, um dia feliz, com muita saúde. E para todos os restantes, estamos disponíveis 281, 320, 245, numa chamada para a Rede Fixa Nacional. Já a seguir.

0: primeira participação, ele quando chega é assim, sempre a acelerar, de bicicleta ou de carro nas máquinas. Bem-vindo, Carlos Salvador, obrigada.
1: Ora, tão bom dia para si e para todos os ouvintes.
0: Boa tarde, já para alguns, há muita gente já
1: almoçada.
0: Há muita gente já almoçada. Há muita gente.
1: Não, é no almoço, por
0: pois,
1: isso.
0: Pois, quando vai, lancha. Lanche, é verdade.
1: O horário é direto, não há vaga para almoçar.
0: É verdade, então pronto. Vamos à dedicatória de hoje com os artistas do Algarve e o fim de semana à porta?
1: Pois a dedicatória vai já ir para a Conceição Santos, que é aniversariante.
0: Não é ela que é aniversariante. Ela deu os parabéns.
1: Ah, compreendi.
0: Sim, sim. Para Odília Palmeira e Olga Mangas.
1: Odília Palmeira,
0: exatamente. Sim,
1: peço
0: sim.
1: Desculpa pelo lado.
0: Mas a Conceição também faz anos hoje. Anos e dias. Anos e dias.
1: Pois
0: e
1: é isso, mas
0: sim.
1: Estamos todos dias para
0: isso.
1: Mas
0: mesmo,
1: pronto,
0: tá
1: até
0: bem.
1: É especial para a Odília Palmeira.
0: Isso.
1: A outra senhora não conheço, mas também
0: sim.
1: Tenho um feliz dia.
0: Ok.
1: E quero desejar bom fim de semana para todos, com saúde, que é o principal.
0: Fundamental. Fundamental.
1: É fundamental,
0: é mesmo. É mesmo.
1: É o melhor que temos, é a saúde.
0: Sem dúvida.
1: Eu costumo dizer, para que é muito dinheiro se não houver saúde para o gastar?
0: Completamente. É.
1: É verdade.
0: Quem tem muito e milhões também vai, portanto, está a ver.
1: Vamos todos.
0: Certo.
1: Quando ele lá em cima dar a ordem de chamada, aí vamos.
0: Quando nascemos, a certeza é que iremos morrer.
1: Exatamente.
0: É verdade.
1: Mais certo, é isso.
0: Mas hoje não queremos falar.
1: Nascemos.
0: Mas hoje estamos a falar de coisas boas porque o fim de semana está aí, não? Pronto.
1: Okay. Exatamente. Falar de coisas alegres.
0: Um abraço, Carlos. Felicidades
1: um abraço
0: para a família toda.
1: Para
0: um beijinho
1: para
0: a Paula.
1: Todos os ouvintes.
0: Beijinhos para a Paula.
1: Tá
0: beijinhos
1: bem,
0: para
1: bem.
0: Vocês. Obrigada.
1: Bom fim de semana.
0: Bom fim de semana.

0: Então, música a gosto de hoje. E agora, passando aqui os olhos pela listagem do dia de aniversariantes, fico até cansada de tanta gente a fazer anos. Olha, um abracinho, um beijinho especial para o Paulo Alexandre, que hoje completa mais um aniversário. Beijinhos, Paulinho, felicidades e um dia muito feliz com saúde. As gêmeas Silvana e Sandrina Ramos também são aniversariantes. Beijinhos para as meninas, que são aniversariantes hoje. E, além disso, entre o pessoal do dia também está o Filipe Avô. Beijinhos, Filipe, e feliz aniversário. Agora vamos ao encontro da nossa Celeste Palma. Não sei se ela já descobriu mais um aniversariante. Toda a gente faz anos hoje, Celeste.
1: É verdade.
0: Já viu? Ora, bem, também. Com saúde para muitos, né? Ou para todos, ou para todos, né? É verdade. Sim, senhora. Então, para quem quer deixar a sua dedicatória?
1: Olha, é para a minha família, para a minha amiga Lealdina, de Santa Catarina, e para a dona Odília Palmeira, que também faz anos hoje.
0: É verdade, a nossa Odília, sim, senhora.
1: Um grande parabéns para ela e um grande beijinho para a filha e para o neto, para a família toda.
0: Sim, senhora. Olha, para aí também, feliz aniversário, feliz sexta-feira e bom fim de semana e bom almoço. Já ouço os talheres, pois. Pois é, está na hora, está na hora.
1: Está na hora, é verdade.
0: Beijinhos, Celeste, pronto. Até para a semana, então.
1: Até para a semana, beijinhos.
0: Beijinhos.
1: Tchau, tchau.

0: Cássio, para este verão esticou-se um bocadinho, com esta vais ter que rebolar. Ah, pois é, que isto vai ser salta em cima do palco para cantar, isto não vai ser brincadeira. Estou mesmo a vê-lo. Sim, senhor.
1: Eu também estou a vê-lo.
0: Estou mesmo a vê-lo a saltar para cantar isto.
1: Ui, e eu gosto muito de ver, por acaso
0: é,
1: gosto.
0: É verdade.
1: É ele e o Azevedo.
0: Sim, senhor.
1: São dois moços que eu gosto muito, lá parece a mais velha, mas gosto muito das músicas destes dois moços.
0: Então, não temos idade para gostar dos artistas.
1: Sim, mas há pessoas que não gostam um bocado de ser assim músicas mais...
0: Não, a gente precisamos de músicas que nos muito. Deixem alegres e bem dispostas,
1: Miguel,
0: não é?
1: Miguel Azevedo também gosto muito dele.
0: Ora bem. Como é que estamos hoje, Mariana?
1: Estamos bem, graças
0: Ótimo.
1: A Deus.
0: Ótimo, continuemos assim com saúde, isso é que é importante. Sim, senhora. Então vamos à dedicatória de hoje?
1: A dedicatória é para toda a minha família, para os meus netinhos todos, netos e bisnetos. Mais em especial para a Odila Palmeira, com muitos beijinhos para ela, para a filha, para os netos, para a família toda, para o marido, para toda a família da Odila, vai um beijinho para eles todos, e que ela tenha um dia de anos muito felizes, e seja feliz.
0: É isso.
1: E vai para estas pessoas que fazem anos, que são muitos hoje.
0: São muito, muita gente a fazer anos hoje.
1: Muita gente a fazer anos, sim.
0: É verdade.
1: Vai um beijinho aí para essa gente toda, e beijinhos, porque já falou. E Ana, até amanhã, não, até a segunda?
0: Até a segunda, fica aí.
1: Até a segunda.
0: O descanso, descansam de mim no fim de semana.
1: E
0: sim.
1: Da Lara de Luba, é aquele beijinho especial para os ouvintes todos e para a Ana.
0: Beijinhos para as princesas, tchau. Beijinhos para vocês
1: tchau,
0: todos.
1: Ana.
0: Beijinhos,
1: tchau,
0: obrigado.
1: Até amanhã.
0: Obrigado.
1: Tchau.
0: Até amanhã.

0: toda a gente a bater o pé e a dançar com o Cristino. Sim, senhor, gosto do que vejo. Eu e a Diolinda também estamos a bater o pé, não é verdade, Diolinda?
1: Também já batemos o pé com o Cristino.
0: Essa é que é. Então,
1: fica bonita.
0: Preparada para o fim.
1: E para a Dona Mariana, que ela é fã do Cristino.
0: Mesmo, é verdade.
1: E para a Dona Manuela da Atalaia. Que também anda só atrás de mim, foi pedir o Cristino.
0: Olha. Então,
1: ela adora.
0: Ora
1: também.
0: Bem, por isso é que há muitos artistas.
1: Para elas todas. E os parabéns para a nossa Odília Palmeira. Muitos e bons, faça muitos e bons, na companhia da família toda. E cá estejamos todos para o ano, para lhe dar os parabéns outra vez. E ela que atende o telefone, então.
0: Não atende.
1: Eu tenho telefonado de vez em quando e ela não atende.
0: Olha, deve estar ocupada. Isso é porque estava a fazer o almoço.
1: Bom fim de semana para todos, para toda a gente. E parabéns para quem faz anos, que muita gente faz anos hoje. Por aí, que a gente, uns conhecemos, outros não conhecemos, mas desejamos os parabéns para todos.
0: É assim mesmo, sim senhora.
1: E é tudo, e um beijinho e bom fim de semana para
0: vocês. Beijinhos,
1: ti também,
0: bom fim de semana e boas festas da rua de Tavira,
1: né? Festas da rua, que
0: ora, bem,
1: aí,
0: sem dúvida. É verdade.
1: Os teatros e as coisas.
0: Tanta coisa, vem muita coisa, muita coisa. Beijinhos, Diolinda, até segunda-feira.
1: Obrigada.
0: As nossas despedidas. Beijinhos, abraços, portem-se bem, boa sexta-feira, bom fim de semana e até segunda-feira, se Deus quiser.

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0: Boa tarde, são 13 horas. 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
1: Quais são os títulos desta edição?
2: Paulo Rangel acredita que ainda há espaço para salvar muitas vidas na Venezuela. O ministro dos Negócios Estrangeiros confirma que a equipa de cerca de 60 profissionais portugueses que vão ajudar nas operações de resgate e salvamento parte ainda hoje para o país. O ministro da Defesa, Nuno Melo, diz que as Forças Armadas estão prontas a seguir para a Venezuela também, se forem solicitadas. O economista e especialista em questões de pobreza, Carlos Farinha Rodrigues, considera que o diploma da Prestação Social Única, aprovado ontem no Parlamento, ficou melhor depois do acordo entre PS e PSD. Já o sociólogo Fernando Diogo, também especialista nesta área, lamenta que não tenha sido criado um projeto piloto para testar a PSU.
1: As notícias com edição de João Vasco.
2: O ministro dos Negócios Estrangeiros confirmou há momentos que a equipa de cerca de 60 profissionais que vão ajudar nas operações de resgate e salvamento parte ainda hoje para a Venezuela. Paulo Rangel diz, no entanto, que ainda não se sabe ao certo a que horas sairá esse voo.
3: Está, como sabem, em vias de partir, não sabemos exatamente a que horas, porque isso depende, volto a dizer, da coordenação europeia, qual é o aeroporto para que vai, qual é a zona em que vai atuar, tudo isso ainda está a ser fechado, ou se foi fechado ainda não recebemos essa informação oficial, portanto é natural que os operacionais já saibam, e nessa altura também se dará nota disso, porque obviamente estão a chegar, os aeroportos estão disponíveis, são militares, e estão a chegar, está a chegar ajuda a toda a hora, e tem que ser coordenada também de forma a que fique perto da zona onde os voluntários, no caso de haver voluntários, ou as missões profissionais, como é o caso da nossa, vão atuar.
2: Paulo Rangel, em declarações há momentos aos jornalistas, ao que a Antena 1 apurou, este voo sairá do aeroporto de Beja e não do aeroporto de Figueiredo, em Lisboa, do terminal de Figueiredo, junto ao aeroporto de Lisboa. Declarações de Paulo Rangel, ministro dos Negócios Estrangeiros, há momentos, na capital portuguesa. Ele referiu também que subiu para 9, tal como já lhe tínhamos adiantado aqui esta manhã, o número de portugueses e lusodescendentes que perderam a vida na sequência dos sismos na Venezuela. O ministro da Defesa diz que as Forças Armadas estão prontas a seguir para a Venezuela, se for necessário. Nuno Melo explica que esse cenário ainda está em avaliação, mas os militares estão prontos a avançar caso sejam chamados.
4: No que tem a ver com as Forças Armadas, importante é saberem que estamos totalmente prontos e disponíveis e os aviões, as aeronaves KC-390, prontas também a seguir. Esse é que é o dado relevante, mas há uma coordenação que é feita também através do MNE e a SAT não depende propriamente das Forças Armadas.
2: Nuno Melo refere também que as Forças Armadas estão disponíveis para ajudar em voos de repatriamento.
4: Naturalmente que os voos da Força Aérea serão voos de apoio que transportarão para a Venezuela todos os homens e equipamentos que sejam necessários e estarão disponíveis também para ações de repatriamento se solicitadas, mas essa avaliação é uma avaliação permanente e está a ser feita enquanto falamos.
2: Nuno Melo, ministro da Defesa, em declarações aos jornalistas esta manhã a partir de Lamego. O presidente da República, António José Seguro, falou hoje a partir de Miami, onde se encontra com o primeiro-ministro Luís Montenegro, sobre a evolução da situação na Venezuela, situação que Seguro tem estado a acompanhar. É uma informação que foi adiantada à agência Lusa por fonte oficial da Presidência da República, que referiu que o chefe de Estado continua a acompanhar em detalhe o que está a acontecer na Venezuela. O conselheiro das comunidades portuguesas em Caracas, Fernando Topa, teme que as muitas equipas de resgate internacionais que vão a caminho da Venezuela não cheguem a tempo de salvar vidas. Desalentado, Fernando Topa diz que o pior poderá estar para vir.
5: Eu penso que a grande tragédia ainda está por destapar-se e por descobrir-se. Lamentavelmente, debaixo de todos aqueles prédios que caíram, todas aquelas edificações que ruíram, deve haver muitas pessoas, há uma grande quantidade de pessoas desaparecidas, que muito provavelmente muitas delas estarão falecidas.
2: Fernando Topa conta também que lhe começam a chegar relatos de pilhagens e de situações de aproveitamento no país.
5: já estão a passar pilhagens e já recebi também informação de pessoas a queixar-se de que há, mesmo nas autoridades, corpos policiais e tudo isso, pessoas que já estão a exercer pressão às pessoas até para entregar na morgue pessoas que faleceram, exigem dinheiro às pessoas. Ou seja, realmente isso é uma situação muito lamentável, é produto precisamente da crise que o país está a atravessar. Agora, temos umas estruturas também do ponto de vista, pronto, hospitais e tudo isso, que realmente não estão preparados para uma situação como esta. Pode vir uma crise também, realmente, de saúde muito mais grande que aquela que já estávamos a atravessar. Precisamos de muito apoio internacional, sei que está a chegar, mas realmente é muito difícil porque a tragédia é muito, muito grande.
2: Fernando Topa vive em Caracas, mas por estes dias está em Lisboa para participar na reunião do Conselho Permanente do Conselho das Comunidades Portuguesas. Diz que tem estado em contacto com a comunidade nacional na Venezuela e que lhe têm chegado vários pedidos de ajuda. Apesar de ainda não se conhecerem vários detalhes da prestação social única que foi aprovada ontem à tarde no Parlamento, o economista e especialista em questões de pobreza, Carlos Farinha Rodrigues, considera que a versão final da PSU é melhor do que a que foi inicialmente apresentada pelo Governo. Carlos Farinha Rodrigues entende que o acordo celebrado por PSD e PS acabou por atenuar os estigmas associados à proposta inicial do Executivo.
6: O acordo alcançado entre o PSD e o PS parece-me positivo no sentido que retoma a ideia da necessidade de olhar para estas medidas como medidas multidimensionais de integração social dos beneficiários. Este parece-me um aspecto mais positivo. Outro aspecto que me parece positivo é que, de alguma forma, atenuou-se fortemente a noção de que o trabalho aparecia quase como um castigo para os beneficiários, que eram encarados quase como que responsáveis pela sua situação de pobreza. Nesse sentido, eu penso também que, claramente, há que afirmar que a pobreza não é um problema dos pobres. Não são os pobres que são responsáveis, na maior parte dos casos, pela sua situação.
2: O economista Carlos Farinha Rodrigues, ouvido esta sexta-feira aqui no programa Antena Aberta, na Antena 1, ele sublinha que um dos problemas do sistema português é a falta de medidas de combate e de transformação social com vista à eliminação da pobreza. O sociólogo e professor na Universidade dos Açores, Fernando Diogo, que também participou no programa, critica o facto do diploma sobre o lançamento desta prestação ter sido feito em contrarrelógio. Fernando Diogo lamenta que não tenha sido criado um projeto piloto para testar a prestação social única.
7: A única coisa que verdadeiramente é sólida é a vontade de ir buscar algumas centenas de milhões de euros à União Europeia. E mesmo isso com atraso, porque já se percebeu que há um prazo para isso e estamos em cima desse prazo e que, portanto, aquilo que devia ter sido tratado com antecedência, o trabalho de casa que devia ter sido feito, não está feito. Finalmente, ainda do ponto de vista processual, para um procedimento com esta complexidade, e é duplamente complexo porque junta muitas prestações diferentes e complexo porque envolve a vida de muitas pessoas, teria sido necessário envolver a criação de um projeto piloto, fazer sair a prestação como projeto piloto durante um ano, ensaiá-la, ver como é que está a correr, corrigir e finalmente generalizar.
2: O sociólogo critica ainda a questão do trabalho obrigatório previsto na PSU, considerando que ele encerra vários problemas relativamente aos beneficiários desta prestação.
7: Há aqui muitas pessoas que são potenciais beneficiários desta prestação, que pelos mais variados motivos não se lhes pode exigir trabalho. Crianças e jovens em idade escolar, famílias a adotar crianças que, portanto, já trabalham, mulheres grávidas que, portanto, não estão propriamente em condições de trabalhar, deficientes, etc. E, portanto, não se percebe a ideia de tentar generalizar o trabalho a estas famílias todas, a estas pessoas todas, perdão. Depois, esse trabalho configura direito à reforma, configura direito à proteção social para fins de desemprego e de doença, que são os direitos normalmente associados ao trabalho e que distinguem as cidades democráticas de bem-estar, do welfare state, das sociedades em desenvolvimento.
2: Os reparos do sociólogo e professor na Universidade dos Açores, Fernando Diogo, à prestação social única, o diploma para a criação desta prestação foi ontem aprovado, recordo, no Parlamento. O governo insiste que em Portugal não há praias privadas. A garantia foi deixada hoje, ou é deixada, pela Ministra do Ambiente em entrevista ao programa Conversa Capital da Antena 1 e do Jornal de Negócios, que vai para o ar aqui na rádio no próximo domingo, depois da 1 da tarde. Maria da Graça Carvalho diz que no caso das praias alentejanas em Grândola, os acessos não estão vedados à população, como referem associações e até autarcas.
8: Portanto, não há praias privadas e o acesso tem que ser livre. O acesso também, há algumas dúvidas nos acessos nas praias de Grândola. O ano passado fez-se uma auditoria, certo. Ficou tudo combinado com o Sr. Presidente, o anterior Presidente da Câmara de Grândola. Já tivemos várias reuniões, eu e também, e o Sr. Presidente da APA teve várias. E algumas, os acessos públicos de algumas necessitam ou da construção de um parque ou da construção de um acesso. E estão a ser feitas, portanto elas vão ser todas garantidas. As que não estão ainda em efetividade este ano é porque está em construção o equipamento, a infraestrutura que vai dar o acesso.
2: O problema são os acessos, a falta de parques de estacionamento. Em muitos casos, garante a Ministra do Ambiente, não há praias privadas em Portugal, diz Maria da Graça Carvalho.
1: Foram as notícias com edição de João Vasco, simultâneo com a RTP Antena 1 Madeira, Açores e RTP Mundo. 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

0: Boa tarde, são 13 horas e 37 minutos.
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0: Boa tarde, são 14 horas.
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2: O Museu Municipal de Tavira promove, no sábado, dia 27 de junho, a partir das 10h30 da manhã, uma visita à exposição Judeus em Tavira, fragmentos de uma história, com orientação de Marco Sousa Santos, que é historiador do Museu Municipal. Através de documentos, obras de arte e um excepcional conjunto de artefactos arqueológicos, a exposição temporária patente no núcleo islâmico do museu recupera a história da comunidade judaica que habitou a cidade até 1496, dando a conhecer ao público uma página quase desconhecida do passado de Tavira. Os interessados em participar devem preencher o formulário disponível no site e redes sociais do município de Tavira. As igrejas de Misericórdia e de Santa Maria do Castelo em Tavira estão apuradas para a próxima fase das novas Sete Maravilhas de Portugal. As candidaturas inserem-se na categoria religião, assumindo particular relevância por serem as únicas igrejas algarvias a concurso nesta edição, representando não apenas Tavira, mas também o património religioso, artístico e histórico da região, numa das maiores iniciativas nacionais de valorização patrimonial. Este facto trata-se de um importante reconhecimento do trabalho desenvolvido ao longo dos últimos anos em prol da valorização, promoção e dinamização do património religioso, afirmando-se como um elemento central da identidade cultural e turística de Tavira. A Igreja da Misericórdia em Tavira surge no concurso como um monumento maior da arte e da consciência humanista no sul do país. Fundada em 1541 pela Santa Casa da Misericórdia, é apresentada pela organização como a mais notável expressão da arquitetura renascentista no Algarve, destacando-se o seu extraordinário portal escultórico, os retábulos barrocos e os painéis de azulejos de 1760, que representam as 14 obras de misericórdia. Já a Igreja de Santa Maria do Castelo impõe-se como um monumento onde convivem a verticalidade gótica e exuberância manuelina, as marcas neoclássicas deixadas após o terremoto de 1755. É como refere a própria candidatura, mais do que um edifício religioso, é um lugar onde se cruzam conquista, memória nacional e identidade cultural profunda. Assim sendo, estão a votação estas duas igrejas de Tavira, Igreja da Misericórdia e Igreja de Santa Maria do Castelo. Lembrando que a meia-final regional do Algarve realiza-se a 27 de junho em Olhão, a partir das 3 da tarde. Os dois patrimónios mais votados em cada categoria seguem para a final regional, sendo que a lista final dos apurados desta fase será reconhecida a 11 de julho deste ano. A confirmação das duas igrejas de Tavira, da Misericórdia e Santa Maria do Castelo, que seguem na corrida às novas Sete Maravilhas para este 2026. Mercadinhos de Castro Marim, Odeleite e Azinhal decorrem mensalmente. O Mercadinho na Aldeia, em Odeleite, decorre no primeiro domingo de cada mês, enquanto em Castro Marim acontece no segundo sábado do mês, ao mesmo tempo que a Feira das Velharias. No Azinhal, há mercado no último domingo do mês. Primeira meia maratona de futsal da Associação 1597 de Santo Estevão acontece nos dias 11 e 12 de julho no Polidesportivo em Santo Estevão. Há bons prémios para as equipas melhor classificadas. Mais informações e inscrições contatando a Associação 1597 de Santo Estevão. Festas em honra de Nossa Senhora do Livramento, dias 11 e 12 de julho, organização da paróquia com diversos apoios institucionais. Sábado, dia 11 de julho, a partir das 20h30, a celebração mariana, às 22 horas, a Real com Silvino Campos e atuação da Associação Cultural Lusense. No domingo, dia 12 de julho, a partir das 6 da tarde, a missa solene, animada pelo coro da paróquia de Fuzeta, às 7 da tarde, a procissão, acompanhada pela banda musical Tavira, e às 9 da noite, a Real. A animação com o grupo Acorde Anima, a atuação do grupo de dança Urban Expression de Mon Carapacho e a atuação do grupo etnográfico de Kelfes, Dança dos Velhos. É a festa em honra de Nossa Senhora do Livramento, dias 11 e 12 de julho. Meia maratona de futsal, Cabanas de Tavira, dias 27 e 28 de junho, no Polidesportivo de Cabanas de Tavira. Organização da Associação Aqui Para Si, Movimento Solidário de Cabanas de Tavira. celebração dos Santos Populares em Santa Catarina da Fonte do Bispo, no Largo da Igreja, a partir das 21h30, sempre com sardinhada. Na noite de 23 de junho, há música para dançar com o Acordeon Ima, atuação da Marcha Infantil do Centro Social Nossa Senhora das Dores e a Marcha da Associação São Brás Arte. 27 de junho, música para dançar com Walter Reis e atuação da Marcha do Museu do Traz de São Brás de Alportel. A celebração dos Santos Populares em Santa Catarina da Fonte do Bispo. Verão sem escaldão é uma campanha promovida pela Associação Ecológica do Algarve, alertando para o perigo dos raios UV, aconselhando a usar boné e óculos de sol, a utilização do protetor solar e o evitar das horas de maior calor. A Associação Ecológica do Algarve lembra assim que um verão deve ser sem escaldão, para que cada um possa usufruir do verão em pleno. Festa dos Santos Populares em Cabanas de Tavira, uma organização do Movimento Solidário de Cabanas e Conceição de Tavira, a Associação Aqui Para Si, que realiza as Festas dos Santos Populares no Jardim do Bairro Sal, em Cabanas de Tavira. Noite de 23 de junho, animação musical com o grupo Toque e Som. 27 de junho, animação musical com o grupo Ritmos do Sul. Os espetáculos iniciam pelas 9h30 da noite. Além da animação musical, sardinha assada, serviço de bar, bazar e venda de bolos, proporcionando um convívio e animação para toda a comunidade. Iniciativa da Associação Aqui Para Si, Movimento Solidário de Cabanas de Tavira. Dias 23 e 27 de junho. A Casa do Povo do Conselho de Olhão, em Moncarapaz, recebe nas tardes de domingo as matinés, sempre e a partir das 3 da tarde. Dia 28 de junho, música para dançar com Luís José e atuação da Marcha Popular da Junta de Freguesia de Olhão. Aí estão as festas de verão no Largo da República, em Luz de Tavira, para este verão 2026. Dias 26 e 27 de junho, organização dos Sonâmbulos Futsal Luzense. Dia 26, música para dançar com Arcílio Palma. Dia 27, com Vera Pereira. São as festas de verão no Largo da República, em Luz de Tavira. Tavira acolhe durante este verão as mostras de artesanato. É no Jardim das Palmeiras, diariamente, e a partir das 19 horas. Organização do município de Tavira, em colaboração com as associações de artesanato locais. Numa organização do Grupo Desportivo Valcaranguejo, realiza-se o Baile de Santos Populares, é este sábado, a partir das 9h30 da noite, no Polidesportivo Valcaranguejo. Há música para dançar com o grupo Toque e Som. Entre 9 de junho e 7 de dezembro, o Museu Zero acolhe a exposição Lugar Depois. Exposição fotográfica Olhares dos Mercados, a Identidade, a Frescura e a Diversidade. Uma exposição para visitar no Mercado Municipal de Tavira até o dia 15 de setembro. Domingo, e a partir das 9 horas da manhã, todos a caminhar. O ponto de encontro é o Parque Lazer da Mata de Conceição de Tavira. Já a partir das 9 da noite, no âmbito das celebrações dos Santos Populares, dos nossos arraiais, há música para dançar na Rua do Cais com Hélder Reis. Este fim de semana, torneio juvenil Cidade de Tavira em ténis. As partidas enrolam-se no campo de ténis municipal. Este sábado, e a partir das 10 horas da manhã, Festival Escola Ciência Viva, Geração Ciência Viva, é no Parque Lazer da Mata de Conceição de Tavira. A partir das 3 da tarde, no Tavira, convida a pedalar, com partida na Praça da República. A partir das 6 da tarde, encontro com autores, apresentação do livro Que o Humor Seja Sempre a Resposta, de Rita Coimbra Vaz Félix, por Susana Serejo. É na Biblioteca Álvaro de Campos. Também a partir das 6 da tarde, Tavira Mercado no Rio, uma iniciativa que acontece na Baixa de Tavira com a organização da Caju Associação e o apoio do município de Tavira. Este sábado, no âmbito dos Arraiais dos Santos Populares, há música para dançar no centro da cidade com Cristiano Martins.
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5: Boa tarde, são 14 horas e 18 minutos.
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2: Boa tarde. São 15 horas e 4 minutos.

0: Boa tarde.
1: São 15 horas e 21 minutos.
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2: Boa tarde, aí está a programação para este ano. Falamos de Cenas na Rua, Festival Internacional de Teatro e Artes na Rua de Tavira, que celebra 20 anos e que marca o arranque do verão aqui pela cidade. O município promove entre os dias 1 e 12 de julho a 20ª edição do Cenas na Rua. É um festival internacional de teatro e artes na rua, iniciativa que assinala ao mesmo tempo duas décadas de um dos mais importantes festivais nacionais dedicados às artes de rua e o começo da programação municipal do verão em Tavira. O festival arranca dia 1 de julho, às 10 da noite, na Baixa da Cidade, com o espetáculo Quimera, pela companhia espanhola La Femme Teatro. Ao longo dos últimos 20 anos, o Cenas na Rua transformou o espaço público num palco de criação artística, aproximando artistas, comunidades e afirmando-se assim como um território onde a cultura se vive de forma aberta, participativa e acessível. Entre as ruas, praças, jardins e lagos históricos, os espetáculos vão-se cruzando entre o teatro, o circo, o contemporâneo, a música, a dança, o teatro visual, acrobacias, entre outras linguagens artísticas, contribuindo para democratizar o acesso à cultura e reforçar a identidade cultural de Tavira. Desde a sua criação, mais de 300 companhias nacionais e internacionais passaram por Tavira, com centenas de artistas, consolidando o festival como referência no panorama das artes de rua e como um espaço de internalização da programação cultural municipal. Para este ano, significado especial na celebração dos 20 anos de existência, apresentando aquilo que é a programação internacional mais abrangente, diz a organização, reunindo companhias e artistas provenientes de Portugal, Espanha, França, Itália, Países Baixos e Argentina. Durante estes 12 dias, o público poderá assistir a muitos espetáculos que transformam o Centro Histórico de Tavira num grande palco ao ar livre, privilegiando a proximidade entre artistas, espectadores, proporcionando experiências culturais dirigidas a todas as idades. A programação deste ano inclui propostas de teatro de rua, marionetas, circo contemporâneo, música, teatro visual, grandes espetáculos itinerantes e projetos de grande qualidade artística, refletindo a diversidade estética que sempre caracterizou o festival e reforçando a dimensão internacional. Integrado na estratégia cultural, o Cenas na Rua continua a afirmar-se como um projeto estruturante, promovendo o encontro entre diferentes culturas, linguagens artísticas e comunidades, estimulando a participação cidadã e reforçando a atratividade do concelho junto de residentes e visitantes. Para assinalar o verão em Tavira, este festival volta a colocar a cidade no roteiro nacional e internacional de artes na rua, oferecendo uma programação de qualidade artística, de acesso gratuito e dirigida a públicos de todas as idades. Fica o convite para todos na celebração desta 20ª edição. Aí está para este verão 2026, aquele que é o Cenas na Rua, Festival Internacional de Teatro e Artes na Rua de Tavira, celebrando 20 anos e anunciando o início do verão no concelho. 20 anos da Biblioteca Álvaro de Campos, com reflexão sobre o futuro das bibliotecas no âmbito das comemorações dos 20 anos da Biblioteca Álvaro de Campos, em Tavira, decorre já no dia 2 de julho, decorre um conjunto de iniciativas que convidam a revisitar o percurso da biblioteca e refletir sobre os desafios que se colocam estes espaços no Algarve nas próximas décadas. O programa arranca pelas 6 da tarde, com a inauguração da exposição 20 anos Abre Caminhos, uma cronologia visual que propõe uma viagem pelos momentos significativos da história da Biblioteca Municipal desde a sua abertura a 1 de junho de 2006. Com fotografias, documentos e testemunhos visuais, a exposição recorda a transformação da antiga cadeia civil de Tavira, reabilitada pelo arquiteto João Luís Carrilho da Graça, bem como duas décadas de atividades, projetos, encontros e personalidades que contribuíram para afirmar a biblioteca como espaço de referência na promoção da leitura e do conhecimento e da participação cultural. Depois, neste dia, às 18h30, realiza-se a conversa aberta entre livros e territórios. O papel das bibliotecas no Algarve, um momento de reflexão e debate sobre a missão das bibliotecas num contexto marcado por profundas transformações sociais, culturais, demográficas e tecnológicas, partindo de questões como que bibliotecas necessita o Algarve nos próximos 20 anos, ou que lugar terão as bibliotecas no Algarve cada vez mais turístico, multicultural e digital. Bem, o debate abordará temas relacionados com a identidade e memória dos territórios, a cidadania, a inclusão digital, o acesso ao conhecimento e o desenvolvimento regional. Participa nesta conversa Dália Paulo, que é especialista nas áreas do património e da valorização da identidade algarvia, Joaquim Brandão Pires, conhecedor das dinâmicas territoriais e dos desafios do desenvolvimento regional, acompanhando igualmente o trabalho da rede de bibliotecas no Algarve, no âmbito da AMAL. Participa ainda Salomé Horta, diretora da Biblioteca da Universidade do Algarve e antiga diretora da Biblioteca Municipal de Faro, com experiência nas bibliotecas públicas e académicas, e Elizabeth Rodrigues, que é jornalista do Sul Informação e que vai assegurar a moderação da sessão. A iniciativa pretende reunir diferentes perspectivas sobre o papel das bibliotecas enquanto espaços de cidadania, conhecimento, inclusão e desenvolvimento dos territórios, reforçando a relevância numa região em permanente transformação. Lembrando que a participação é livre, fica o desafio. A biblioteca continua a celebrar o seu 20º aniversário, promovendo este encontro dia 2 de julho, a partir das 18 horas.
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2: Em Alcoutim, a Câmara vai ajudar ou transferir para as juntas de freguesia, no âmbito das competências, 175 mil euros para as juntas de freguesia do Conselho, um apoio destinado à concretização de investimentos em infraestruturas, aquisição de equipamento e melhoria dos serviços prestados às populações. Esta verba, distribuída pelas quatro freguesias do Conselho, permitirá financiar intervenções consideradas prioritárias para os respectivos executivos. Em Martilongo, o apoio municipal destina-se à aquisição de um terreno junto ao cemitério local e à realização de obras naquele equipamento. Parte do montante será igualmente aplicada na organização de festividades promovidas pela freguesia. Em Vaqueiros, a transferência financeira permitirá avançar com a ampliação do cemitério da localidade e assegurar a aquisição de uma viatura ligeira de mercadorias para apoio às atividades da junta de freguesia. Na União de Freguesias de Alcoutim e Pereiro, a verba servirá para adquirir uma carrinha de 9 lugares, destinada ao transporte de utentes que necessitam de recorrer aos serviços do Centro de Saúde, nomeadamente para consultas de tratamento, fisioterapia e cuidados de enfermagem. A intervenção contempla ainda o arranjo do jardim exterior da sede da União de Freguesias. Já em Giões, a verba atribuída será canalizada para a valorização da envolvente do Parque de Merendas da Fonte Santa, através da realização de diversas melhorias naquele espaço de lazer e convívio. São investimentos que correspondem a necessidades concretas das juntas de freguesia. Com esta transferência de verbas, a Câmara de Alcoutim reforça a cooperação institucional com as freguesias, reconhecendo a importância da concretização das respostas de proximidade e promoção do desenvolvimento local. Pomos ponto final neste espaço de informação, desejando-lhe a continuação de uma excelente sexta-feira, perspectivas também de um bom fim de semana.
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5: Boa tarde. São 16 horas e 11 minutos.

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0: Boa tarde, são 17 horas. 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
1: Estamos de volta à atualidade. A esta hora, o que marca os principais títulos, Susana?
2: Quase 600 mortos e 3 mil feridos confirmados na Venezuela. Há milhares de desaparecidos na sequência dos sismos. Portugal vai ajudar com especialistas em operações de busca e resgate. Espera-se ainda para hoje a partida desta missão. O Ministério da Educação promete que para o ano vai ser reforçada a verificação do enunciado das provas depois da falha no exame de português do 12º ano.
1: Estão 18 graus em Ponta Delgada, 25 em Coimbra e também em Faro, 24 no Porto, em Lisboa e no Funchal. Edição das 5 no programa da tarde com Susana Barros.
2: Subiu para 589 o número de mortos dos sismos na Venezuela. Entre as vítimas há 9 portugueses e lusodescendentes confirmados. A presidente Delcia Rodrigues aponta ainda para quase 3 mil feridos. Há 50 mil pessoas desaparecidas. As operações de resgate prosseguem, mas faltam meios, equipas e máquinas para remover os escombros. Portugal prepara-se para enviar ainda hoje uma equipa de emergência especializada na busca e resgate em estruturas colapsadas. O comandante Abel Gomes, da Autoridade Nacional de Proteção Civil, afirma que o tempo é essencial no resgate de pessoas com vida.
3: Uma força com a possibilidade de fazer intervenção nas vertentes de busca e resgate em estruturas colapsadas. Todo esse equipamento que faz parte das equipas, portanto, também naturalmente aquilo que são as equipas compostas por binómios caninos que estão treinadas, e também há equipamento tecnológico que permite identificar aquilo que são as áreas, áreas com calores, nomeadamente onde se pode registrar corpos ou pessoas que estão ainda sobreviventes aos danos e que podem ser resgatados. Portanto, será uma multiplicidade de meios ao dispor das forças para poderem fazer essa identificação. Nós sabemos que os primeiros 3 dias são fulcrais para resgatar vítimas com vida.
2: O segundo comandante regional do Algarve refere à jornalista Alexandra Madeira que, entre os elementos que seguem para a Venezuela, há profissionais que já estiveram envolvidos em situações de elevado risco.
3: Elementos da Autoridade Nacional de Emergência e Proteção Civil, da Guarda Nacional Republicana, do Regimento de Sapadores Bombeiros e também do Instituto Nacional de Emergência Médica, e que vão fazer naturalmente aquilo que é as suas missões nesse sentido.
4: Alguns destes elementos já participaram, por exemplo, quando foi a questão do sismo na Turquia e na Síria?
3: Sim, alguns destes elementos eventualmente já terão feito, porque isto é um módulo certificado no âmbito do Mecanismo Europeu de Proteção Civil e que tem naturalmente a sua composição, e que é muito possível que alguns destes elementos repitam aquilo que foi a sua experiência já em operações anteriores.
2: E na Venezuela, os trabalhos da missão portuguesa serão coordenados pelas forças internacionais e locais presentes no terreno, que são poucos, mas podem contar com Portugal, diz o Presidente da República, António José Seguro.
5: Tenho estado a acompanhar. Infelizmente, as notícias que nos chegam não são as notícias que nós desejamos. Ainda hoje de manhã, às 7 da manhã, de cá, falei ao telefone com o Sr. Primeiro-Ministro. Portugal vai ajudar, como é a sua responsabilidade e uma marca da sua forma de se relacionar com todos os povos. E sobretudo porque temos uma grande comunidade de portugueses também na Venezuela que precisam do nosso apoio e que precisam que todos nos possamos unir e desenvolver todos os esforços para que todas as pessoas que ainda não foi possível contactar estejam com vida.
2: Declarações de António José Seguro em Miami, onde o Presidente da República participou num encontro de futebol, onde se cruza futebol, desporto e investimento. Declarações à margem neste encontro em Miami. Vamos para Caracas para fazer o ponto de situação com o correspondente da Agência Lusa, Filipe Gouveia. Ele adianta que, conforme é uma informação que ele nos dá, de que faltam meios para as operações de resgate.
6: Apesar das autoridades venezuelanas estarem a dar o seu melhor a funcionários de vários organismos a participar nestas operações de resgate, mas sabemos que os meios no terreno são insuficientes. A esperança é que em qualquer momento cheguem as equipas com ajuda internacional. Já ontem falava-se que nas próximas horas poderiam chegar, mas não há ainda confirmação de que tenham chegado. Entretanto, sabemos que por via marítima já estará perto da Venezuela ajuda dos Estados Unidos e de outros países daqui da América Latina. Falta ver agora como é que as autoridades vão coordenar.
2: Enquanto não chega essa ajuda internacional, à medida que o tempo passa, aumenta o receio de que o número de mortes aumente de forma significativa.
6: A preocupação é o número de vítimas mortais que poderá realmente chegar a ser elevado. No começo todas as pessoas diziam que os números que eram apontados pelos Estados Unidos eram exagerados, né? Mas nós já vemos que há milhares de pessoas que estão desaparecidas, incontactáveis, e começa a haver mesmo medo de que esses números sejam certos.
2: Esses números apontavam para um intervalo entre os 10 mil e os 100 mil mortos. Era esta a perspectiva de um centro norte-americano ontem, conhecidas as informações sobre estes sismos na Venezuela. A ajuda médica internacional é essencial, mas para Nelson Olim, professor de Medicina Humanitária, Conflito e Catástrofe da Universidade de Lisboa, ele diz também à jornalista Alessandra Madeira que sem o pedido oficial dos responsáveis políticos da Venezuela, as muitas equipas médicas que estão à espera, a aguardar pela autorização para partirem, vão perdendo tempo precioso.
7: Esta rede só pode ser ativada em resposta a um pedido formal do país anfitrião. E este pedido até há poucas horas atrás ainda não tinha ocorrido. E, portanto, há uma série de equipas médicas a nível internacional que estão em stand-by para conseguirem ser projetadas para o terreno. Acontece que, uma vez que esse pedido ainda não está formalmente efetuado, estão atrasados. E, mais uma vez, mesmo que o pedido fosse feito hoje, mesmo que as equipas comecem a entrar ao fim de 2 ou 3 dias, mais uma vez já perdemos mais uma janela de oportunidade de ajudar naquela fase mais crítica, que são as primeiras horas e, nomeadamente, para os doentes mais graves.
2: E estas equipas médicas, apostos de vários países do mundo, da rede gerida pela Organização Mundial de Saúde, são autónomas. Além dos recursos humanos, têm também todos os materiais e equipamentos e podem mesmo levar ainda mais material médico para um país a precisar de tanto, afirma Nelson Olim.
7: Grande parte destas equipas, ou se não todas, de acordo com o processo de classificação a que elas foram sujeitas, elas são obrigadas, primeiro, a serem 100% autónomas, ou seja, elas não vão depender de recursos que existam no país. Elas têm que levar consigo os recursos necessários para operar de forma autónoma durante pelo menos um período de 15 dias. Habitualmente, o que acontece muitas vezes é que adiciona-se a capacidade, melhor, adiciona-se material e equipamento extra para ser distribuído localmente em reforço aos hospitais já existentes.
2: Nelson Olim, professor de Medicina Humanitária, especialista em conflito e catástrofe, entrevistado pela jornalista Alessandra Madeira. Mais atenção, na hora de entregar o enunciado dos exames, o Instituto de Educação, Qualidade e Avaliação promete reforçar os procedimentos de verificação dos enunciados das provas nacionais. O Ministério da Educação pediu uma auditoria à falha registada no exame deste ano de português, do 12º ano, o resultado conhecido. Depois de conhecido este resultado, há promessas agora de mais rigor. Ana Isabel Costa.
8: A primeira medida é criar uma base de dados que permita às equipas que elaboram os exames nacionais saberem o que foi publicado por todas as editoras sobre as várias disciplinas. Esta é uma das recomendações, depois da auditoria pedida pelo Ministério da Educação ao exame de português do 12º ano, e onde constava uma imagem que tinha sido previamente publicada num caderno de preparação para o exame por uma editora. O Ministério reconhece uma falha objetiva da equipa que elaborou o enunciado de exame, mas diz também que foi selecionada numa fase já adiantada da concessão do exame, depois de se ter percebido que a primeira imagem escolhida não era acessível a alunos daltónicos. Ou seja, a pressa levou ao engano. Por isso, a Inspeção-Geral de Educação e Ciência concluiu no seu relatório que não houve intenção deliberada. Para evitar que volte a acontecer, o Ministério da Educação, para além da criação da base de dados, vai também reforçar a forma como se verifica o que é escolhido para fazer parte dos enunciados dos exames e vai tornar esse passo obrigatório sempre que haja alterações substanciais na prova, independentemente da fase do calendário de preparação em que se esteja. O Ministério, que reconhece que houve falhas, apesar de considerar que a prova era globalmente robusta, promete agora rever e atualizar o manual para a elaboração de provas e exames, para evitar que erros deste género se voltem a repetir.
2: Rigor reforçado, promessa para a elaboração dos enunciados dos exames nacionais. As doenças do cérebro já estão a ser tratadas com inteligência artificial. Depois deste jornal, vamos ouvir falar, vamos conhecer o Centro de Terapêuticas Digitais da Fundação Champalimaud, em Lisboa, uma visita com a repórter Rita Fernandes, mas para já os alertas dos profissionais de saúde mental que defendem que a IA pode ajudar os especialistas desta área, mas alertam para a utilização destas ferramentas por parte dos doentes. Há quem procure respostas na inteligência artificial, mas há perigos, Cláudia Godinho.
9: O trabalho desenvolvido pelos psicólogos não é igual ao que um chatbot faz. O psicólogo Tiago Pimentel explica que conversar com uma ferramenta de inteligência artificial é muito diferente do trabalho desenvolvido pelos profissionais de saúde.
10: O exercício de psicologia clínica, o acompanhamento psicoterapêutico, é mais do que a aplicação de um conjunto de técnicas. Vive da relação que se estabelece com o terapeuta, daquilo que é o exercício da empatia, aquilo que é o exercício de escuta ativa.
9: Outra diferença é que os psicólogos promovem a autonomia do utente.
10: A pessoa conseguir caminhar sozinha e não criar uma dependência do terapeuta, que o chatbot não tem. A pessoa pode entrar quando quiser e pode ter uma interação de manhã, uma interação à tarde, uma interação à noite, e por isso isto pode ser altamente comprometedor na promoção da autonomia e pode contribuir para a construção de uma realidade e de um feedback que a pessoa recebe deste chatbot, que é também enviesado.
9: E não havendo profissionais de saúde a supervisionar aplicações de saúde mental ou chatbots, o psiquiatra João Alves Leal teme as consequências.
11: Muitas vezes são chatbots que simulam, por exemplo, psicólogos, que são chatbots, lá está, que fazem esta mesma simulação e que acaba por não existir uma validação e uma supervisão clínica. E já existem relatos também de situações de pessoas, por exemplo, com ideação suicida, que acabaram por cometer atos suicidas ou porque acabaram por ser incitadas.
9: Por isso mesmo, o psicólogo Tiago Pimentel pede supervisão.
10: É importante a validação científica, mas é também importante que haja toda uma dinâmica de responsabilidade, de responsabilização e de supervisão no seu uso e na sua aplicação.
9: Os alertas dos profissionais de saúde sobre a utilização da inteligência artificial por parte dos utentes.
2: O Dr. IA não existe, o alerta dos profissionais de saúde mental para os perigos de substituir um médico pela inteligência artificial. Portugal está preparado para o jogo de amanhã frente à Colômbia. Quem o diz é Roberto Martínez. Está a decorrer nesta altura a conferência de imprensa do selecionador nacional. Vamos ouvir mais detalhes no Diário do Mundial às 5h30.
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0: Boa tarde, são 18 horas.
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2: Boa tarde, aí está a programação para este ano. Falamos de Cenas na Rua, Festival Internacional de Teatro e Artes na Rua de Tavira, que celebra 20 anos e que marca o arranque do verão aqui pela cidade. O município promove entre os dias 1 e 12 de julho a 20ª edição do Cenas na Rua. É um festival internacional de teatro e artes na rua, iniciativa que assinala ao mesmo tempo duas décadas de um dos mais importantes festivais nacionais dedicados às artes de rua e o começo da programação municipal do verão em Tavira. O festival arranca dia 1 de julho, às 10 da noite, na Baixa da Cidade, com o espetáculo Quimera, pela companhia espanhola La Femme Teatre. Ao longo dos últimos 20 anos, o Cenas na Rua transformou o espaço público num palco de criação artística, aproximando artistas, comunidades e afirmando-se assim como um território onde a cultura se vive de forma aberta, participativa e acessível. Entre as ruas, praças, jardins e largos históricos, os espetáculos vão-se cruzando entre o teatro, o circo contemporâneo, a música, a dança, o teatro visual, acrobacias, entre outras linguagens artísticas, contribuindo para democratizar o acesso à cultura e reforçar a identidade cultural de Tavira. Desde a sua criação, mais de 300 companhias nacionais e internacionais passaram por Tavira, com centenas de artistas, consolidando o festival como referência no panorama das artes de rua e como um espaço de internalização da programação cultural municipal. Para este ano, significado especial na celebração dos 20 anos de existência, apresentando aquilo que é a programação internacional mais abrangente, diz a organização, reunindo companhias e artistas provenientes de Portugal, Espanha, França, Itália, Países Baixos e Argentina. Durante estes 12 dias, o público poderá assistir a muitos espetáculos que transformam o Centro Histórico de Tavira num grande palco ao ar livre, privilegiando a proximidade entre artistas, espectadores, proporcionando experiências culturais dirigidas a todas as idades. A programação deste ano inclui propostas de teatro de rua, marionetas, circo contemporâneo, música, teatro visual, grandes espetáculos itinerantes e projetos de grande qualidade artística, refletindo a diversidade estética que sempre caracterizou o festival e reforçando a dimensão internacional. Integrado na estratégia cultural, o Cenas na Rua continua a afirmar-se como um projeto estruturante, promovendo o encontro entre diferentes culturas, linguagens artísticas e comunidades, estimulando a participação cidadã e reforçando a atratividade do concelho junto de residentes e visitantes. Para assinalar o verão em Tavira, este festival volta a colocar a cidade no roteiro nacional e internacional de artes na rua, oferecendo uma programação de qualidade artística, de acesso gratuito e dirigida a públicos de todas as idades. Fica o convite para todos na celebração desta 20ª edição. Aí está para este verão 2026, aquele que é o Cenas na Rua, Festival Internacional de Teatro e Artes na Rua de Tavira, celebrando 20 anos e anunciando o início do verão no concelho.
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2: Prosseguimos com o nosso espaço de informação e agora queremos falar-lhe precisamente sobre uma proposta. Falamos do Centro de Ciência Viva de Tavira. Tem atividades para este ano, mas especificamente vem aí o Festival Escola Ciência Viva, dia 27 de junho. Vamos saber mais sobre este Festival do Ciência Viva de Tavira no trabalho de Joana Mercês.
3: O Centro de Ciência Viva em Tavira, localizado no centro histórico da cidade, constitui-se num espaço interativo onde é possível explorar temas ligados à água e à energia. Quem visita o centro tem a oportunidade de aprender sobre a poluição dos cursos de água, a modelagem da paisagem pelas chuvas e pelos rios e a geração de energia hidroelétrica. O centro conta ainda com laboratórios, uma biblioteca, uma mediateca e um ciberespaço. Falámos com Filipa, coordenadora do Centro de Ciência Viva de Tavira há já 2 anos, que falou como comunicadora de ciência e explicou que atividades é que têm realizado no centro.
4: Nós fazemos diversas atividades de comunicação de ciência, nas temáticas ambientais, por exemplo, fazemos percursos no exterior, temos atividades no período letivo onde trabalhamos com escolas, fazemos várias atividades também com associações externas e entre idas às escolas e às escolas virem cá, nós fazemos diferentes atividades, desde robótica, fazemos atividades na temática doing, onde os participantes têm de construir alguma coisa com alguns objetos que já tiveram outra utilidade. Fazemos muitas atividades ambientais também, por exemplo, percursos no exterior, para conhecerem a Ria Formosa, para conhecerem as salinas, por exemplo. Então fazemos diversas temáticas de atividades onde eles podem conhecer várias áreas da ciência.
3: Depois, contou-nos quais as atividades que costumam fazer com o pré-escolar.
4: Temos muitas atividades em que fazemos com o pré-escolar. Atividades, por exemplo, sobre a luz, sobre a cor, sobre a química. Então o pré-escolar gosta muito desse tipo de atividades onde eles podem meter as mãos na massa, fazerem experiências com química. São muitas das atividades que fazemos. Depois também temos muita afluência de atividades no exterior, onde podem conhecer, por exemplo, a Ria Formosa e até em sala de aula, que nós, por exemplo, temos a atividade do Sapal e Dunas, onde fazendo no exterior fazemos um percurso até à Praia do Barril, que vamos conhecendo todos os diferentes habitats que encontramos pelo caminho. Mas também fazemos na sala de aula, onde temos uns módulos específicos onde podem ver a influência das dunas, por exemplo, na proteção costeira.
3: Há algum limite de idades para vir ao Centro de Ciência Viva?
4: Não, todas as idades são bem-vindas, qualquer idade pode entrar. Temos muitas das vezes visitantes, por exemplo, que vêm de fora e perguntam: ah, é só para crianças? E nós explicamos: não, é para toda a gente, apesar de as crianças têm sempre mais aquele impulso de irem mexer e explorar, mas não, nós convidamos todas as idades a explorarem e a mexerem nos módulos, são mesmo para mexer e para explorar. O evento que vamos ter no dia 27 de julho na Mata da Conceição vai celebrar a Escola Ciência Viva, é o festival da escola. A Escola Ciência Viva é um projeto que os centros têm, onde nós tiramos, entre aspas, os alunos da sala de aula, da escola, e trazemos cá para o centro e eles passam, no nosso caso, eles passam a semana inteira cá no centro. São todos os alunos do quarto ano de Tavira, de todo o agrupamento que temos, e então eles passam a semana cá, fazem diferentes atividades durante aquela semana e são atividades de exploração, onde eles podem mexer e ter acesso a materiais e instrumentos que, em caso contrário, não teriam. E então os alunos podem mesmo explorar várias temáticas que de outra forma não poderiam ter acesso. E é esse o objetivo que nós pretendemos trazer para o festival. No festival nós pretendemos ter as diferentes atividades que os alunos fazem durante essa semana e convidamos todos os alunos a serem eles próprios a explicar às famílias, a explicar a outras pessoas o que é aquela atividade, no que é que consiste a atividade e o que é para fazer. A ideia será essa. Durante o período da manhã nós temos vários stands onde irão estar expostas as atividades e eles podem ir lá explorar, explicar. E depois, no período da tarde, nós temos duas atividades diferentes. Temos um percurso de exploração do parque e temos um geocaching, onde as pessoas podem se inscrever e podem participar e explorar o parque de uma forma diferente. Nós temos vários desafios que vamos aplicar a durante todo o percurso e as pessoas vão explorar dessa forma. Este festival está inserido no Festival Geração Ciência, que é uma iniciativa da Ciência Viva, onde vários centros podem dinamizar um festival dentro de alguma temática. No nosso caso, nós decidimos fazer com a Escola Ciência Viva para os alunos poderem interagir um bocadinho mais e convidamos os alunos a serem eles os comunicadores de ciência. E o parque acho que é o melhor sítio para fazermos este festival, porque nós decidimos incluir o percurso no parque na Escola Ciência Viva e há sempre um dia na semana dedicado a irmos ao parque. Eles fazem o percurso, descobrem a biodiversidade dos animais, a biodiversidade do parque, e então eles vão explorar. E o parque também é o local ideal com tantos animais que eles têm, e então acho que foi uma boa escolha, uma boa aposta.
3: Depois de explicar o festival do dia 27 de junho, contou-nos os motivos pelos quais as famílias deveriam ir e participar.
4: Esta é uma oportunidade das famílias, dos pais, poderem perceber o que é que nós fazemos com os miúdos. E quando os miúdos vêm para o centro, deles poderem perceber o que é que estão lá a fazer, estão cá a fazer. Porque muitas das vezes os miúdos são tão entusiasmados que às vezes se calhar não explicam como deve ser, não explicam tudo aquilo que fizeram durante a semana em casa. E às vezes alguns dos pais que nos encontram acabam por comentar connosco que eles chegaram tão cansados a casa que no instante eles foram dormir. Então é uma semana bastante intensa. E eu acho que esta é uma forma dos pais também terem acesso ao que é que eles estiveram a fazer e poderem chegar agora ao fim do ano e perceber, olha, foi isto que eles fizeram, se foi sobre isto que eles estiveram a falar, e assim as famílias têm a oportunidade de ver quais é que foram as atividades que eles tiveram a fazer. E eu acho que para os miúdos é uma oportunidade que eles têm de poderem mostrar, porque eles ficam sempre tão entusiasmados e mesmo nós acabamos por ter a oportunidade de ver eles a explicarem aos pais. E falo por mim, mas eu acho piada cada vez que vejo os pais os miúdos falarem com os pais sobre o centro e dizerem, olha, eu já fiz isto, eu já conheço isto. Eles ficam sempre contentes. E então acho que é uma boa oportunidade.
3: Depois de ouvirmos a explicação de Filipa, ficámos a conhecer um pouco mais do Festival Escola Ciência Viva, que vai ter lugar no Parque de Lazer da Mata da Conceição de Tavira, no dia 27 de junho, pelas 10 horas da manhã.
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2: Em seguida vamos falar-lhe sobre as novas Sete Maravilhas, um evento que destaca património para este fim de semana. O encontro destaca património algarvio, apelando à participação do público na escolha dos finalistas. Eis porque Olhão recebe este sábado os candidatos da região no âmbito das novas Sete Maravilhas de Portugal, partilhando convosco a proposta relativamente a este sábado, para que possam acompanhar o programa desde Olhão. Vamos lembrar isso aqui no trabalho de Joana Mercedes e Pedro Nogueira.
3: Neste sábado, 27 de junho, Olhão vai reunir candidatos de diversos pontos do Algarve que concorrem para um lugar na fase final das novas Sete Maravilhas de Portugal. A terceira meia-final regional do Algarve, das novas Sete Maravilhas de Portugal, realiza-se no Jardim Pescador Olhanense e vai distinguir e promover alguns dos mais importantes símbolos do património nacional. Tavira tem a concurso a Igreja de Santa Maria e a Igreja da Misericórdia. Vamos ouvir então algumas declarações de Miguel Ângelo, gestor patrimonial pela Arte Gilão, sobre a Igreja de Santa Maria.
5: Eu creio que é fundamental, tendo em conta também a envolvência na qual ela está. Santa Maria está no topo da colina de Santa Maria, que é um sítio que, de acordo com escavações arqueológicas prévias, portanto, já é uma presença efetiva de povoação desde o tempo dos fenícios, portanto, isso está, efetivamente, através da presença arqueológica, nós conseguimos perceber essa realidade, mas Santa Maria torna-se importante também pela sua dimensão religiosa. Não nos esqueçamos que, eu gosto sempre de frisar isto, porque poucas pessoas falam sobre este aspecto, mas na nossa máxima epopeia da portuguesa, os Lusíadas, a tomada de Tavira aos mouros e os sete mártires, não é, são mencionados por Camões. E no topo da colina nós temos este edifício imponente a coroar a cidade, não é? De algum modo, eu recordo aquilo que às vezes os transeuntes da nossa cidade nos dizem. Ah, fui batizado em Santa Maria, ou casei-me em Santa Maria. Ou seja, já faz parte da identidade desta cidade, a Igreja de Santa Maria, portanto, com toda a sua beleza e também com a sua sobriedade, mas faz parte da identidade desta cidade.
6: Depois de ouvirmos Miguel Ângelo, gestor patrimonial pela Arte Gilão, ouvimos agora Alexandre Rufino, responsável pelo património histórico pela Santa Casa da Misericórdia de Tavira.
7: Nós recebemos um convite por parte dos bens culturais da Igreja para candidatar dois patrimónios religiosos da nossa cidade, um deles da Misericórdia e o outro seria da paróquia. Toda esta igreja é fascinante. Posso-vos dizer que as pessoas, quando entram na igreja e fazem o tal do uau, que entram cá dentro, é porque gostam muito dos azulejos. Não é normal, existe uma outra capela no Algarve, mas não é normal vermos as paredes revestidas a painéis de azulejos. Tínhamos uma grande importância naquela época na nossa cidade. A Misericórdia estava cá, instalou-se cá, mandaram construir e contrataram o mestre André Pilarte após ele terminar as obras dos Jerónimos em Lisboa, e com ele veio toda esta pedra que vocês encontram aqui na igreja. Já foi passando por várias fases, depois foi tendo alterações. Realmente ter um portal magnífico, que é único, que se repararem e se olharem bem quando entram na zona histórica, a igreja está virada para a porta da cidade e já mostra a sua importância histórica na época. É única pelos seus azulejos, é única pela talha, é única pelo trabalho que tem sido desenvolvido neste espaço ao longo destes quase 20 anos de trabalho. Acho que esta é muito importante porque esta, além de uma parte religiosa, tinha uma parte social, que é o princípio da Santa Casa, é a parte social e o trabalho comunitário que estes irmãos, que hoje ainda em dia, fazem com a nossa cidade.
6: O evento será transmitido em direto na TV entre as 3 e as 7 da tarde e pretende promover e valorizar o património material e imaterial da região do Algarve, dando maior visibilidade aos seus principais símbolos a nível nacional.
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2: Vamos falar de futsal, dos sonâmbulos que terminam campanha na Taça Nacional com deslocação a Évora. Vamos saber mais sobre esta partida no trabalho de Francisco Grilo.
8: Os sonâmbulos finalizam a sua campanha na Taça Nacional, defrontando a formação do Internacional de Évora. Os sonâmbulos garantiram já a promoção na semana passada e querem garantir também o título da Série E da Taça Nacional. Para isso, a equipa de Usta Vira precisa apenas do empate para obter tal objetivo. O Internacional de Évora ainda não somou qualquer ponto. Falámos com o técnico dos sonâmbulos, Edgar Caixinha, sobre esta partida. Se os sonâmbulos irão levar o 11 principal para disputar esta partida ou dar as chances mais jovens para preparar a próxima temporada, assim como um balanço da temporada dos sonâmbulos, que terminou com a promoção, mas que o início da temporada não foi fácil para a equipa da Usta Vira.
9: A perspectiva do Mister dos sonâmbulos é acabar com chave de ouro e acabarmos bem, da forma que trabalhamos durante toda a época, sempre com o objetivo da vitória e pôr o clube onde queríamos e onde conseguimos. E penso que este último jogo da Taça Nacional não vai fugir à regra e o pensamento é ganhar.
8: Questionado se os sonâmbulos vão a Évora com o plantel titular ou utilizar atletas mais jovens já nas perspectivas da próxima temporada, Edgar Caixinha afirma que quer levar a equipa na máxima força e, em relação à próxima temporada, ainda nada está discutido, mas que não será por parte dele a sua continuidade nos sonâmbulos.
9: A nossa ideia é consagrar o que temos. Ainda não falámos da próxima época, sou sincero. E passa muito por aí, é consagrar o que temos, dar ênfase aos que cá estão e aos que terminaram, e o pensamento, como disse na pergunta anterior, é acabar com chave de ouro e é tentarmos ganhar. Depois, a partir daqui, vai-se desenrolar um novo capítulo ou não. E pronto, mas isso só na próxima semana é que vamos falar, e tanto eu como o clube. Eu estou sempre disponível para o clube, é um sítio que gosto de estar, onde estou bem, mas pronto, isto temos que ver várias situações e nada, e é só conversando é que a gente chega a bom porto.
8: Sendo o último jogo da temporada e questionado sobre uma reflexão da temporada, Edgar Caixinha afirma que o início não foi fácil, mas que depois da conquista da Taça do Algarve, os sonâmbulos ganharam a motivação para dar a volta à situação, tendo apenas perdido 2 jogos até agora, uma com o Campesino, que os sonâmbulos conseguiram vencer depois da terceira partida e garantir o apuramento, e também o início do campeonato diante do Quinta do Conde na Taça Nacional.
9: O início, pronto, não foi o da nossa expectativa, neste caso, pronto, correu mal ali no início do campeonato, ali creio até novembro, tivemos muitas poucas vitórias, fim de novembro, início de dezembro, depois com lesões, castigos, houve ali uma mistura de coisas, mas pronto, nunca desarmámos, nunca jogámos a toalha ao chão, e a não ida à Taça de Inverno foi ali um bocado mal de passar, porque era um dos objetivos, um dos nossos objetivos que tínhamos, era muito querer estar na Taça de Inverno. Não conseguimos, demos as mãos, falámos, e depois a vinda do Miguel Amador ainda veio trazer outra chama, outra alma à nossa equipa, que foi ali um ponto de viragem. tal como a vitória no, na Taça do Algarve, e a partir daí, pronto, começámos a interiorizar se conseguíamos com o Albufeira, conseguíamos com os outros. Portanto, a mentalidade foi muito forte, e depois com a passagem das eliminatórias e a entrada, e o sermos campeões depois logo a seguir, e a entrada na Taça Nacional, foi importante. Creio que esse jogo da Taça Nacional, o primeiro jogo, sem tirar mérito à vitória do Quinta do Conde, acho que também se refletiu muito à paragem do mês que a equipa do Xenamos esteve, porque possivelmente se as coisas acontecem logo a seguir ao campeonato, creio que nós estávamos melhor preparados. Ali aquele break que houve, aquela paragem, foi muito prolongada, pronto, por várias circunstâncias, não interessa, e teve ali esse pequeno deslize, pronto, que acontece a qualquer um, mas continuamos a acreditar, soubemos dar as mãos, passámos momentos difíceis, momentos bons, e penso que vale pelo grupo todo em si, jogadores, direção, equipa técnica, adeptos, está tudo de parabéns, porque toda a gente acreditou e pronto, e conseguimos o feito esta época, que foi bonito para a história do clube.
8: Edgar Caixinha, técnico dos Estambos, em relação a esta partida, a última jornada da Taça Nacional diante do Internacional de Évora, os Estambos que lideram a série, e apenas um empate basta para a equipa do Estavira garantir o título da Série E. O Internacional de Évora não somou qualquer ponto até agora nesta Taça Nacional, tendo já perdido as chances de apuramento para a 3ª Divisão Nacional.
2: Pomos ponto final neste espaço de informação, desejando-lhe a continuação de uma excelente sexta-feira, perspectivas também de um bom fim de semana.
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2: O tempo para sábado, dia 27 de junho, o IPMA prevê céu pouco nublado ou limpo, apresentando-se em geral muito nublado no litoral, em especial do norte e centro, até ao final da manhã e a partir do final da tarde. Há ainda a possibilidade de ocorrência de períodos de chuva fraca no litoral norte e centro. O vento fraco a moderado do quadrante oeste prevê-se ainda uma pequena descida da temperatura mínima, pequena subida da temperatura máxima no Algarve. O mar na costa sul, com ondas de sudoeste inferiores a 1 metro. A temperatura da água do mar ronda entre os 21 e os 22 graus. Para Tavira, a temperatura máxima prevista aponta para 30 graus.
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0: Boa tarde, são 19 horas.
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2: O Museu Municipal de Tavira promove, no sábado, dia 27 de junho, a partir das 10h30 da manhã, uma visita à exposição Judeus em Tavira, fragmentos de uma história, com orientação de Marco Sousa Santos, que é historiador do Museu Municipal. Através de documentos, obras de arte e um excepcional conjunto de artefactos arqueológicos, a exposição temporária patente no núcleo islâmico do museu recupera a história da comunidade judaica que habitou a cidade até 1496, dando a conhecer ao público uma página quase desconhecida do passado de Tavira. Os interessados em participar devem preencher o formulário disponível no site e redes sociais do município de Tavira. As igrejas de Misericórdia e de Santa Maria do Castelo em Tavira estão apuradas para a próxima fase das novas Sete Maravilhas de Portugal. As candidaturas inserem-se na categoria religião, assumindo particular relevância por serem as únicas igrejas algarvias a concurso nesta edição, representando não apenas Tavira, mas também o património religioso, artístico e histórico da região, numa das maiores iniciativas nacionais de valorização patrimonial. Este facto trata-se de um importante reconhecimento do trabalho desenvolvido ao longo dos últimos anos em prol da valorização, promoção e dinamização do património religioso, afirmando-se como um elemento central da identidade cultural e turística de Tavira. A Igreja da Misericórdia em Tavira surge no concurso como um monumento maior da arte e da consciência humanista no sul do país. Fundada em 1541 pela Santa Casa da Misericórdia, é apresentada pela organização como a mais notável expressão da arquitetura renascentista no Algarve, destacando-se o seu extraordinário portal escultórico, os retábulos barrocos e os painéis de azulejos de 1760, que representam as 14 obras de Misericórdia. Já a Igreja de Santa Maria do Castelo impõe-se como um monumento onde convivem a verticalidade gótica e exuberância manuelina, as marcas neoclássicas deixadas após o terremoto de 1755. É como refere a própria candidatura, mais do que um edifício religioso, é um lugar onde se cruzam conquista, memória nacional, identidade cultural profunda. Assim sendo, estão a votação estas duas igrejas de Tavira, Igreja da Misericórdia e Igreja de Santa Maria do Castelo. Lembrando que a meia-final regional do Algarve realiza-se a 27 de junho em Olhão, a partir das 3 da tarde. Os dois patrimónios mais votados em cada categoria seguem para a final regional, sendo que a lista final dos apurados desta fase será reconhecida a 11 de julho deste ano. A confirmação das duas igrejas de Tavira, da Misericórdia e Santa Maria do Castelo, que seguem na corrida às novas Sete Maravilhas para este 2026. Mercadinhos de Castro Marim, Odeleite e Azinhal decorrem mensalmente. O Mercadinho na Aldeia, em Odeleite, decorre no primeiro domingo de cada mês, enquanto em Castro Marim acontece no segundo sábado do mês, ao mesmo tempo que a Feira das Velharias. No Azinhal, há mercado no último domingo do mês. Primeira meia-maratona de futsal da Associação 1597 de Santo Estevão acontece nos dias 11 e 12 de julho no Polidesportivo em Santo Estevão. Há bons prémios para as equipas melhor classificadas. Mais informações e inscrições contatando a Associação 1597 de Santo Estevão. Festas em honra de Nossa Senhora do Livramento, dias 11 e 12 de julho, organização da paróquia com diversos apoios institucionais. Sábado, dia 11 de julho, a partir das 20h30, a celebração mariana, às 22 horas, a Real com Silvino Campos e atuação da Associação Cultural Lusense. No domingo, dia 12 de julho, a partir das 6 da tarde, a missa solene, animada pelo coro da paróquia de Fuzeta, às 7 da tarde, a procissão, acompanhada pela banda musical Tavira, e às 9 da noite, a Real. A animação com o grupo Acorde Anima, a atuação do grupo de dança Urban Expression de Mon Carapacho e a atuação do grupo etnográfico de Kelfes, Dança dos Velhos. É a festa em honra de Nossa Senhora do Livramento, dias 11 e 12 de julho. Meia maratona de futsal, Cabanas de Tavira, dias 27 e 28 de junho, no Polidesportivo de Cabanas de Tavira. Organização da Associação Aqui Para Si, Movimento Solidário de Cabanas de Tavira. celebração dos Santos Populares em Santa Catarina da Fonte do Bispo, no Largo da Igreja, a partir das 21h30, sempre com sardinhada. Na noite de 23 de junho, há música para dançar com acorde Anima, atuação da Marcha Infantil do Centro Social Nossa Senhora das Dores e a Marcha da Associação São Brás Arte. 27 de junho, música para dançar com Walter Reis e atuação da Marcha do Museu do Traz de São Brás de Alportel. A celebração dos Santos Populares em Santa Catarina da Fonte do Bispo. Verão sem escaldão é uma campanha promovida pela Associação Ecológica do Algarve, alertando para o perigo dos raios UV, aconselhando a usar boné e óculos de sol, a utilização do protetor solar e o evitar das horas de maior calor. A Associação Ecológica do Algarve lembra assim que um verão deve ser sem escaldão, para que cada um possa usufruir do verão em pleno. Festa dos Santos Populares em Cabanas de Tavira, uma organização do Movimento Solidário de Cabanas e Conceição de Tavira, a Associação Aqui Para Si, que realiza as Festas dos Santos Populares no Jardim do Bairro Sal, em Cabanas de Tavira. Noite de 23 de junho, animação musical com o grupo Toque e Som. 27 de junho, animação musical com o grupo Ritmos do Sul. Os espetáculos iniciam pelas 9h30 da noite. Além da animação musical, sardinha assada, serviço de bar, bazar e venda de bolos, proporcionando um convívio e animação para toda a comunidade. Iniciativa da Associação Aqui Para Si, Movimento Solidário de Cabanas de Tavira. Dias 23 e 27 de junho. A Casa do Povo do Conselho de Olhão, em Moncarapaz, recebe nas tardes de domingo as matinés, sempre e a partir das 3 da tarde. Dia 28 de junho, música para dançar com Luís José e atuação da Marcha Popular da Junta de Freguesia de Olhão. Aí estão as festas de verão no Largo da República, em Luz de Tavira, para este verão 2026. Dias 26 e 27 de junho, organização dos Sonâmbulos Futsal Luzense. Dia 26, música para dançar com Arcílio Palma. Dia 27, com Vera Pereira. São as festas de verão no Largo da República, em Luz de Tavira. Tavira acolhe durante este verão as mostras de artesanato. É no Jardim das Palmeiras, diariamente, e a partir das 19 horas. Organização do município de Tavira, em colaboração com as associações de artesanato locais. Numa organização do Grupo Desportivo Alcaranguejo, realiza-se o Baile de Santos Populares, é este sábado, a partir das 9h30 da noite, no Polidesportivo Alcaranguejo. Há música para dançar com o grupo Toque e Som. Entre 9 de junho e 7 de dezembro, o Museu Zero acolhe a exposição Lugar Depois. Exposição fotográfica Olhares dos Mercados, a Identidade, a Frescura e a Diversidade. Uma exposição para visitar no Mercado Municipal de Tavira até o dia 15 de setembro. Domingo, a partir das 9 horas da manhã, todos a caminhar. O ponto de encontro é o Parque Lazer da Mata de Conceição de Tavira. Já a partir das 9 da noite, no âmbito das celebrações dos Santos Populares, dos nossos arraiais, há música para dançar na Rua do Cais com Hélder Reis. Este fim de semana, torneio juvenil Cidade de Tavira em ténis. As partidas enrolam-se no campo de ténis municipal. Este sábado, a partir das 10 horas da manhã, Festival Escola Ciência Viva, Geração Ciência Viva, é no Parque Lazer da Mata de Conceição, de Tavira. A partir das 3 da tarde, no Tavira convida a pedalar, com partida na Praça da República. A partir das 6 da tarde, encontro com autores, apresentação do livro Que o Humor Seja Sempre a Resposta, de Rita Coimbra Vaz Félix, por Susana Cerejo. É na Biblioteca Álvaro de Campos. Também a partir das 6 da tarde, Tavira Mercado no Rio, uma iniciativa que acontece na Baixa de Tavira com a organização da Caju Associação e o apoio do município de Tavira. Este sábado, no âmbito dos Arraiais dos Santos Populares, há música para dançar no centro da cidade com Cristiano Martins.
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2: O tempo para sábado, dia 27 de junho, o IPMA prevê céu pouco nublado ou limpo, apresentando-se em geral muito nublado no litoral, em especial do norte e centro, até ao final da manhã e a partir do final da tarde. Há ainda a possibilidade de ocorrência de períodos de chuva fraca no litoral norte e centro. O vento fraco a moderado do quadrante oeste prevê-se ainda uma pequena descida da temperatura mínima, pequena subida da temperatura máxima no Algarve. O mar na costa sul, com ondas de sudoeste inferiores a 1 metro. A temperatura da água do mar ronda entre os 21 e os 22 graus. Para Tavira, a temperatura máxima prevista aponta para 30 graus.
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0: Boa noite, são 20 horas.
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2: Aí está a programação para este ano. Falamos de Cenas na Rua, Festival Internacional de Teatro e Artes na Rua de Tavira, que celebra 20 anos e que marca o arranque do verão aqui pela cidade. O município promove entre os dias 1 e 12 de julho a 20ª edição do Cenas na Rua. É um festival internacional de teatro e artes na rua, iniciativa que assinala ao mesmo tempo duas décadas de um dos mais importantes festivais nacionais dedicados às artes de rua e o começo da programação municipal do verão em Tavira. O festival arranca dia 1 de julho, às 10 da noite, na Baixa da Cidade, com o espetáculo Quimera, pela companhia espanhola La Femme Teatre. Ao longo dos últimos 20 anos, o Cenas na Rua transformou o espaço público num palco de criação artística, aproximando artistas, comunidades e afirmando-se assim como um território onde a cultura se vive de forma aberta, participativa e acessível. Entre as ruas, praças, jardins e largos históricos, os espetáculos vão-se cruzando entre o teatro, o circo contemporâneo, a música, a dança, o teatro visual, acrobacias, entre outras linguagens artísticas, contribuindo para democratizar o acesso à cultura e reforçar a identidade cultural de Tavira. Desde a sua criação, mais de 300 companhias nacionais e internacionais passaram por Tavira, com centenas de artistas, consolidando o festival como referência no panorama das artes de rua e como um espaço de internalização da programação cultural municipal. Para este ano, um significado especial na celebração dos 20 anos de existência, apresentando aquilo que é a programação internacional mais abrangente, diz a organização, reunindo companhias e artistas provenientes de Portugal, Espanha, França, Itália, Países Baixos e Argentina. Durante estes 12 dias, o público poderá assistir a muitos espetáculos que transformam o Centro Histórico de Tavira num grande palco ao ar livre, privilegiando a proximidade entre artistas, espectadores, proporcionando experiências culturais dirigidas a todas as idades. A programação deste ano inclui propostas de teatro de rua, marionetas, circo contemporâneo, música, teatro visual, grandes espetáculos itinerantes e projetos de grande qualidade artística, refletindo a diversidade estética que sempre caracterizou o festival e reforçando a dimensão internacional. Integrado na estratégia cultural, o Cenas na Rua continua a afirmar-se como um projeto estruturante, promovendo o encontro entre diferentes culturas, linguagens artísticas e comunidades, estimulando a participação cidadã e reforçando a atratividade do concelho junto de residentes e visitantes. Para assinalar o verão em Tavira, este festival volta a colocar a cidade no roteiro nacional e internacional de artes na rua, oferecendo uma programação de qualidade artística, de acesso gratuito e dirigida a públicos de todas as idades. Fica o convite para todos na celebração desta 20ª edição. Aí está para este verão 2026, aquele que é o Cenas na Rua, Festival Internacional de Teatro e Artes na Rua de Tavira, celebrando 20 anos e anunciando o início do verão no concelho. 20 anos da Biblioteca Álvaro de Campos, com reflexão sobre o futuro das bibliotecas no âmbito das comemorações dos 20 anos da Biblioteca Álvaro de Campos, em Tavira, decorre, já no dia 2 de julho, decorre um conjunto de iniciativas que convidam a revisitar o percurso da biblioteca e refletir sobre os desafios que se colocam estes espaços no Algarve nas próximas décadas. O programa arranca pelas 6 da tarde, com a inauguração da exposição 20 anos Abre Caminhos, uma cronologia visual que propõe uma viagem pelos momentos significativos da história da Biblioteca Municipal desde a sua abertura a 1 de junho de 2006. Com fotografias, documentos e testemunhos visuais, a exposição recorda a transformação da antiga cadeia civil de Tavira, reabilitada pelo arquiteto João Luís Carrilho da Graça, bem como duas décadas de atividades, projetos, encontros e personalidades que contribuíram para afirmar a biblioteca como espaço de referência na promoção da leitura e do conhecimento e da participação cultural. Depois, neste dia, às 18h30, realiza-se a conversa aberta entre livros e territórios. O papel das bibliotecas no Algarve, um momento de reflexão e debate sobre a missão das bibliotecas num contexto marcado por profundas transformações sociais, culturais, demográficas e tecnológicas, partindo de questões como que bibliotecas necessita o Algarve nos próximos 20 anos, ou que lugar terão as bibliotecas no Algarve cada vez mais turístico, multicultural e digital. Bem, o debate abordará temas relacionados com a identidade e memória dos territórios, a cidadania, a inclusão digital, o acesso ao conhecimento e o desenvolvimento regional. Participa nesta conversa Dália Paulo, que é especialista nas áreas do património e da valorização da identidade algarvia, Joaquim Brandão Pires, conhecedor das dinâmicas territoriais e dos desafios do desenvolvimento regional, acompanhando igualmente o trabalho da rede de bibliotecas no Algarve, no âmbito da AMAL. Participa ainda Salomé Horta, diretora da Biblioteca da Universidade do Algarve e antiga diretora da Biblioteca Municipal de Faro, com experiência nas bibliotecas públicas e académicas, e Elizabeth Rodrigues, que é jornalista do Sul Informação e que vai assegurar a moderação da sessão. A iniciativa pretende reunir diferentes perspectivas sobre o papel das bibliotecas enquanto espaços de cidadania, conhecimento, inclusão e desenvolvimento dos territórios, reforçando a relevância numa região em permanente transformação. Lembrando que a participação é livre, fica o desafio, a biblioteca continua a celebrar o seu 20º aniversário, promovendo este encontro dia 2 de julho, a partir das 18 horas.
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2: Em Alcoutinho, a Câmara vai ajudar ou transferir para as juntas de freguesia, no âmbito das competências, 175 mil euros para as juntas de freguesia do Conselho, um apoio destinado à concretização de investimentos em infraestruturas, aquisição de equipamento e melhoria dos serviços prestados às populações. Esta verba, distribuída pelas quatro freguesias do Conselho, permitirá financiar intervenções consideradas prioritárias para os respectivos executivos. Em Martilongo, o apoio municipal destina-se à aquisição de um terreno junto ao cemitério local e à realização de obras naquele equipamento. Parte do montante será igualmente aplicada na organização de festividades promovidas pela freguesia. Em Vaqueiros, a transferência financeira permitirá avançar com a ampliação do cemitério da localidade e assegurar a aquisição de uma viatura ligeira de mercadorias para apoio às atividades da junta de freguesia. Na União de Freguesias de Alcoutim e Pereiro, a verba servirá para adquirir uma carrinha de 9 lugares, destinada ao transporte de utentes que necessitam de recorrer aos serviços do Centro de Saúde, nomeadamente para consultas de tratamento, fisioterapia e cuidados de enfermagem. A intervenção contempla ainda o arranjo do jardim exterior da sede da União de Freguesias. Já em Giões, a verba atribuída será canalizada para a valorização da envolvente do Parque de Merendas da Fonte Santa, através da realização de diversas melhorias naquele espaço de lazer e convívio. São investimentos que correspondem e a necessidades concretas das juntas de freguesia. Com esta transferência de verbas, a Câmara de Alcoutim reforça a cooperação institucional com as freguesias, reconhecendo a importância da concretização das respostas de proximidade e promoção do desenvolvimento local. Pomos ponto final neste espaço de informação. Um bom fim de semana com a sua rádio.
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2: O tempo para sábado, dia 27 de junho, o IPMA prevê céu pouco nublado ou limpo, apresentando-se em geral muito nublado no litoral, em especial do norte e centro, até ao final da manhã e a partir do final da tarde. Há ainda a possibilidade de ocorrência de períodos de chuva fraca no litoral norte e centro. O vento fraco a moderado do quadrante oeste prevê-se ainda uma pequena descida da temperatura mínima, pequena subida da temperatura máxima no Algarve. O mar na costa sul com ondas de sudoeste inferiores a 1 metro. A temperatura da água do mar ronda entre os 21 e os 22 graus. Para Tavira, a temperatura máxima prevista aponta para 30 graus.
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5: São as direções, os sentidos, a quimera, a inspiração e um elei da jornada por um certo oriente. É a hora mágica das mil e uma noites e dos beduínos do tempo, da simbiose entre poemas compostos nos passos da saudade e a música que nesta tenda é uma memória que nos habita. Somos nós e eles, os lugares por onde viajamos para nos reencontrarmos connosco próprios.
6: Prezados ouvintes, sejam todos muito bem-vindos a mais uma emissão do programa Um Certo Oriente, um espaço plural de partilha musical, de entretenimento, de encontro de pessoas, de mundos, de culturas e de saberes, apresentado por este vosso anfitrião António Rodrigues, que no curso do próximo tempo, aqui nesta nossa rádio a transmitir via web para todo o mundo, procurará proporcionar-lhes momentos diferentes e aprazíveis, compartilhando a melhor seleção musical, as curiosidades de ontem, de hoje e de sempre, e os pensamentos simples que nos chegam dos insondáveis destinos do Norte de África, Médio Oriente, Golfo Pérsico e da região peninsular do Sul da Ásia. Sob a erudita reflexão do poeta libanês Khalil Gibran, quando inspirou a que sejamos sempre capazes de viver tudo o que há de sagrado em cada instante, proponho-lhes o meu singelo convite para que nos façam companhia e desfrutem de uma deleitável jornada pelas exóticas quimeras de um certo Oriente.
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São os acordes iniciais da emissão de hoje de O Certo Oriente, a contemplarem o talento musical da cantora jordana Dana Salah, ao vivo nos estúdios Vivo, com Bint Bladak, seguindo-se-lhe a energia do cantor e compositor nigeriano Keith Daniel, acompanhado pela artista made in Bollywood Nora Fatehi, no single Pure Luxury. E privilegiamos ainda o requinte do virtuoso trio Ahmed Sarhad e Zaim e o tunisino Nordo em Yaharaf. Mantendo a tónica, receberemos seguidamente no alinhamento o cantor, compositor e produtor musical belga-marroquino Dinstinct na faixa Tahal. Ainda da região magrebina do Reino de Marrocos, escutaremos Salah Mujahid no single deste ano Anuni. E do subcontinente indiano, abriremos fileiras à mestria dos consagrados Kajol Devgan e dos senhores Shah Rukh Khan e Pitbull numa magnífica interpretação de Daisy Girl Magic, tema que nos encaminhará até ao nosso próximo conteúdo. É todo um gosto. Até já!

0: Regozijou-se o sultão, ao extremo, com as maneiras do pescador e disse-lhe: peço-te que, daqui por diante, me faças companhia no meu palácio. E já que sabes contar histórias, espero que queiras lucificar os nossos ouvidos com uma delas.
1: Hoje falar-vos-ei um pouco de Artaban da Hircânia, o comandante persa na Batalha das Termópilas e conspirador contra Xerxes. A Batalha das Termópilas, ou Portões Quentes, travada em 480 a.C. durante 3 dias, tornou-se um símbolo da resistência grega perante a invasão persa liderada pelo rei Xerxes I. O heroísmo do rei espartano Leónidas e os seus 300 guerreiros tornou-se lendário, inspirando livros e filmes onde essa bravura é enaltecida. Mas, em termos estratégicos, a vitória final coube ao exército persa, sendo que um dos principais comandantes dessa campanha foi Artabano, oficial de alto escalão e membro influente da corte aquemênida. Artabano era tio de Xerxes I e comandante da Guarda Real, sendo uma figura central nos eventos que marcaram o Império Persa naquele período. Na campanha grega, desempenhou um papel fundamental na administração das tropas e na supervisão da vitória persa após a traição de Efialtes, que revelou aos persas um caminho alternativo para cercar os espartanos. Assim, apesar da extraordinária resistência grega, foi o exército persa que emergiu vitorioso, garantindo o avanço da campanha, que culminaria na tomada e destruição de Atenas. Porém, a trajetória de Artabano não se limitou ao campo de batalha. Nos anos seguintes, tornar-se-ia numa ameaça interna ao próprio Xerxes. Artabano era uma figura ambiciosa e, possivelmente, descontente com o governo do rei

0: Iglesias de Quenido, que menciona Artabano como o líder da trama que resultou na morte do rei por volta de 465 a.C. Após o regicídio, Artabano tentou assumir o poder manipulando o príncipe herdeiro Artaxerxes I, mas a sua tentativa de usurpar o trono falhou. Artaxerxes, alertado sobre a sua traição, ordenou a sua execução, encerrando assim a história de um dos personagens mais intrigantes da história persa.
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cumprirmos a primeira metade da viagem de hoje pelos roteiros de um certo Oriente, foi com satisfação que ouvimos Fénot, ao ritmo do intemporal Daddy Cool dos Boney M., música interpretada pelo cantor, produtor e artista saudita-iraniano Ala Wardi, para outras paragens de Tel Aviv, em Israel, Kashli et Alev, Leva o Meu Coração, em hebraico, tema que passou a seguir, é o single de 2017 da notável cantora Edine Benzakin. E do panorama musical marroquino, Samira Sahid trouxe-nos Mazal. Assim que nos escuta em casa, no trabalho, em viagem, onde quer que se encontre, reitero o amável convite para que se mantenha na nossa companhia e desfrute desta jornada pelos jardins ao oriente de nós, aqui na nossa rádio de preferência a emitir para todo o mundo via web, e onde semanalmente, ao longo desta hora, o Ocidente encontra o seu Oriente. Agora também com a dupla formada pelo cantor jordano de indie pop Akras e a artista marroquina Inês em Diamond Rick, que no dialeto levantino se poderá traduzir pela expressão positiva que seja sempre assim. E viajando até Ujda, esplendor do mar Mediterrâneo, recuperaremos o single Mabulhana, Louco de Amor, de Lazaro, que em 2024, durante mais de 3 meses, foi número 1 nas tabelas de música no norte de África. Por fim, relembro ainda que poderão continuar a acompanhar todas as novidades, fotos e textos relativos ao programa, partilhados nas páginas de Instagram, Um Certo Oriente. Diamond Head.

e praticamente a concluir o capítulo de hoje do programa Um Certo Oriente, como um dia legou para a posteridade Carl Sagan, diante da vastidão do tempo e da imensidão do universo, é um enorme prazer para mim dividir um planeta e uma época consigo. Aproveito esta oportunidade para deixar uma palavra de gratidão a todos vós, estimados ouvintes, que durante esta última hora me concederam a amável honra da vossa simpática companhia, assim como endereçar uma devida palavra de reconhecido apreço à fantástica equipa desta nossa rádio, que uma vez mais tornou possível levar até vós esta edição e que para mim constitui sempre um gosto e todo um privilégio produzir e realizar. Sou o António Rodrigues e voltarei ao vosso convívio, oxalá, de hoje a 8 dias, à hora certa, para mais uma nova peregrinação pessoal, interior e geográfica pelos jardins ao oriente de nós. Até lá, desejo a todos a continuação de uma excelente semana. Muito obrigado pela vossa presença. Bem-ajam. Maktub. Estava escrito.

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0: Boa noite, são 21 horas.
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2: O tempo para sábado, dia 27 de junho, o IPMA prevê céu pouco nublado ao limpo, apresentando-se em geral muito nublado no litoral, em especial do norte e centro, até ao final da manhã e a partir do final da tarde. Há ainda a possibilidade de ocorrência de períodos de chuva fraca no litoral norte e centro. O vento fraco a moderado do quadrante oeste prevê-se ainda uma pequena descida da temperatura mínima, pequena subida da temperatura máxima no Algarve. O mar na costa sul, com ondas de sudoeste inferiores a 1 metro. A temperatura da água do mar ronda entre os 21 e os 22 graus. Para Tavira, a temperatura máxima prevista aponta para 30 graus.
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2: No âmbito das comemorações dos 20 anos da Biblioteca Municipal Álvaro de Campos, decorre no dia 2 de julho um conjunto de iniciativas que convidam a revisitar o percurso da biblioteca e a refletir sobre os desafios que se colocam estes espaços no Algarve nas próximas décadas. O programa inicia às 6 da tarde com a inauguração da exposição 20 anos Abrir Caminhos, uma cronologia visual que propõe uma viagem pelos momentos mais significativos da história da Biblioteca Municipal desde a sua abertura a 1 de junho de 2006. Através de fotografias, documentos e testemunhos visuais, a exposição recorda a transformação da antiga cadeia civil de Tavira, reabilitada pelo arquiteto João Luís Carrilho da Graça, bem como duas décadas de atividades, projetos, encontros e personalidades que contribuíram para afirmar a biblioteca como um espaço de promoção da leitura, do conhecimento e da participação cultural. Às 6:30 da tarde realiza-se a conversa aberta entre livros e territórios, o papel das bibliotecas no Algarve, um momento de reflexão e debate sobre a missão das bibliotecas num contexto marcado por profundas transformações sociais, culturais, demográficas e tecnológicas, partindo de questões como que bibliotecas necessita o Algarve nos próximos 20 anos, ou que lugar terão as bibliotecas num Algarve cada vez mais turístico, multicultural e digital. O debate procura abordar temas relacionados com a identidade e memória dos territórios, a cidadania, a inclusão digital, o acesso ao conhecimento e ao desenvolvimento regional. Contando com a participação de Dália Paulo, especialista nas áreas do património e da valorização da identidade da Algarvia, Joaquim Brandão Pires, conhecedor de dinâmicas territoriais e dos desafios do desenvolvimento regional, acompanhando igualmente o trabalho da Rede de Bibliotecas do Algarve no âmbito da AMAL, Salomé Horta, diretora da Biblioteca da Universidade do Algarve e antiga diretora da Biblioteca Municipal de Faro, com experiência nas bibliotecas públicas e académicas. Participação também de Elizabeth Rodrigues, jornalista do Sul Informação, que irá assegurar a moderação da sessão. A iniciativa pretende assumir diferentes perspectivas sobre o papel das bibliotecas enquanto espaços de cidadania, conhecimento, inclusão e desenvolvimento dos territórios, reforçando a sua relevância numa região em permanente transformação. A participação é livre para este dia 2 de julho, reflexão sobre o futuro das bibliotecas. Mercadinhos de Castro Marinho, Odeleite e Azinhal decorrem mensalmente. O Mercadinho na Aldeia, em Odeleite, decorre no primeiro domingo de cada mês, enquanto em Castro Marinho acontece no segundo sábado do mês, ao mesmo tempo que a Feira das Velharias. No Azinhal, há mercado no último domingo do mês. Primeira meia-maratona de futsal da Associação 1597 de Santo Estevão acontece nos dias 11 e 12 de julho no Polidesportivo em Santo Estevão. Há bons prémios para as equipas melhor classificadas. Mais informações e inscrições contatando a Associação 1597 de Santo Estevão. Festas de honra de Nossa Senhora do Livramento, dias 11 e 12 de julho, organização da paróquia com diversos apoios institucionais. Sábado, dia 11 de julho, a partir das 20h30, a celebração mariana, às 22 horas, a Real com Silvino Campos e atuação da Associação Cultural Lusense. No domingo, dia 12 de julho, a partir das 6 da tarde, a missa solene, animada pelo coro da paróquia de Fuzeta, às 7 da tarde, a procissão, acompanhada pela banda musical Tavira, e às 9 da noite, a Real. Animação com o grupo Acorde Anima, a atuação do grupo de dança Urban Expression de Mon Carapacho e a atuação do grupo etnográfico de Kelfes, Dança dos Velhos. É a festa em honra de Nossa Senhora do Livramento, dias 11 e 12 de julho. Verão sem escaldão. É uma campanha promovida pela Associação Ecológica do Algarve, alertando para o perigo dos raios UV, aconselhando a usar boné e óculos de sol, a utilização do protetor solar e o evitar das horas de maior calor. A Associação Ecológica do Algarve lembra assim que um verão deve ser sem escaldão, para que cada um possa usufruir de um verão em pleno. Tavira acolhe durante este verão as mostras de artesanato no Jardim das Palmeiras diariamente e a partir das 19 horas. Organização do município de Tavira em colaboração com as associações de artesanato locais. Entre 9 de junho e 7 de dezembro, o Museu Zero acolhe a exposição Lugar Depois. Exposição fotográfica Olhares dos Mercados, a Identidade, a Frescura e a Diversidade. Uma exposição para visitar no Mercado Municipal de Tavira até o dia 15 de setembro. Domingo, a partir das 9 horas da manhã, todos a caminhar. O ponto de encontro é o Parque Lazer da Mata de Conceição de Tavira. Já a partir das 9 da noite, no âmbito das celebrações dos santos populares dos nossos arraiais, há música para dançar na Rua do Cais com Hélder Reis. Este fim de semana, torneio juvenil Cidade de Tavira em ténis. As partidas enrolam-se no campo de ténis municipal.
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0: Boa noite. São 21 horas e 7 minutos. 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

0: Boa noite, são 22 horas.
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2: O tempo para sábado, dia 27 de junho, o IPMA prevê céu pouco nublado ao limpo, apresentando-se em geral muito nublado no litoral, em especial do norte e centro, até ao final da manhã e a partir do final da tarde. Há ainda a possibilidade de ocorrência de períodos de chuva fraca no litoral norte e centro. O vento fraco a moderado do quadrante oeste prevê-se ainda uma pequena descida da temperatura mínima, pequena subida da temperatura máxima no Algarve. O mar na costa sul, com ondas de sudoeste inferiores a 1 metro. A temperatura da água do mar ronda entre os 21 e os 22 graus. Para Tavira, a temperatura máxima prevista aponta para 30 graus.
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2: Aí está a programação para este ano. Falamos de Cenas na Rua, Festival Internacional de Teatro e Artes na Rua de Tavira, que celebra 20 anos e que marca o arranque do verão aqui pela cidade. O município promove entre os dias 1 e 12 de julho a 20ª edição do Cenas na Rua. É um festival internacional de teatro e artes na rua, iniciativa que assinala ao mesmo tempo duas décadas de um dos mais importantes festivais nacionais dedicados às artes de rua e o começo da programação municipal do verão em Tavira. O festival arranca dia 1 de julho, às 10 da noite, na Baixa da Cidade, com o espetáculo Quimera, pela companhia espanhola La Femme Teatro. Ao longo dos últimos 20 anos, o Cenas na Rua transformou o espaço público num palco de criação artística, aproximando artistas, comunidades e afirmando-se assim como um território onde a cultura se vive de forma aberta, participativa e acessível. Entre as ruas, praças, jardins e largos históricos, os espetáculos vão-se cruzando entre o teatro, o circo contemporâneo, a música, a dança, o teatro visual, acrobacias, entre outras linguagens artísticas, contribuindo para democratizar o acesso à cultura e reforçar a identidade cultural de Tavira. Desde a sua criação, mais de 300 companhias nacionais e internacionais passaram por Tavira, com centenas de artistas, consolidando o festival como referência no panorama das artes de rua e como um espaço de internalização da programação cultural municipal. Para este ano, significado especial na celebração dos 20 anos de existência, apresentando aquilo que é a programação internacional mais abrangente, diz a organização, reunindo companhias e artistas provenientes de Portugal, Espanha, França, Itália, Países Baixos e Argentina. Durante estes 12 dias, o público poderá assistir a muitos espetáculos que transformam o Centro Histórico de Tavira num grande palco ao ar livre, privilegiando a proximidade entre artistas, espectadores, proporcionando experiências culturais dirigidas a todas as idades. A programação deste ano inclui propostas de teatro de rua, marionetas, circo contemporâneo, música, teatro visual, grandes espetáculos itinerantes e projetos de grande qualidade artística, refletindo a diversidade estética que sempre caracterizou o festival e reforçando a dimensão internacional. Integrado na estratégia cultural, o Cenas na Rua continua a afirmar-se como um projeto estruturante, promovendo o encontro entre diferentes culturas, linguagens artísticas e comunidades, estimulando a participação cidadã e reforçando a atratividade do concelho junto de residentes e visitantes. Para assinalar o verão em Tavira, este festival volta a colocar a cidade no roteiro nacional e internacional de artes na rua, oferecendo uma programação de qualidade artística, de acesso gratuito e dirigida a públicos de todas as cidades. Fica o convite para todos na celebração desta 20ª edição. Aí está para este verão 2026, aquele que é o Cenas na Rua, Festival Internacional de Teatro e Artes na Rua de Tavira, celebrando 20 anos e anunciando o início do verão no concelho. 20 anos da Biblioteca Álvaro de Campos, com reflexão sobre o futuro das bibliotecas no âmbito das comemorações dos 20 anos da Biblioteca Álvaro de Campos, em Tavira, decorre, já no dia 2 de julho, decorre um conjunto de iniciativas que convidam a revisitar o percurso da biblioteca e refletir sobre os desafios que se colocam estes espaços no Algarve nas próximas décadas. O programa arranca pelas 6 da tarde, com a inauguração da exposição 20 anos a Abrir Caminhos, uma cronologia visual que propõe uma viagem pelos momentos significativos da história da Biblioteca Municipal desde a sua abertura a 1 de junho de 2006. Com fotografias, documentos e testemunhos visuais, a exposição recorda a transformação da antiga cadeia civil de Tavira, reabilitada pelo arquiteto João Luís Carrilho da Graça, bem como duas décadas de atividades, projetos, encontros e personalidades que contribuíram para afirmar a biblioteca como espaço de referência na promoção da leitura e do conhecimento e da participação cultural. Depois, neste dia, às 18h30, realiza-se a conversa aberta entre livros e territórios. O papel das bibliotecas no Algarve, um momento de reflexão e debate sobre a missão das bibliotecas num contexto marcado por profundas transformações sociais, culturais, demográficas e tecnológicas, partindo de questões como que bibliotecas necessita o Algarve nos próximos 20 anos, ou que lugar terão as bibliotecas no Algarve cada vez mais turístico, multicultural e digital. Bem, o debate abordará temas relacionados com a identidade e memória dos territórios, a cidadania, a inclusão digital, o acesso ao conhecimento e o desenvolvimento regional. Participa nesta conversa Dália Paulo, que é especialista nas áreas de património e da valorização da identidade algarvia, Joaquim Brandão Pires, conhecedor das dinâmicas territoriais e dos desafios do desenvolvimento regional, acompanhando igualmente o trabalho da rede de bibliotecas no Algarve, no âmbito da AMAL. Participa ainda Salomé Horta, diretora da Biblioteca da Universidade do Algarve e antiga diretora da Biblioteca Municipal de Faro, com experiência nas bibliotecas públicas e académicas, e Elizabeth Rodrigues, que é jornalista do Sul Informação e que vai assegurar a moderação da sessão. A iniciativa pretende reunir diferentes perspectivas sobre o papel das bibliotecas enquanto espaços de cidadania, conhecimento, inclusão e desenvolvimento dos territórios, reforçando a relevância numa região em permanente transformação. Lembrando que a participação é livre, fica o desafio. A biblioteca continua a celebrar o seu 20º aniversário, promovendo este encontro dia 2 de julho, a partir das 18 horas.
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2: Em Alcoutim, a Câmara vai ajudar ou transferir para as juntas de freguesia, no âmbito das competências, 175 mil euros para as juntas de freguesia do Conselho, um apoio destinado à concretização de investimentos em infraestruturas, aquisição de equipamento e melhoria dos serviços prestados às populações. Esta verba, distribuída pelas quatro freguesias do Conselho, permitirá financiar intervenções consideradas prioritárias para os respectivos executivos. Em Martilongo, o apoio municipal destina-se à aquisição de um terreno junto ao cemitério local e à realização de obras naquele equipamento. Parte do montante será igualmente aplicada na organização de festividades promovidas pela freguesia. Em Vaqueiros, a transferência financeira permitirá avançar com a ampliação do cemitério da localidade e assegurar a aquisição de uma viatura ligeira de mercadorias para apoio às atividades da junta de freguesia. Na União de Freguesias de Alcoutim e Pereiro, a verba servirá para adquirir uma carrinha de 9 lugares, destinada ao transporte de utentes que necessitam de recorrer aos serviços do Centro de Saúde, nomeadamente para consultas de tratamento, fisioterapia e cuidados de enfermagem. A intervenção contempla ainda o arranjo do jardim exterior da sede da União de Freguesias. Já em Giões, a verba atribuída será canalizada para a valorização da envolvente do Parque de Merendas da Fonte Santa, através da realização de diversas melhorias naquele espaço de lazer e convívio. São investimentos que correspondem a necessidades concretas das juntas de freguesia. Com esta transferência de verbas, a Câmara de Alcoutim reforça a cooperação institucional com as freguesias, reconhecendo a importância da concretização das respostas de proximidade e promoção do desenvolvimento local. Pomos ponto final neste espaço de informação. Um bom fim de semana com a sua rádio.
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5: Boa noite. São 22 horas e 9 minutos. 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
1: O tempo para sábado, dia 27 de junho, o IPMA prevê céu pouco nublado ao limpo, apresentando-se em geral muito nublado no litoral, em especial do norte e centro, até ao final da manhã e a partir do final da tarde. Há ainda a possibilidade de ocorrência de períodos de chuva fraca no litoral norte e centro. O vento fraco a moderado do quadrante oeste prevê-se ainda uma pequena descida da temperatura mínima, pequena subida da temperatura máxima no Algarve. O mar na costa sul, com ondas de sudoeste inferiores a 1 metro. A temperatura da água do mar ronda entre os 21 e os 22 graus. Para Tavira, a temperatura máxima prevista aponta para 30 graus.
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5: Boa noite, são 23 horas e 2 minutos. A continuação de uma ótima noite. Obrigado pela sua companhia.

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0: Boa noite, são 0 horas.
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2: Já a seguir, as notícias.
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2: Edição de Ana Cristina.
3: Aí está a programação para este ano. Falamos de Cenas na Rua, Festival Internacional de Teatro e Artes na Rua de Tavira, que celebra 20 anos e que marca o arranque do verão aqui pela cidade. O município promove entre os dias 1 e 12 de julho a 20ª edição do Cenas na Rua. É um festival internacional de teatro e artes na rua, iniciativa que assinala ao mesmo tempo duas décadas de um dos mais importantes festivais nacionais dedicados às artes de rua e o começo da programação municipal do verão em Tavira. O festival arranca dia 1 de julho, às 10 da noite, na Baixa da Cidade, com o espetáculo Quimera, pela companhia espanhola La Femme Théâtre. Ao longo dos últimos 20 anos, o Cenas na Rua transformou o espaço público num palco de criação artística, aproximando artistas, comunidades e afirmando-se assim como um território onde a cultura se vive de forma aberta, participativa e acessível. Entre as ruas, praças, jardins e largos históricos, os espetáculos vão-se cruzando entre o teatro, o circo contemporâneo, a música, a dança, o teatro visual, acrobacias, entre outras linguagens artísticas, contribuindo para democratizar o acesso à cultura e reforçar a identidade cultural de Tavira. Desde a sua criação, mais de 300 companhias nacionais e internacionais passaram por Tavira, com centenas de artistas, consolidando o festival como referência no panorama das artes de rua e como um espaço de internalização da programação cultural municipal. Para este ano, um significado especial na celebração dos 20 anos de existência, apresentando aquilo que é a programação internacional mais abrangente, diz a organização, reunindo companhias e artistas provenientes de Portugal, Espanha, França, Itália, Países Baixos e Argentina. Durante estes 12 dias, o público poderá assistir a muitos espetáculos que transformam o Centro Histórico de Tavira num grande palco ao ar livre, privilegiando a proximidade entre artistas, espectadores, proporcionando experiências culturais dirigidas a todas as idades. A programação deste ano inclui propostas de teatro de rua, marionetas, circo contemporâneo, música, teatro visual, grandes espetáculos itinerantes e projetos de grande qualidade artística, refletindo a diversidade estética que sempre caracterizou o festival e reforçando a dimensão internacional. Integrado na estratégia cultural, o Cenas na Rua continua a afirmar-se como um projeto estruturante, promovendo o encontro entre diferentes culturas, linguagens artísticas e comunidades, estimulando a participação cidadã e reforçando a atratividade do concelho junto de residentes e visitantes. Para assinalar o verão em Tavira, este festival volta a colocar a cidade no roteiro nacional e internacional de artes na rua, oferecendo uma programação de qualidade artística, de acesso gratuito e dirigida a públicos de todas as idades. Fica o convite para todos na celebração desta 20ª edição. Aí está para este verão 2026, aquele que é o Cenas na Rua, Festival Internacional de Teatro e Artes na Rua de Tavira, celebrando 20 anos e anunciando o início do verão no concelho. 20 anos da Biblioteca Álvaro de Campos, com reflexão sobre o futuro das bibliotecas no âmbito das comemorações dos 20 anos da Biblioteca Álvaro de Campos, em Tavira, decorre, já no dia 2 de julho, decorre um conjunto de iniciativas que convidam a revisitar o percurso da biblioteca e refletir sobre os desafios que se colocam estes espaços no Algarve nas próximas décadas. O programa arranca pelas 6 da tarde, com a inauguração da exposição 20 anos Abre Caminhos, uma cronologia visual que propõe uma viagem pelos momentos significativos da história da Biblioteca Municipal desde a sua abertura a 1 de junho de 2006. Com fotografias, documentos e testemunhos visuais, a exposição recorda a transformação da antiga cadeia civil de Tavira, reabilitada pelo arquiteto João Luís Carrilho da Graça, bem como duas décadas de atividades, projetos, encontros e personalidades que contribuíram para afirmar a biblioteca como espaço de referência na promoção da leitura e do conhecimento e da participação cultural. Depois, neste dia, às 18h30, realiza-se a conversa aberta entre livros e territórios. O papel das bibliotecas no Algarve, um momento de reflexão e debate sobre a missão das bibliotecas num contexto marcado por profundas transformações sociais, culturais, demográficas e tecnológicas, partindo de questões como que bibliotecas necessita o Algarve nos próximos 20 anos ou que lugar terão as bibliotecas no Algarve cada vez mais turístico, multicultural e digital. Bem, o debate abordará temas relacionados com a identidade e memória dos territórios, a cidadania, a inclusão digital, o acesso ao conhecimento e o desenvolvimento regional. Participa nesta conversa Dália Paulo, que é especialista nas áreas do património e da valorização da identidade algarvia, Joaquim Brandão Pires, conhecedor das dinâmicas territoriais e dos desafios do desenvolvimento regional, acompanhando igualmente o trabalho da rede de bibliotecas no Algarve, no âmbito da AMAL. Participa ainda Salomé Horta, diretora da Biblioteca da Universidade do Algarve e antiga diretora da Biblioteca Municipal de Faro, com experiência nas bibliotecas públicas e académicas, e Elizabeth Rodrigues, que é jornalista do Sul Informação e que vai assegurar a moderação da sessão. A iniciativa pretende reunir diferentes perspectivas sobre o papel das bibliotecas enquanto espaços de cidadania, conhecimento, inclusão e desenvolvimento dos territórios, reforçando a relevância numa região em permanente transformação. Lembrando que a participação é livre, fica o desafio. A biblioteca continua a celebrar o seu 20º aniversário, promovendo este encontro dia 2 de julho, a partir das 18 horas.
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3: Em Alcoutinho, a Câmara vai ajudar ou transferir para as juntas de freguesia, no âmbito das competências, 175 mil euros para as juntas de freguesia do Conselho, um apoio destinado à concretização de investimentos em infraestruturas, aquisição de equipamento e melhoria dos serviços prestados às populações. Esta verba, distribuída pelas quatro freguesias do Conselho, permitirá financiar intervenções consideradas prioritárias para os respectivos executivos. Em Martilongo, o apoio municipal destina-se à aquisição de um terreno junto ao cemitério local e à realização de obras naquele equipamento. Parte do montante será igualmente aplicada na organização de festividades promovidas pela freguesia. Em Vaqueiros, a transferência financeira permitirá avançar com a ampliação do cemitério da localidade e assegurar a aquisição de uma viatura ligeira de mercadorias para apoio às atividades da junta de freguesia. Na União de Freguesias de Alcoutim e Pereiro, a verba servirá para adquirir uma carrinha de 9 lugares, destinada ao transporte de utentes que necessitam de recorrer aos serviços do Centro de Saúde, nomeadamente para consultas de tratamento, fisioterapia e cuidados de enfermagem. A intervenção contempla ainda o arranjo do jardim exterior da sede da União de Freguesias. Já em Giões, a verba atribuída será canalizada para a valorização da envolvente do Parque de Merendas da Fonte Santa, através da realização de diversas melhorias naquele espaço de lazer e convívio. São investimentos que correspondem e a necessidades concretas das juntas de freguesia. Com esta transferência de verbas, a Câmara de Alcoutim reforça a cooperação institucional com as freguesias, reconhecendo a importância da concretização das respostas de proximidade e promoção do desenvolvimento local. Pomos ponto final neste espaço de informação. Um bom fim de semana com a sua rádio.
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3: O tempo para sábado, dia 27 de junho, o IPMA prevê céu pouco nublado ao limpo, apresentando-se em geral muito nublado no litoral, em especial do norte e centro, até ao final da manhã e a partir do final da tarde. Há ainda a possibilidade de ocorrência de períodos de chuva fraca no litoral norte e centro. O vento fraco a moderado do quadrante oeste prevê-se ainda uma pequena descida da temperatura mínima, pequena subida da temperatura máxima no Algarve. O mar na costa sul com ondas de sudoeste inferiores a 1 metro. A temperatura da água do mar ronda entre os 21 e os 22 graus. Para Tavira, a temperatura máxima prevista aponta para 30 graus.
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0: Até às 7 da manhã, a continuação de uma ótima madrugada. Obrigado pela boleia que nos vai dando.

obrigado pela sua companhia e pela sua preferência. Espero que esteja a gostar da nossa escolha musical. Eu sou o Jorge Sampaio e, como sempre, vou consigo até às 7 da manhã.

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